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2: Nós vamos estar nesse alimento 57, foi o rei Davi. E ele, o destino, era o trono escondido, o rei de Israel. Precisamos aprender com Davi. Comenta, quem crê bate palma, quem recebe da glória. Deus cumprirá em você, ele, como a vitória, meu Deus, cantando, glorificando e exaltando o nome do Senhor. Receba esta palavra no teu coração e seja abençoado em o nome de Jesus.
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2: Senhor nosso Deus, nosso Pai, neste momento eu apresento cada vida em tuas mãos, a todos os amados ouvintes da Rádio 104,9 FM que estão acompanhando essa programação à espera de um milagre, precisando de uma resposta. O Senhor, que é o Deus provedor, que conhece as nossas mentes, nossos corações, meu Deus, libera o que precisa este teu filho nesta data, no dia de hoje, para que ele seja fortalecido, para que seja renovado, restaurado e continue a sua jornada para cumprir a missão que lhe foi proposta. Alcança cada membro desta família, cada pessoa, meu Deus, seja atendido pelo Senhor, que a mão do Senhor esteja guiando, protegendo, livrando de todo mal. Levanta esse que está caído, coloque-o de pé, a esse que está de pé, sustente para que não caia. E assim, meu Deus, faça a tua obra em nome de Jesus.
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6: 10:20.
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0: 10h43.
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1: 11 e 2.
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0: 11:24.
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0: 11:44.
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0: 6:41.
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ter que declarar. Atos 2, levante a mão. E cumprindo-se o dia de Pentecostes, estavam todos reunidos no mesmo lugar. E de repente, ouviu-se um som como de um vento veemente e impetuoso, e encheu a casa onde estavam assentados. E foram vistas por eles línguas repartidas como que de fogo, as quais

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3: 1:23.
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0: 1h43.
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3: Saúde. A saúde ocular dos pequenos é preocupação da campanha De Olho nos Olhinhos, iniciativa dos jornalistas Dayana Garbim e Thiago Leifer, que chega à sua 5ª edição. A campanha foi criada em 2022. No ano anterior, Lua, a filha do casal, com 11 meses, foi diagnosticada com retinoblastoma, um câncer nos olhos que pode ser grave. Desde então, enquanto acompanham a boa evolução no tratamento da pequena, alertam pais de todo o Brasil para os primeiros sinais dessa doença e para a importância de um diagnóstico precoce para um tratamento com mais chances de cura e de qualidade de vida.
4: Fiquem de olho nos olhinhos, especialmente dos bebês, até 1 ano de idade. Não é normal estrabismo, o olhinho torto, não é normal se tem um reflexo branco, como se fosse um olho de gato, movimentos irregulares. A gente precisa da atenção dos olhinhos das crianças. O retinoblastoma é uma doença muito grave, que pode levar à morte e à cegueira. Então a gente precisa de diagnóstico precoce para aumentar as chances de cura dessas crianças.
3: A iniciativa começou uma semana atrás e vai até o Dia das Crianças, 12 de outubro. Neste fim de semana, a campanha montou um stand dentro da movimentada estação na Zona Leste de São Paulo para conscientizar os passageiros sobre essa doença. O narrador do canal de TV SBT conta que o local foi escolhido a dedo.
5: O metrô é a união de milhões de pessoas, as que moram aqui, as que vieram passear em São Paulo, as que migraram para São Paulo para trabalhar, e essas pessoas, elas são todas influenciadores, elas têm conexões no Brasil inteiro, elas têm família, elas têm o grupo do condomínio, do futebol, da igreja, e elas são muito importantes para nós.
3: A campanha tem o apoio voluntário de entidades e profissionais da medicina. É o caso da médica Isabela Neves, residente de Oncologia Pediátrica do GRAAC, em São Paulo.
6: O principal da campanha é a gente tentar fazer com que as crianças cheguem o mais rápido possível ao serviço de saúde. E trabalhando com isso todos os dias, a gente vê que às vezes os casos já chegam muito avançados, porque as pessoas desconhecem os sinais e sintomas de alerta.
3: Ao todo, a campanha De Olho nos Olhinhos terá ações em todos os estados do país, com eventos de conscientização e dias especiais de atendimento em hospitais. As mensagens também estão em parques, praças, farmácias, shoppings, pontos de ônibus, aeroportos, embalagens de fraldas e também será divulgado na TV, no cinema, nas redes sociais e aqui no rádio, com parceria da Agência Rádio Web. Para mais informações, acesse o site deolhonosolhinhos.org. Agência Rádio Web, produção e reportagem, Breno Zonta.
7: Recuperar autonomia e independência depois de uma perda visual vai além do tratamento da condição que afetou a visão. A reabilitação visual envolve diferentes profissionais e recursos para ajudar a pessoa a utilizar da melhor maneira possível a visão que ainda possui ou a desenvolver mecanismos para realizar atividades do dia a dia em casos de cegueira. O assunto foi discutido durante o 70º Congresso Brasileiro de Oftalmologia, realizado em Salvador, entre os dias 9 e 12 de setembro. A presidente da Sociedade de Oftalmologia da Bahia, Cristine Arcanjo, explica como funciona esse processo.
8: A reabilitação visual ou a habilitação visual quando é criança é um processo para você estimular a pessoa a ensinar a usar o resíduo visual para que a pessoa tenha mais autonomia, para aprender vários recursos como a habilidade de locomover sozinho, mobilidade. Então, na verdade, a reabilitação visual são várias equipes trabalhando em conjunto, uma equipe multidisciplinar que envolve desde oftalmologista, pedagogo, técnico de mobilidade, psicólogos. Então, são várias pessoas trabalhando junto para que a pessoa com deficiência visual consiga levar a vida com autonomia e independência.
7: Esse atendimento é oferecido gratuitamente pelo SUS nos centros especializados em reabilitação. São 95 centros voltados à reabilitação visual em todo o país. Eles estão presentes nas 5 regiões, embora a distribuição seja desigual e concentrada principalmente nas capitais e regiões metropolitanas.
8: Esse mapeamento foi feito pelo CBO, já está disponível para acesso, mas os próprios médicos dos estados, das cidades também conhecem esses centros. O próprio oftalmologista é quem encaminha o paciente para a reabilitação, a habilitação visual. Então tem toda essa jornada, né? Então primeiro tem um diagnóstico da deficiência visual, o oftalmologista vai dar algumas orientações e vai encaminhar o paciente para esse processo de reabilitação ou habilitação visual.
7: A relação dos serviços está disponível para consulta no site do Conselho Brasileiro de Oftalmologia, cbo.net.br. Agência Rádio Web. Produção e reportagem, Bruno Moreira.
0: Nacional. A inclusão de pessoas com deficiência no mercado de trabalho avançou nas últimas décadas, mas esse avanço não tem se convertido na mesma proporção em oportunidades de crescimento profissional para esse grupo. Dados da Pesquisa Nacional PCD da Cato mostram que quase 51% dos profissionais com deficiência empregados estão concentrados em cargos operacionais e menos de 5% ocupam posições de gerência ou diretoria. Para Edith Jardim, tecnóloga em administração e integrante do Grupo Temático de Inovação, Sustentabilidade e Diversidade no CRAMG, Conselho Regional de Administração de Minas Gerais, a baixa presença de PCDs em posições de liderança revela que, em muitas organizações, as iniciativas de inclusão seguem concentradas apenas no cumprimento de cotas.
9: Cabe às instituições dar a eles oportunidades. E quais são estas oportunidades? Fazer com que eles cresçam dentro da empresa, dentro da categoria de cada um, seja ela qual for. Mas a partir do momento que ele é treinado, ele tem sim competência para executar o mesmo trabalho com o mesmo salário. Não é incluir para cobrir cotas, é dar oportunidade, respeitar as limitações com oportunidades e um salário digno.
0: Segundo o levantamento, 24% possuem ensino superior completo e quase 20% têm pós-graduação, mestrado ou doutorado. 50% afirmam não ter as mesmas oportunidades de crescimento dentro das empresas, como no caso de Alisson Pitangueira, deficiente visual total, que relata sobre a dificuldade que teve na busca de emprego no mercado de trabalho.
10: Eu fiquei 6 anos e meio desempregado, depois saí de uma redação de jornal. Para quem tem curso superior como advogado, engenheiro, jornalista, como no meu caso, por exemplo, a gente pode trabalhar na nossa área, não apenas no administrativo, a gente pode sim atuar na nossa área de formação, só deixarem a gente trabalhar, ter as oportunidades como muitos que não possuem deficiência as têm. Eu sofri isso na pele, bem de perto, hoje sou concursado, graças a Deus. Se dependesse da empresa privada, eu estaria provavelmente desempregado até hoje. 7 anos depois de sair do meu último emprego, muito por causa desse preconceito de porta fechada, o pessoal olhando o deficiente apenas como cota, que definitivamente a gente não é.
0: Mais de 30 anos após a criação da lei de cotas, o Brasil ainda está distante de ocupar todos os postos previstos pela legislação. Agência Rádio Web, produção e reportagem, Priscila Mendes.
3: Pesquisa Quest, divulgada neste mês de setembro, indicou que a principal preocupação dos brasileiros na eleição deste ano é com a segurança pública. Sabendo disso, as campanhas preparam suas promessas. Mas no que o eleitor e a eleitora devem prestar atenção? Uma sugestão é questionar um discurso bastante repetido pelas candidaturas: investir mais em segurança. Faz sentido. O problema é que em muitos estados o dinheiro já existe, mas é mal aplicado. Em 2025, o Brasil gastou 163 bilhões de reais com esse segmento, o maior investimento pelo menos desde 2016, quando o Fórum Brasileiro de Segurança Pública começou o monitoramento. A provocação é do Fran Sérgio Goulart. Ele é coordenador executivo da iniciativa Direito à Memória e Justiça Racial, que monitora operações policiais pelo Brasil.
11: Esses orçamentos não estão para comprar câmeras, não estão para colocar recursos em orçamento para perícias. Não é para nada disso, é para compra de caveirão, é para aumentar o número de operações, é para continuar produzindo política de guerra. A gente monitora as operações policiais, gente, todo dia, operação policial, todo dia. Aí você vai falar, qual o resultado disso? Não existe. Porque não aprende armas, não aprende drogas, tá fazendo o quê? Tá levando terror. Quem tá ganhando com isso?
3: O exemplo mais explícito disso é o Rio de Janeiro. Em 2026, o estado deve gastar mais de 19 bilhões de reais em segurança, mais do que em saúde e educação, que costumam liderar o investimento público. Mesmo com todo esse dinheiro, 66% dos eleitores apontam a segurança como pior área do atual governo, também de acordo com a Quest. Além disso, o Rio tem o maior número de policiais mortos do país, uma das menores taxas de apreensão de armas de fogo e um dos piores índices de esclarecimento de assassinatos. O problema para Fransérgio é o modelo. Por isso, ele propõe remanejar a verba alocada para confrontos e policiamento ostensivo para estratégias de investigação e de inteligência.
11: Retirar o dinheiro aqui da compra de um caveirão que vai produzir mais letalidade para colocar em alimentação escolar. A gente não quer tirar dinheiro do salário do policial, não estamos falando nada disso. Estamos falando de tirar dinheiro de produção de guerra, de compra de caveirões, de blindados, de mais presídios, de mais encarceramentos, de políticas que. Ou seja, é disso, para políticas de promoção da vida.
3: O depoimento do Fransérgio faz parte de uma série de seis reportagens da Ponte Jornalismo. O texto é do jornalista Paulo Batistella. A reportagem também destaca que investimento em segurança não significa qualificação profissional. O Rio de Janeiro, segundo estado que mais gasta na área, é só o sétimo que melhor paga policiais militares e o 14º para policiais civis. Minas Gerais, com o terceiro maior orçamento de segurança, tem a polícia civil mais mal paga do país. E é apenas o oitavo estado que melhor remunera os PMs. Para ler as reportagens completas, acesse o site ponte.org. Agência Rádio Web, produção e reportagem, Breno Zonta.
12: Esporte.
13: O domingo foi de muito trabalho para a seleção brasileira e para o técnico Carlo Ancelotti, que já está ajustando os últimos ponteiros, visando o outro amistoso diante da Austrália, que vai acontecer na terça-feira, às 7 horas da manhã, no horário de Brasília. No treinamento deste domingo, Carlo Ancelotti botou em campo um time com Otávio, Wanderson, Jair, Gabriel Magalhães e Mauro Júnior, Danilo, Bruno Guimarães e Gabriel Bontempo, na frente, Rayan, Rafinha e Vinícius Júnior. Portanto, mais mexidas. E como prometido, Ancelotti vai fazer novas observações, inclusive. O próprio Carlo Ancelotti diz que o torcedor tem que ter paciência.
14: Temos que ser pacientes porque são testes que temos que fazer, dar oportunidade aos jovens que jogam menos e seguir na frente, porque era um teste e também o próximo vai ser outro teste.
13: Uma das principais dúvidas do treinador italiano neste momento está no gol. Habitualmente, Ancelotti faz um rodízio na posição. O Otávio começou a atividade de domingo, mas tanto Hugo quanto Morisco tiveram seus momentos entre os titulares. Dois titulares na última partida apenas, que é a dupla de volantes, Danilo e Bruno Guimarães. Eles se mantiveram também no treinamento. Os atacantes Vini Júnior e Rafinha permanecem também na equipe. Inclusive, o camisa 10 mudou de posição e agora jogando como centroavante. Carlo Ancelotti quer aproveitar o bom momento de alguns jogadores para manter e formar, já dar mais confiança para esses atletas, mas não descartando muitas mudanças para o próximo amistoso. Agência Rádio Web com informações da seleção brasileira, Daniela Esperon. Tudo igual na Colômbia, no amistoso disputado entre Atlético Nacional e Chapecoense, 1-1 no chamado Jogo da Amizade Eterna. A partida foi disputada 10 anos após o acidente aéreo, que terminou com 71 vítimas. No encontro realizado no estádio Atanásio Girardot, em Medellín, capital colombiana, Yuri Felipe fez o gol da Chapecoense, mas o resultado foi o que menos importou neste evento. O jogador da Chapecoense falou sobre a tragédia e o momento em que chegaram no estádio.
15: Na tragédia que nos marcou todos, mas olhamos para frente e muitas coisas não conseguimos compreender. Pero que estamos acá para agradecer a todos. Muchísimas gracias porque es algo que nos marcó, ¿eh? Nos marcó mucho. E espero que todos que comparecer pudessem desfrutar de tudo isso, de toda a festa que o povo fez nesse jogo. E acredito que tiramos uma lição muitíssima grande, porque temos que celebrar a vida, temos que aproveitar o máximo possível, que não sabemos o dia de amanhã. Né? E espero que a gente possa fazer o nosso melhor. Estamos aqui para saudar uns companheiros que marcaram história, né? Que marcaram história, um legado. E por isso que temos que fazer tudo com o nosso melhor, fazer o nosso melhor.
13: Antes do apito inicial, os presidentes das duas equipes trocaram presentes, reafirmando a amizade firmada entre os dois clubes. Aos 10 minutos de jogo, todos os presentes no estádio se levantaram e aplaudiram em alusão aos 10 anos da tragédia. No intervalo da partida, o ex-zagueiro Neto, que foi um dos sobreviventes da tragédia, foi homenageado em campo. Ele se encontrou com moradores de La Unión, que foram os primeiros a chegar no local do acidente e prestarem ajuda. Momento de muita emoção na Colômbia. Agência Rádio Web, produção e reportagem, Daniela Esperon.
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16: Sobras da produção de cana-de-açúcar e do óleo de palma podem ganhar um novo destino e virar combustível renovável. Pesquisadores do Instituto Nacional de Tecnologia, UNT, e da Universidade Federal do Rio de Janeiro desenvolveram uma tecnologia para produzir biometano usando esses resíduos. Ao longo de 3 anos, as equipes criaram uma unidade flexível para produzir esse combustível a partir de diferentes tipos de rejeitos dessas indústrias, além do lodo de esgoto, como explica a Viridiana Ferreira, coordenadora de tecnologia química do INT, que é uma unidade de pesquisa do Ministério da Ciência, Tecnologia e Inovação. A ideia é aproveitar os materiais onde eles são produzidos, reduzindo custos de transportes e evitando que esses resíduos se transformem em problemas ambientais.
17: Quando você só trata o seu efluente ou só descarta o seu resíduo, além de gerar um passivo ambiental, você está jogando fora o que muitas vezes a gente pode considerar um recurso estratégico. Então você valoriza uma cadeia produtiva e ainda gera energia de forma descentralizada. Você tem alguma coisa que é gerar uma poluição local virando um novo produto.
16: Na prática, aquilo que seria descartado passa a ser usado como matéria-prima para produzir energia. A tecnologia já foi testada em escala piloto, que é uma etapa importante antes de uma possível aplicação em maior escala. O trabalho contou com a colaboração da empresa Petrograu Brasil. Segundo a pesquisadora, o próximo passo envolve agora novos investimentos e parcerias para aprimorar a tecnologia.
17: Então, a gente conseguiu trazer muitas informações importantes numa escala que já é relevante, porque a gente trabalhou até 28 litros de produção. O que a gente teria que fazer agora é ter um outro nível de investimento da empresa, né, ou de algum parceiro tecnológico, para a gente, além de ampliar essa escala, trabalhar com efluentes gerados em diferentes momentos da etapa de produção.
16: O biometano produzido pode ser usado, por exemplo, no abastecimento de veículos e também como matéria-prima para a indústria. A expectativa é que essa produção, a partir da nova tecnologia, contribua para abrir novas oportunidades de trabalho nas localidades de implantação do projeto. Agência Rádio Web, produção e reportagem, Denise Coelho.
18: Em setembro, o número de promoções e anúncios aumentam devido ao mês do cliente. Diante de tantos estímulos, por impulso você faz uma compra pela internet, mas depois se arrepende. Ou então, quando chega, a roupa não serve ou a compra não tem a qualidade esperada. É possível devolver o produto? O direito de arrependimento está previsto no Código de Defesa do Consumidor, o CDC. Mas existe uma diferença entre compra feita pela internet e outra realizada em uma loja física. O artigo 49 do Código prevê o direito de arrependimento para compras realizadas fora do estabelecimento comercial. É o caso de aquisições feitas pela internet, por telefone, catálogo ou até mesmo na residência do consumidor. A juíza Karen Bertoncello, do Tribunal de Justiça do Rio Grande do Sul e responsável pelo projeto de gestão de superendividamento do Judiciário Gaúcho, explica como funciona esse direito.
19: Bom, quanto às compras feitas fora do estabelecimento, nós temos a previsão do artigo 49 do CDC, que dá o prazo de 7 dias para que o consumidor possa se arrepender. Esse direito de arrependimento, ele tem que ser gratuito, não pode ser cobrado. O direito de arrependimento, ele é imotivado, desde que esteja nessa condição de compra online ou fora do estabelecimento físico. Ou seja, se eventualmente uma pessoa foi até a residência e é um vendedor ambulante, ele também tem o direito de se arrepender porque ele adquiriu fora do estabelecimento físico.
18: O prazo de 7 dias começa a contar a partir do recebimento do produto, ou seja, da data de entrega. Isso significa que se você comprou algo pela internet, pode exercer gratuitamente o direito de arrependimento dentro do prazo previsto. E para isso não é preciso dar algum tipo de motivo ou justificativa para a empresa. Mas atenção, esse direito não é, em regra, aplicável às compras feitas dentro de uma loja física. Nesse caso, a troca por arrependimento não é uma obrigação geral do fornecedor. Ela pode ocorrer conforme a política da loja, especialmente em situações como presentes ou produtos que não apresentam defeito. É importante diferenciar o seguinte: uma coisa é se arrepender da compra, outra é reclamar de um produto com defeito. Se o produto apresenta um vício, como uma geladeira que não funciona, ou uma roupa que apresenta um problema de fabricação, a situação é tratada pelas regras de vício do Código de Defesa do Consumidor, com prazos e possibilidades de solução próprios. Antes de comprar, confira as informações do produto, os prazos e as condições de entrega. Guarde os comprovantes e, se precisar exercer o direito de arrependimento, registre a solicitação ao fornecedor. Agência Rádio Web, produção e reportagem, Jean Costa.
20: Setembro trouxe uma decisão importante para micro e pequenas empresas que fazem parte do Simples Nacional. Até o dia 30, os negócios precisam avaliar como vão recolher 2 novos tributos da reforma tributária em 2027, o IBS e a CBS. A empresa poderá manter os 2 impostos dentro da guia do Simples ou escolher o chamado regime híbrido, com o recolhimento de IBS e CBS pelas regras do regime regular. O especialista tributário e analista de competitividade do Sebrae Nacional, Edgar Fernandes, fala sobre as 2 possibilidades.
21: O Simples Nacional ele foi dividido praticamente em 2. Nós temos o regime unificado, o que a gente está chamando também de Simples Tradicional, que é uma guia única com aquela alíquota que está lá no anexo da lei, tá? E o IBS-CBS, vai estar lá embutido já, tá?
20: No regime híbrido, a empresa continua no Simples Nacional para os demais tributos, mas IBS e CBS passam a ser recolhidos separadamente. A escolha pode ter efeitos diferentes dependendo da atividade da empresa, dos insumos utilizados e dos seus produtos ou serviços vendidos, se possuem ou não alíquotas reduzidas. Edgar Fernandes detalha como funciona a 2ª opção.
21: E temos o regime híbrido do Simples. Vai ser o recolhimento do imposto de renda à pessoa jurídica, contribuição sobre lucro líquido e a contribuição patronal previdenciária, tá? Continua sendo recolhido pelo Simples. Apenas o IBS e CBS não vai entrar mais, vai ser destacado da guia DAS e vai ser pago por meio do regime regular, pelo regime geral.
20: Quem já está no Simples e não optar pelo recolhimento separado, continua com o IBS e CBS dentro da guia única no primeiro semestre de 2027. A Receita Federal orienta que cada empresa avalie as características do próprio negócio antes da decisão. Uma nova oportunidade de escolha está prevista para março de 2027, com efeitos no 2º semestre. 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Produção e reportagem, Virgínia Alves.
22: Cliente sempre tem razão? A resposta é nem sempre. O Código de Defesa do Consumidor protege quem compra um produto ou contrata um serviço. Mas isso não significa que toda perda financeira deva ser ressarcida ou que a empresa seja responsável por qualquer situação. No mês do cliente, o Tribunal de Justiça do Rio Grande do Sul explica por que o consumidor também tem deveres e como a própria conduta pode influenciar a análise de um caso. Quem fala mais sobre isso é a juíza de direito e responsável pelo projeto de gestão de superendividamento do Judiciário Gaúcho, Karen Bertoncello. Ela apresenta que a conduta do consumidor precisa ser analisada em cada situação.
19: Quanto à atuação do consumidor, o princípio da boa-fé se aplica a todas as partes, tanto ao consumidor quanto ao fornecedor. E essa boa-fé, ela tem que estar presente em toda relação contratual, seja na fase pré-contratual, na fase contratual e na fase pós-contratual.
22: Ou seja, o princípio da boa-fé vale para os dois lados da relação de consumo. Isso significa que tanto o fornecedor quanto o consumidor devem prestar informações verdadeiras, agir com lealdade, cuidado e responsabilidade. Além disso, o cliente deve seguir orientações de segurança e agir com cautela ao contratar ou utilizar um serviço. Um exemplo está nas fraudes bancárias. A análise de uma eventual indenização depende das circunstâncias, mas a juíza alerta que não se pode atribuir automaticamente toda a responsabilidade ao consumidor.
19: Em relação às situações bancárias, o consumidor tem uma característica de falta de conhecimento técnico quanto a uso eventualmente de aplicativos ou de acesso eletrônico. Então, o consumidor idoso, por força de lei, tem obrigatoriamente que ser assistido, ser orientado, por força do Estatuto do Idoso, em relação à atuação no sistema bancário. Quanto às fraudes bancárias, nós temos que ter muito cuidado para falar sobre a culpa exclusiva do consumidor, porque nós temos uma série de golpes sendo praticados, mas nem todas as situações em que o consumidor clicou ou forneceu os seus dados, ele pode ser considerado como culpa exclusiva.
22: Isso porque as instituições financeiras também têm deveres de segurança e de cuidado com seus clientes, mas não isenta o consumidor do papel de conferir os dados antes de realizar transferências, desconfiar de propostas que exigem pagamentos antecipados e utilizar canais oficiais. A análise da responsabilidade depende de cada caso. É preciso verificar a conduta do consumidor, a atuação da empresa e a existência de falhas de segurança ou de serviço. Conhecer os próprios direitos também significa conhecer os próprios deveres. Agir com boa-fé, ter cautela e guardar os registros das transações são atitudes que ajudam a proteger o consumidor. Agência Rádio Web. Produção e reportagem, Beatriz Coan.
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2: Os nematóides estão entre os desafios que exigem atenção dos produtores de soja. Estes parasitas que ficam presentes no solo atacam principalmente o sistema radicular das plantas. Especialistas alertam que os nematóides podem comprometer a absorção de água e nutrientes e provocar redução no desenvolvimento e na produtividade. Anualmente, as perdas causadas por esta praga chegam a R$ 35 bilhões, de reais, segundo informa a Sociedade Brasileira de Nematologia. São cerca de 16 bilhões relacionados à cultura da soja. Além disso, os nematóides podem ser potencializados por consequências do fenômeno climático El Niño, que altera a distribuição das chuvas e as temperaturas. Estes e outros fatores precisam integrar o planejamento dos produtores para combater este problema, conforme explica a engenheira agrônoma Renata Zanon, que é gerente de desenvolvimento de traits na BASF, empresa de soluções para a agricultura.
4: O nematóide reduz a eficiência das raízes e o estresse climático aumenta a dificuldade que a planta tem para sustentar o seu crescimento. Por isso, uma área com nematóide pode apresentar perdas muito evidentes quando também enfrenta condições climáticas desfavoráveis. Aqui o segredo é não esperar o sintoma aparecer. A reboleira ela é um sinal importante, mas quando ela aparece, muitas vezes o nematóide já está estabelecido na área. No caso do pratilencos, por exemplo, quando a reboleira surge é porque a população já está extremamente alta e as perdas já são enormes.
2: Renata Zanon também destaca a necessidade de um cuidado mais amplo com o solo.
4: É muito importante manejar bem o solo, evitar a disseminação de nematóides entre as áreas e utilizar as ferramentas químicas e biológicas. Um ponto fundamental é pensar no sistema, não apenas na cultura que você está plantando naquele momento, que na maioria das vezes a gente está falando sobre a soja durante a safra, né? O objetivo não é proteger só uma safra, mas reduzir a população do nematóide no solo e evitar que ela continue aumentando e se espalhando ao longo dos anos.
2: Também de acordo com o que sugere a especialista da BASF, conhecer o histórico de produtividade do local é importante para saber como se planejar para o cultivo. A realização da análise nematológica é uma alternativa. Ela permite identificar se existem nematóides e quais as espécies que estão presentes e em qual proporção no solo. Além disso, outras etapas relevantes são a escolha da cultivar, a implementação de rotação ou associação de culturas, de planta de cobertura e as escolhas de ferramentas químicas e biológicas. Agência Rádio Web, produção e reportagem, Diego Abrião.
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6: 2 horas e 30 minutos.
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1: 2h52.
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2: 104 FM 3 e 13.
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2: 104 FM. 4:41.
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0: 5 e 3.
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24: A saúde ocular dos pequenos é preocupação da campanha De Olho nos Olhinhos, iniciativa dos jornalistas Dayana Garbim e Thiago Leifer, que chega à sua quinta edição. A campanha foi criada em 2022. No ano anterior, Lua, a filha do casal, com 11 meses, foi diagnosticada com retinoblastoma, um câncer nos olhos que pode ser grave. Desde então, enquanto acompanham a boa evolução no tratamento da pequena, alertam pais de todo o Brasil para os primeiros sinais dessa doença e para a importância de um diagnóstico precoce para um tratamento com mais chances de cura e de qualidade de vida.
25: Fiquem de olho nos olhinhos, especialmente dos bebês, até um ano de idade. Não é normal estrabismo, o olhinho torto, não é normal se tem um reflexo branco, como se fosse um olho de gato, movimentos irregulares. A gente precisa da atenção dos olhinhos das crianças, porque o retinoblastoma é uma doença muito grave, que pode levar à morte e à cegueira. Então a gente precisa de diagnóstico precoce para aumentar as chances de cura dessas crianças.
24: A iniciativa começou uma semana atrás e vai até o Dia das Crianças, 12 de outubro. Neste fim de semana, a campanha montou um stand dentro da movimentada estação na Zona Leste de São Paulo para conscientizar os passageiros sobre essa doença. O narrador do canal de TV SBT conta que o local foi escolhido a dedo.
26: O metrô é a união de milhões de pessoas, as que moram aqui, as que vieram passear em São Paulo, as que migraram para São Paulo para trabalhar. E essas pessoas, elas são todas influenciadores, elas têm conexões no Brasil inteiro, elas têm família, elas têm o grupo do condomínio, do futebol, da igreja, e elas são muito importantes para nós.
24: A campanha tem o apoio voluntário de entidades e profissionais da medicina. É o caso da médica Isabela Neves, residente de Oncologia Pediátrica do GRAAC, em São Paulo.
27: O principal da campanha é a gente tentar fazer com que as crianças cheguem o mais rápido possível ao serviço de saúde. E trabalhando com isso todos os dias, a gente vê que às vezes os casos já chegam muito avançados, porque as pessoas desconhecem os sinais e sintomas de alerta.
24: Ao todo, a campanha De Olho nos Olhinhos terá ações em todos os estados do país, com eventos de conscientização e dias especiais de atendimento em hospitais. As mensagens também estão em parques, praças, farmácias, shoppings, pontos de ônibus, aeroportos, embalagens de fraldas e também será divulgado na TV, no cinema, nas redes sociais e aqui no rádio, com parceria da Agência Rádio Web. Para mais informações, acesse o site deolhonosolhinhos.org. Agência Rádio Web, produção e reportagem, Breno Zonta.
0: Recuperar autonomia e independência depois de uma perda visual vai além do tratamento da condição que afetou a visão. A reabilitação visual envolve diferentes profissionais e recursos para ajudar a pessoa a utilizar da melhor maneira possível a visão que ainda possui ou a desenvolver mecanismos para realizar atividades do dia a dia em casos de cegueira. O assunto foi discutido durante o 70º Congresso Brasileiro de Oftalmologia, realizado em Salvador, entre os dias 9 e 12 de setembro. A presidente da Sociedade de Oftalmologia da Bahia, Cristine Arcanjo, explica como funciona esse processo.
1: A reabilitação visual ou a habilitação visual quando é criança é um processo para você estimular a pessoa a ensinar a usar o resíduo visual para que a pessoa tenha mais autonomia, para aprender vários recursos como a habilidade de locomover sozinho, uma mobilidade. Então, na verdade, a reabilitação visual são várias equipes trabalhando em conjunto, uma equipe multidisciplinar que envolve desde oftalmologista, pedagogo, técnico de mobilidade, psicólogos. Então, são várias pessoas trabalhando junto para que a pessoa com deficiência visual consiga levar a vida com autonomia e independência.
0: Esse atendimento é oferecido gratuitamente pelo SUS nos centros especializados em reabilitação. São 95 centros voltados à reabilitação visual em todo o país. Eles estão presentes nas 5 regiões, embora a distribuição seja desigual e concentrada principalmente nas capitais e regiões metropolitanas.
1: Esse mapeamento foi feito pelo CBO, já está disponível para acesso, mas os próprios médicos dos estados, das cidades também conhecem esses centros. E o próprio oftalmologista é quem encaminha o paciente para a reabilitação, a habilitação visual. Então tem toda essa jornada, né? Então primeiro tem um diagnóstico da deficiência visual, o oftalmologista vai dar algumas orientações e vai encaminhar o paciente para esse processo de reabilitação ou habilitação visual.
0: A relação dos serviços está disponível para consulta no site do Conselho Brasileiro de Oftalmologia, cbo.net.br. Agência Rádio Web. Produção e reportagem, Bruno Moreira.
2: Nacional. A inclusão de pessoas com deficiência no mercado de trabalho avançou nas últimas décadas, mas esse avanço não tem se convertido na mesma proporção em oportunidades de crescimento profissional para esse grupo. Dados da Pesquisa Nacional PCD da Cato mostram que quase 51% dos profissionais com deficiência empregados estão concentrados em cargos operacionais e menos de 5% ocupam posições de gerência ou diretoria. Para Edith Jardim, tecnóloga em administração e integrante do Grupo Temático de Inovação, Sustentabilidade e Diversidade no CRAMG, Conselho Regional de Administração de Minas Gerais, a baixa presença de PCDs em posições de liderança revela que, em muitas organizações, as iniciativas de inclusão seguem concentradas apenas no cumprimento de cotas.
12: Cabe às instituições dar a eles oportunidades. E quais são estas oportunidades? Fazer com que eles cresçam dentro da empresa, dentro da categoria de cada um, seja ela qual for. Mas a partir do momento que ele é treinado, ele tem sim competência para executar o mesmo trabalho com o mesmo salário. Não é incluir para cobrir cotas, é dar oportunidade, respeitar as limitações com oportunidades e um salário digno.
2: Segundo o levantamento, 24% possuem ensino superior completo e quase 20% têm pós-graduação, mestrado ou doutorado. 50% afirmam não ter as mesmas oportunidades de crescimento dentro das empresas, como no caso de Alisson Pitangueira, deficiente visual total, que relata sobre a dificuldade que teve na busca de emprego no mercado de trabalho.
13: Eu fiquei 6 anos e meio desempregado, depois saí de uma redação de jornal.
3: Para quem tem curso superior como advogado, engenheiro, jornalista, como no meu caso, por exemplo, a gente pode trabalhar na nossa área, não apenas no administrativo, a gente pode sim atuar na nossa área de formação, só deixarem a gente trabalhar, ter as oportunidades como muitos que não possuem deficiência as têm. Eu sofri isso na pele, bem de perto, hoje sou concursado, graças a Deus. Se dependesse da empresa privada, eu estaria provavelmente desempregado até hoje. 7 anos depois de sair do meu último emprego, muito por causa desse preconceito de porta fechada, o pessoal olhando o deficiente apenas como cota, que definitivamente a gente não é.
2: Mais de 30 anos após a criação da lei de cotas, o Brasil ainda está distante de ocupar todos os postos previstos pela legislação. Agência Rádio Web, produção e reportagem, Priscila Mendes.
24: Pesquisa Quest, divulgada neste mês de setembro, indicou que a principal preocupação dos brasileiros na eleição deste ano é com a segurança pública. Sabendo disso, as campanhas preparam suas promessas. Mas no que o eleitor e a eleitora devem prestar atenção? Uma sugestão é questionar um discurso bastante repetido pelas candidaturas: investir mais em segurança. Faz sentido. O problema é que em muitos estados o dinheiro já existe, mas é mal aplicado. Em 2025, o Brasil gastou 163 bilhões de reais com esse segmento, o maior investimento pelo menos desde 2016, quando o Fórum Brasileiro de Segurança Pública começou o monitoramento. A provocação é do Francérgio Goulart. Ele é coordenador executivo da iniciativa Direito à Memória e Justiça Racial, que monitora operações policiais pelo Brasil.
4: Esses orçamentos não estão para comprar câmeras, não estão para colocar recursos em orçamento para perícias. Não é para nada disso, é para compra de caveirão, é para aumentar o número de operações, é para continuar produzindo política de guerra. A gente monitora as operações policiais, gente, todo dia, operação policial, todo dia. Aí você vai falar, qual o resultado disso? Não existe. Porque não aprende armas, não aprende drogas, está fazendo o quê? Está levando terror. Quem está ganhando com isso?
24: O exemplo mais explícito disso é o Rio de Janeiro. Em 2026, o Estado deve gastar mais de 19 bilhões de reais em segurança, mais do que em saúde e educação, que costumam liderar o investimento público. Mesmo com todo esse dinheiro, 66% dos eleitores apontam a segurança como pior área do atual governo, também de acordo com a Quest. Além disso, o Rio tem o maior número de policiais mortos do país, uma das menores taxas de apreensão de armas de fogo e um dos piores índices de esclarecimento de assassinatos. O problema para Francérgio é o modelo. Por isso, ele propõe remanejar a verba alocada para confrontos e policiamento ostensivo para estratégias de investigação e de inteligência.
4: Retirar o dinheiro aqui da compra de um caveirão que vai produzir mais letalidade para colocar em alimentação escolar. A gente não quer tirar dinheiro do salário do policial, não estamos falando nada disso. Estamos falando de tirar dinheiro de produção de guerra, de compra de caveirões, de blindados, de mais presídios, de mais encarceramentos, de políticas que... Ou seja, é disso, para políticas de promoção da vida.
24: O depoimento do Francérgio faz parte de uma série de 6 reportagens da Ponte Jornalismo. O texto é do jornalista Paulo Batistella. A reportagem também destaca que investimento em segurança não significa qualificação profissional. O Rio de Janeiro, segundo estado que mais gasta na área, é só o 7º que melhor paga policiais militares e o 14º para policiais civis. Minas Gerais, com o 3º maior orçamento de segurança, tem a polícia civil mais mal paga do país e é apenas o 8º estado que melhor remunera os PMs. Para ler as reportagens completas, acesse o site ponte.org. Agência Rádio Web, produção e reportagem, Breno Zonta.
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6: O domingo foi de muito trabalho para a seleção brasileira e para o técnico Carlo Ancelotti, que já está ajustando os últimos ponteiros, visando o outro amistoso diante da Austrália, que vai acontecer na terça-feira, às 7h, no horário de Brasília. No treinamento deste domingo, Carlo Ancelotti botou em campo um time com Otávio, Wanderson, Jair, Gabriel Magalhães e Mauro Júnior, Danilo, Bruno Guimarães e Gabriel Bontempo, na frente Rayan, Rafinha e Vinícius Júnior, portanto, mais mexidas. E como prometido, Ancelotti vai fazer novas observações. Inclusive, o próprio Carlo Ancelotti diz que o torcedor tem que ter paciência.
13: Temos que ser pacientes porque são testes que temos que fazer, dar oportunidade aos jovens que jogam menos e seguir na frente porque era um teste Também o próximo vai ser outro teste.
6: Uma das principais dúvidas do treinador italiano neste momento está no gol. Habitualmente, Ancelotti faz um rodízio na posição. O Otávio começou a atividade de domingo, mas tanto Hugo quanto Morisco tiveram seus momentos entre os titulares. Dois titulares na última partida apenas, que é a dupla de volantes, Danilo e Bruno Guimarães. Eles se mantiveram também no treinamento. Os atacantes Vini Júnior e Rafinha permanecem também na equipe. Inclusive, o camisa 10 mudou de posição e agora jogando como centroavante. Carlo Ancelotti quer aproveitar o bom momento de alguns jogadores para manter e formar, já dar mais confiança para esses atletas, mas não descartando muitas mudanças para o próximo amistoso. Agência Rádio Web com informações da Seleção Brasileira, Daniela Esperon. Tudo igual na Colômbia, no amistoso disputado entre Atlético Nacional e Chapecoense, 1-1 no chamado Jogo da Amizade Eterna. A partida foi disputada 10 anos após o acidente aéreo, que terminou com 71 vítimas. No encontro realizado no estádio Atanásio Girardot, em Medellín, capital colombiana, Yuri Felipe fez o gol da Chapecoense, mas o resultado foi o que menos importou neste evento. O jogador da Chapecoense falou sobre a tragédia e o momento em que chegaram no estádio.
7: Na tragédia que nos marcou todos, mas olhamos para frente e muitas coisas não conseguimos compreender, pero que estamos acá para agradecer a todos, muchísimas gracias, porque é algo que nos marcou, hein? Nos marcou muito. E espero que todos que comparecer pudessem desfrutar de tudo isto, de toda a festa que o povo fez nesse jogo. E acredito que tiramos uma lição muitíssima grande, porque temos que celebrar a vida, temos que aproveitar o máximo possível, que não sabemos o dia de amanhã. Né? E espero que a gente possa fazer o nosso melhor. Estamos aqui para saudar uns companheiros que marcaram história, né? Que marcaram história, um legado. E por isso que temos que fazer tudo com o nosso melhor, fazer o nosso melhor.
6: Antes do apito inicial, os presidentes das duas equipes trocaram presentes, reafirmando a amizade firmada entre os dois clubes. Aos 10 minutos de jogo, todos os presentes no estádio se levantaram e aplaudiram em alusão aos 10 anos da tragédia. No intervalo da partida, o ex-zagueiro Neto, que foi um dos sobreviventes da tragédia, foi homenageado em campo. Ele se encontrou com moradores de La Unión, que foram os primeiros a chegar no local do acidente e prestarem ajuda. Momento de muita emoção na Colômbia. Agência Rádio Web, produção e reportagem, Daniela Esperon.
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8: Sobras da produção de cana-de-açúcar e do óleo de palma podem ganhar um novo destino e virar combustível renovável. Pesquisadores do Instituto Nacional de Tecnologia, UNT, e da Universidade Federal do Rio de Janeiro desenvolveram uma tecnologia para produzir biometano usando esses resíduos. Ao longo de 3 anos, as equipes criaram uma unidade flexível para produzir esse combustível a partir de diferentes tipos de rejeitos dessas indústrias, além do lodo de esgoto, como explica a Viridiana Ferreira, coordenadora de tecnologia química do INT, que é uma unidade de pesquisa do Ministério da Ciência, Tecnologia e Inovação. A ideia é aproveitar os materiais onde eles são produzidos, reduzindo custos de transportes e evitando que esses resíduos se transformem em problemas ambientais.
9: Quando você só trata o seu efluente ou só descarta o seu resíduo, além de gerar um passivo ambiental, você está jogando fora o que muitas vezes a gente pode considerar um recurso estratégico. Então você valoriza uma cadeia produtiva e ainda gera energia de forma descentralizada. Você tem alguma coisa que é gerar uma poluição local virando um novo produto.
8: Na prática, aquilo que seria descartado passa a ser usado como matéria-prima para produzir energia. A tecnologia já foi testada em escala piloto, que é uma etapa importante antes de uma possível aplicação em maior escala. O trabalho contou com a colaboração da empresa Petrograu Brasil. Segundo a pesquisadora, o próximo passo envolve agora novos investimentos e parcerias para aprimorar a tecnologia.
9: Então, a gente conseguiu trazer muitas informações importantes numa escala que já é relevante, porque a gente trabalhou até 28 litros de produção. O que a gente teria que fazer agora é ter um outro nível de investimento da empresa, né, ou de algum parceiro tecnológico, para a gente, além de ampliar essa escala, trabalhar com efluentes gerados em diferentes momentos da etapa de produção.
8: O biometano produzido pode ser usado, por exemplo, no abastecimento de veículos e também como matéria-prima para a indústria. A expectativa é que essa produção, a partir da nova tecnologia, contribua para abrir novas oportunidades de trabalho nas localidades de implantação do projeto. Agência Rádio Web, produção e reportagem, Denise Coelho.
10: Em setembro, o número de promoções e anúncios aumentam devido ao mês do cliente. Diante de tantos estímulos, por impulso você faz uma compra pela internet, mas depois se arrepende. Ou então, quando chega, a roupa não serve ou a compra não tem a qualidade esperada. É possível devolver o produto? O direito de arrependimento está previsto no Código de Defesa do Consumidor, o CDC. Mas existe uma diferença entre compra feita pela internet e outra realizada em uma loja física. O artigo 49 do Código prevê o direito de arrependimento para compras realizadas fora do estabelecimento comercial. É o caso de aquisições feitas pela internet, por telefone, catálogo ou até mesmo na residência do consumidor. A juíza Karen Bertoncello, do Tribunal de Justiça do Rio Grande do Sul e responsável pelo projeto de gestão de superendividamento do Judiciário Gaúcho, explica como funciona esse direito.
11: Bom, quanto às compras feitas fora do estabelecimento, nós temos a previsão do artigo 49 do CDC, que dá o prazo de 7 dias para que o consumidor possa se arrepender. Esse direito de arrependimento, ele tem que ser gratuito, não pode ser cobrado. O direito de arrependimento, ele é imotivado, desde que esteja nessa condição de compra online ou fora do estabelecimento físico. Ou seja, se eventualmente uma pessoa foi até a residência e é um vendedor ambulante, ele também tem o direito de se arrepender porque ele adquiriu fora do estabelecimento físico.
10: O prazo de 7 dias começa a contar a partir do recebimento do produto, ou seja, da data de entrega. Isso significa que se você comprou algo pela internet, pode exercer gratuitamente o direito de arrependimento dentro do prazo previsto. E para isso não é preciso dar algum tipo de motivo ou justificativa para a empresa. Mas atenção, esse direito não é, em regra, aplicável às compras feitas dentro de uma loja física. Nesse caso, a troca por arrependimento não é uma obrigação geral do fornecedor. Ela pode ocorrer conforme a política da loja, especialmente em situações como presentes ou produtos que não apresentam defeito. É importante diferenciar o seguinte: uma coisa é se arrepender da compra, outra é reclamar de um produto com defeito. Se o produto apresenta um vício, como uma geladeira que não funciona, ou uma roupa que apresenta um problema de fabricação, a situação é tratada pelas regras de vício do Código de Defesa do Consumidor, com prazos e possibilidades de solução próprios. Antes de comprar, confira as informações do produto, os prazos e as condições de entrega. Guarde os comprovantes e, se precisar exercer o direito de arrependimento, registre a solicitação ao fornecedor. Agência Rádio Web, produção e reportagem, Jean Costa.
14: Setembro trouxe uma decisão importante para micro e pequenas empresas que fazem parte do Simples Nacional. Até o dia 30, os negócios precisam avaliar como vão recolher 2 novos tributos da reforma tributária em 2027, o IBS e a CBS. A empresa poderá manter os 2 impostos dentro da guia do Simples ou escolher o chamado regime híbrido, com o recolhimento de IBS e CBS pelas regras do regime regular. O especialista tributário e analista de competitividade do Sebrae Nacional, Edgar Fernandes, fala sobre as 2 possibilidades.
15: O Simples Nacional ele foi dividido praticamente em 2. Nós temos o regime unificado, o que a gente está chamando também de Simples Tradicional, que é uma guia única com aquela alíquota que está lá no anexo da lei, tá? E o IBS-CBS data vai estar lá embutido já, tá?
14: No regime híbrido, a empresa continua no Simples Nacional para os demais tributos, mas IBS e CBS passam a ser recolhidos separadamente. A escolha pode ter efeitos diferentes dependendo da atividade da empresa, dos insumos utilizados e dos seus produtos ou serviços vendidos, se possuem ou não alíquotas reduzidas. Edgar Fernandes detalha como funciona a segunda opção.
15: E temos o regime híbrido do Simples. Vai ser o recolhimento do imposto de renda à pessoa jurídica, contribuição sobre lucro líquido e a contribuição patronal previdenciária, tá? Continua sendo recolhido pelo Simples. Apenas o IBS e CBS não vai entrar mais, vai ser destacado da guia DAS e vai ser pago por meio do regime regular, pelo regime geral.
14: Quem já está no Simples e não optar pelo recolhimento separado, continua com o IBS e CBS dentro da guia única no primeiro semestre de 2027. A Receita Federal orienta que cada empresa avalie as características do próprio negócio antes da decisão. Uma nova oportunidade de escolha está prevista para março de 2027, com efeitos no segundo semestre. Grupo Rádio Web, 25 anos. Áudio que amplifica conexões. Produção e reportagem, Virgínia Alves.
16: Cliente sempre tem razão? A resposta é nem sempre. O Código de Defesa do Consumidor protege quem compra um produto ou contrata um serviço. Mas isso não significa que toda perda financeira deva ser ressarcida ou que a empresa seja responsável por qualquer situação. No mês do cliente, o Tribunal de Justiça do Rio Grande do Sul explica por que o consumidor também tem deveres e como a própria conduta pode influenciar a análise de um caso. Quem fala mais sobre isso é a juíza de direito e responsável pelo projeto de gestão de superendividamento do Judiciário Gaúcho, Karen Bertoncello. Ela apresenta que a conduta do consumidor precisa ser analisada em cada situação.
17: Quanto à atuação do consumidor, o princípio da boa-fé se aplica a todas as partes, tanto ao consumidor quanto ao fornecedor. E essa boa-fé, ela tem que estar presente em toda a relação contratual, seja na fase pré-contratual, na fase contratual e na fase pós-contratual.
16: Ou seja, o princípio da boa-fé vale para os dois lados da relação de consumo. Isso significa que tanto o fornecedor quanto o consumidor devem prestar informações verdadeiras, agir com lealdade, cuidado e responsabilidade. Além disso, o cliente deve seguir orientações de segurança e agir com cautela ao contratar ou utilizar um serviço. Um exemplo está nas fraudes bancárias. A análise de uma eventual indenização depende das circunstâncias, mas a juíza alerta que não se pode atribuir automaticamente toda a responsabilidade ao consumidor.
17: Em relação às situações bancárias, o consumidor tem uma característica de falta de conhecimento técnico quanto a uso eventualmente de aplicativos ou de acesso eletrônico. Então, o consumidor idoso, por força de lei, tem obrigatoriamente que ser assistido, ser orientado, por força do Estatuto do Idoso, em relação à atuação no sistema bancário. Quanto às fraudes bancárias, nós temos que ter muito cuidado para falar sobre a culpa exclusiva do consumidor, porque nós temos uma série de golpes sendo praticados, mas nem todas as situações em que o consumidor clicou ou forneceu os seus dados, ele pode ser considerado como culpa exclusiva.
16: Isso porque as instituições financeiras também têm deveres de segurança e de cuidado com seus clientes, mas não isenta o consumidor do papel de conferir os dados antes de realizar transferências, desconfiar de propostas que exigem pagamentos antecipados e utilizar canais oficiais. A análise da responsabilidade depende de cada caso. É preciso verificar a conduta do consumidor, a atuação da empresa e a existência de falhas de segurança ou de serviço. Conhecer os próprios direitos também significa conhecer os próprios deveres. Agir com boa-fé, ter cautela e guardar os registros das transações são atitudes que ajudam a proteger o consumidor. Agência Rádio Web. Produção e reportagem, Beatriz Coan.
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18: Os nematóides estão entre os desafios que exigem atenção dos produtores de soja. Estes parasitas que ficam presentes no solo atacam principalmente o sistema radicular das plantas. Especialistas alertam que os nematóides podem comprometer a absorção de água e nutrientes e provocar redução no desenvolvimento e na produtividade. Anualmente, as perdas causadas por esta praga chegam a R$35 bilhões, segundo informa a Sociedade Brasileira de Nematologia. São cerca de R$16 bilhões relacionados à cultura da soja. Além disso, os nematóides podem ser potencializados por consequências do fenômeno climático El Niño, que altera a distribuição das chuvas e as temperaturas. Estes e outros fatores precisam integrar o planejamento dos produtores para combater este problema, conforme explica a engenheira agrônoma Renata Zanon, que é gerente de desenvolvimento de traits na BASF, empresa de soluções para a agricultura.
19: O nematóide reduz a eficiência das raízes e o estresse climático aumenta a dificuldade que a planta tem para sustentar o seu crescimento. Por isso, uma área com nematóide pode apresentar perdas muito evidentes quando também enfrenta condições climáticas desfavoráveis. Aqui o segredo é não esperar o sintoma aparecer. A reboleira ela é um sinal importante, mas quando ela aparece, muitas vezes o nematóide já está estabelecido na área. No caso do pratilencos, por exemplo, quando a reboleira surge é porque a população já está extremamente alta e as perdas já são enormes.
18: Renata Zanon também destaca a necessidade de um cuidado mais amplo com o solo.
19: É muito importante manejar bem o solo, evitar a disseminação de nematóides entre as áreas e utilizar as ferramentas químicas e biológicas. Um ponto fundamental é pensar no sistema, não apenas na cultura que você está plantando naquele momento, que na maioria das vezes a gente está falando sobre a soja durante a safra, né? O objetivo não é proteger só uma safra, mas reduzir a população do nematóide no solo e evitar que ela continue aumentando e se espalhando ao longo dos anos.
18: Também de acordo com o que sugere a especialista da BASF, conhecer o histórico de produtividade do local é importante para saber como se planejar para o cultivo. A realização da análise nematológica é uma alternativa. Ela permite identificar se existem nematóides e quais as espécies que estão presentes e em qual proporção no solo. Além disso, outras etapas relevantes são a escolha da cultivar, a implementação de rotação ou associação de culturas, de planta de cobertura e as escolhas de ferramentas químicas e biológicas. Agência Rádio Web, produção e reportagem, Diego Abrião.
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18: As escolhas de ferramentas químicas e biológicas. Agência Rádio Web. Produção e reportagem, Diego Abrião.
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0: 16h40.
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34: 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Que as bênçãos de Deus os alcancem nesta hora.
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12: 7:25.
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26: Bom dia, bom dia, bom dia. Hoje é terça-feira. Estamos caminhando aí, né? A semana vai avançando. E os propósitos que temos com Deus, devemos orar para que o Senhor nos fortaleça, nos ajude a cumprir. Todos nós temos uma missão aqui nessa terra. Tem muitas pessoas que perguntam assim: eu não sei para que eu vim a esse mundo. Eu tenho uma resposta para você que questiona dessa forma. Você veio a este mundo para cumprir uma missão. Cada um tem uma missão, seja ela grande, pequena, com mais relevância. O certo é que você foi chamado para cumprir uma missão, para produzir frutos. O próprio Jesus diz assim: não foi vós que me escolheste, mas eu escolhi a vós outros para que vades, dê fruto e o vosso fruto permaneça. Então, na sua caminhada, seja bênção na vida de alguém, seja uma boca de Deus para aqueles que estão tentando desistir, tentando entregar os pontos. Fale algo da parte de Deus com ele, dizendo que ele é filho de Deus, que ele é herdeiro. Seja um instrumento. Sempre haverá alguém à beira do caminho, à espera de um milagre, à espera de uma palavra. Então seja esse portador dessas boas novas, tá bom? Vamos seguindo aí na programação. Que Deus abençoe a sua vida, lembrando que nessa quarta-feira nós teremos aqui a poderosa campanha Aliança com Deus. Nós estaremos recebendo o apóstolo Wilson Caetano, vindo diretamente da cidade de Juiz de Fora, para liberar uma palavra profética ao teu coração, abençoar a tua vida, em nome de Jesus.
0: A guerra começa no altar, a guerra começa no mundo espiritual, a guerra começa no sacrifício, a guerra começa quando você vai para o altar. Deus vira para o Gideão e fala assim: Gideão, para mim fazer o que eu quero fazer, você primeiro precisa vencer essa batalha no mundo espiritual. Porque o meu problema não é com o povo, o meu problema é com Baal. Derruba o altar de Baal, levanta o meu altar, porque eu vou descer e vou mudar a história do povo, Gideão.
1: Deus faz. A Igreja Quadrangular mostra.
2: Recebi aqui, foi uma cura na minha coluna, em nome do Senhor Jesus. E tem outro milagre muito importante. Eu recebi a notícia que a neta que ia nascer estava com um problema na cabeça. E eu fiz a corrente aqui, com poucos dias eu recebi a notícia que ela não tinha nada na cabeça. Por honra e glória, Senhor Jesus.
3: O milagre que eu recebi foi eu ter passado num concurso em 2011 e esse concurso estava demorando para se chamar. Aí eu estava pedindo a Deus para ser chamado nesse concurso. Quando foi o ano passado, o pastor falou que aquele concurso que estava agarrado ia sair. Eu peguei aquela palavra, acreditei e garrei comigo no meu coração, orei a Deus e o meu concurso chamou lá para Betim e eu pedi a Deus para estar voltando. E graças a Deus fiquei lá um ano e estou de volta.
4: Tenho recebido bastante milagres, eu sentia muito queimor no peito, passou. E graças a Deus, a minha vida virou só uma bênção. É só para a glória de Deus.
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12: Chegando à meia-noite, e ali com muitas luzes onde eles estavam, e estando um certo jovem, por nome Eutico, assentado numa janela, caiu do terceiro andar, tomado de um sono profundo que lhe sobreveio durante o extenso discurso de Paulo, e foi levantado morto ao perigo da janela. Você está ouvindo a mensagem, de repente você é roubado pelo sono, cai lá do lado de fora e é levantado morto. Para todos ali tinha acabado a vida para ele. Mas só que tinha alguém cheio do Espírito Santo naquele cenáculo que não permitiu que a vida dele fosse interrompida ali. Verso 10. Paulo, porém, descendo, inclinou-se sobre ele e, abraçando-o, disse: não vos perturbeis, que a sua alma nele está. Olha aí, a alma do eu que estava nele, a apresentação dele ali, os outros que estavam no cenáculo olharam para ele, viram ele morto. Mas Paulo teve o discernimento e viu que a alma estava nele e que brevemente ele ia levantar, como assim o aconteceu. Verso 11. E subindo e partindo o pão e comendo, ainda lhes falou largamente até a alvorada, e assim partiu. Verso 12. E levaram vivo o jovem e ficaram não pouco consolados, ficaram todos consolados, porque Eutico não havia morrido, ele estava vivo. Foi um susto, mas aquele susto passou. Mas este susto serve de advertência para nós que estamos aqui nesta tarde, para entender que quando a palavra é ministrada, quando eu faço uma aliança com Deus, quando eu tenho comunhão com Deus vivo de Israel, eu tenho que estar focado naquilo que Ele tem para minha vida. Eu tenho que sair das distrações que estão lá fora no mundo. Eu não posso estar preocupado com as coisas que estão lá fora. Um pé aqui, outro lá. Tem até um ditado que fala, né, o crente Raimundo, um pé na igreja e outro no mundo. Eu não posso estar aqui com o pensamento voltado para o mundo, para as coisas dessa terra. Então, o que que acontece? Paulo, ele enfrenta uma turbulência para chegar em Troade e pregar a palavra. Muitos estavam juntos, mas nem todos unidos. Quando a palavra está sendo ministrada, todos devem estar unidos na mesma fé e no mesmo propósito de servir a Deus, de ouvir a sua palavra e aplicar ela no coração para não errar o alvo, para não pecar contra o Senhor. Quando o salmista diz assim: apliquei, guardei, escondi a tua palavra no meu coração para eu não pecar contra o Senhor. O salmista está dizendo assim: eu não posso errar o alvo, porque se eu errar o alvo não tem recompensa, não tem condecoração para a minha vida, não tem o pódio. Quando alguém acerta o alvo, ele é colocado no pódio. Primeiro lugar, segundo lugar, terceiro lugar, e ali tem medalha, ali tem troféu. Assim é na vida espiritual. Não tem o pódio. Quando alguém acerta o alvo, ele é colocado no pódio. Primeiro lugar, segundo lugar, terceiro lugar, e ali tem

quando o Senhor Jesus voltar e buscar a sua igreja, aqueles que foram lavados e remidos no sangue do Cordeiro, nós vamos reinar com Ele. A palavra do Senhor, ela é bem clara. Nós precisamos estar focados nas coisas de Deus e longe das coisas do mundo. Colossenses 3, 2 ao 9. Olha que mensagem tremenda tem aqui. Colossenses 3, do capítulo 2 ao verso 9. Uma mensagem que ela é autoexplicativa. Quando você lê com pausa, meditando, você vai aplicando no coração, você vai entendendo como deve ser a sua caminhada na presença de Deus. Colossenses 3, a partir do verso 2 até o 9. Abandonai as coisas passadas, que está querendo dizer aqui a palavra, conforme outras traduções, da ira, da cólera, da malícia, da maledicência, das palavras torpes da vossa boca. Não mintais uns aos outros, pois que já vos despistes do velho homem com seus feitos. Você já foi tirado a roupagem do velho homem que estava em vós. A Bíblia está declarando aqui, nos instruindo, que nós já saímos dessa ocasião de ser velho homem. A Bíblia diz que aquele que está em Cristo, nova criatura é. Eu tenho que viver coisas novas, coisas que acontecem da parte de Deus para me direcionar a um caminho de retidão. Então tudo aquilo que faz parte do meu passado, eu tenho que abandonar, eu não posso voltar atrás. Só que quando eu estou focado lá fora, sempre vai vir à tona na minha mente, o diabo vai colocar para me tirar do foco, para me tirar do alvo. Então tem que estar atento, tem que prestar atenção e fugir da aparência do mal. A maneira correta de viver de um jovem cristão é abrindo mão da velha natureza. Sempre vai vir novamente querendo dominar nossa carne, mas eu abro mão da velha prática. Eu abro mão do velho homem, porque eu quero viver a vida de Deus. Aqui como foi falado, que eu estou em Cristo, eu vou viver a vida de Cristo. Eu não posso mais ficar preso às coisas deste mundo. Fugir da aparência do mal. Em Gálatas 5:1, a palavra do Senhor diz assim, que foi para a liberdade que Cristo nos libertou. Não nos tornemos novamente ao jugo da escravidão. Quando eu estou fazendo a vontade de Deus, quando eu estou servindo ao Senhor, vai vir ofertas, vai vir convites para eu voltar às práticas passadas. Mas eu tenho que focar nesse versículo aqui, ó. Foi para a liberdade que Cristo me libertou. Eu não vou tornar novamente ao jugo da escravidão. Outra hora eu era escravo do pecado. Mas Jesus, ele entregou a sua vida por mim ali na cruz do Calvário para me resgatar da vida do pecado, me dar uma vida de abundância com Deus. O salário do pecado é a morte, mas o dom gratuito de Deus é a vida eterna. O Senhor, ele tem vida eterna para cada um de nós, amém? A palavra declara que eu tenho que sujeitar a Deus e resistir ao diabo, e ele vai fugir de mim. Sabe o que é sujeitar a Deus? É fazer o que ele manda, é obedecer a sua palavra, é estar em comunhão com a igreja. Um jovem estava ouvindo a palavra, mas permitiu que o sono o roubasse. Esse jovem chamado Eutico, um jovem que estava próximo da palavra, mas estava a um, diz assim a palavra do Senhor: pensai nas coisas que são de cima e não nas que são da terra. Porque já estáis mortos e a vossa vida está escondida com Cristo em Deus. Quando Cristo, que é a nossa vida, se manifestar, então também vós os manifestareis com Ele em glória. Mortificai, pois, os vossos membros que estão sobre a terra: a fornicação, a impureza, a afeição desordenada, a vil concupiscência e a avareza, que é a idolatria, pelas quais coisas vem a ira.

0: tempo andastes, quando vivieis nelas. Mas agora, despojai-vos também de tudo. Janela é um lugar instável. Ela dá acesso às coisas do mundo, ela dá visibilidade. Quando eu estou na presença de Deus, eu tenho que focar e esquecer das coisas que estão lá fora. Ele estava perto, mas estava exposto. Estou perto de tudo, mas eu estou exposto à tentação. Estou perto da palavra, mas estou exposto à oferta que Satanás está mandando. Eu estou perto da palavra, mas estou com os meus olhos voltados para fora. Qualquer coisa vai me distrair. Eu não posso distrair na hora que a palavra está sendo pregada. Eu não posso distrair quando Deus está falando ao meu coração. Quando eu sou convidado a estar participando das coisas do reino, eu não posso me distrair, porque aí o diabo entra. O diabo, ele precisa somente de uma distração da nossa parte. O que, que a Bíblia diz que o diabo, ele anda ao nosso derredor? Rugindo como leão, procurando a quem tragar. Então está ao nosso derredor. Se nós não cercar o nosso redor com a palavra, com a presença de Deus, ele vai chegar até nós. Mas quando eu firmo os meus pés na rocha eterna chamada Jesus, nada vai me abalar. Pode vir o vento e soprar, pode vir a tempestade sobre a minha vida, e assim será a palavra, cumprindo naquele que está firmado na rocha. É comparado à casa que foi edificada na rocha. Pode vir o vento contra ela, pode vir a tempestade, mas ela não vai cair, você vai permanecer de pé. Amém? Estamos vivendo em tempos que há muitas pessoas vivendo dessa forma. Ouve, acompanham, participam, mas por dentro já começaram a inclinar para fora. Irmão, se eu estiver aqui dentro da igreja, cultuando a Deus, oferecendo um culto a Deus, mas a minha mente já está maquinando o que eu vou fazer lá fora, depois do culto, se o que eu estou maquinando fazer lá fora é coisa que não agrada a Deus, é contrário àquilo que foi ministrado no altar, pode ter certeza, meu coração já está inclinando para fora como o coração de Eutico, e eu vou cair. Aquele que está de pé, cuide para que não caia. As tentações vão surgir, mas cabe a mim estar vigilante. Ninguém cai de repente. Antes da queda sempre existe uma janela, sempre existe um lugar de descuido. Eutico foi vencido pelo sono. Não é falta de palavra, não é falta de culto, não é falta de oportunidade. O problema é permanecer perto sem se posicionar de verdade. Deus está nos chamando a posicionar de verdade, a estar com Ele, caminhando com Ele, ouvindo a voz dEle, colocando em prática aquilo que Ele nos ensina, para termos vitória, para termos sucesso na nossa caminhada. Amém? João 10:27. Quando você se posiciona de verdade, Jesus diz assim: as minhas ovelhas ouvem a minha voz e me seguem, e eu as conheço. Ontem eu estava falando aqui na ministração, não adianta eu querer enganar Deus, Ele me conhece, né? Se eu ouço a palavra dEle e se eu estou seguindo Ele. Eu não posso seguir Jesus de fachada, de aparência, porque Ele sonda a minha mente, Ele sonda o meu coração. Ele sabe aonde a minha mente está vagueando, onde ela está indo, quais as fantasias que estão vindo na minha mente, que estão vindo no meu coração. Ele sabe. Se eu não repreender este mal, eu vou ser dominado pelo sono, eu vou ser dominado pelas fantasias do mundo, pelas ofertas e bandeja que Satanás tem oferecido. Mas nessa tarde o Senhor está dizendo ao meu coração que Ele vai quebrar toda a oferta, toda a bandeja de Satanás, tudo aquilo que está do lado de fora da janela. Ninguém vai assentar a janela como Eutico. Todos vão ficar fixados naquilo que o Senhor tem ensinado e tem preparado para as nossas vidas. O problema é permanecer perto sem se posicionar de verdade. Aí eu estou perto, eu estou aqui, eu estou junto, mas não se posiciona de verdade. Sempre tem uma desculpa, sempre tem uma coisa para estar em primeiro lugar. E a palavra do Senhor ensina que nós devemos buscar em primeiro lugar o reino de Deus e a sua justiça, e as demais coisas nos serão acrescentadas. Não basta só estar no ambiente, não basta escutar, não basta aparecer dentro. Chega o momento em que é preciso sair da janela e voltar para um lugar de entrega total. Nós temos que abrir o nosso coração e dizer: Jesus, entra no meu coração, eu entrego totalmente a minha vida ao Senhor. O que que a palavra do Senhor declara assim, quando eis que estou à porta e bato? Se alguém ouvir a minha voz, abrir a porta, eu entrarei e cearei com ele e ele comigo. Se eu não receber Jesus dentro do meu coração, não tem ceia junto com Jesus, não tem comunhão e eu não sou fortalecido. E essa palavra que Deus coloca no meu coração para ministrar é para que nós possamos ter comunhão com o Senhor, para que nós possamos ser fortalecidos, ser encorajados a dizer não ao pecado.
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3: Ó grande Deus e poderoso Pai, eu apresento a vida de cada um dos teus filhos que estão nos ouvindo aqui através da Rádio 104,9 FM. Meu Deus, abençoe a vida de cada um. Libera, meu Deus, tudo que está travado no mundo espiritual. Repreenda tudo aquilo que não presta e não provém do Senhor. Abre as comportas do céu sobre a vida deste que crê. Meu Deus, dá condições favoráveis para que eles possam prosseguir na jornada, para que possam receber os benefícios do céu sobre a vida deles. Meu Deus, eu oro neste momento com a certeza e a convicção de que o Senhor ouviu esta oração e já liberou resposta dos céus. Eu te agradeço em nome de Jesus. Amém e graças a Deus.
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0: 7h50.
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1: Alô, alô, alô, alô, minha gente querida. 7 horas e 55 minutos agora, estamos chegando. Bom dia, bom dia. 7 e 55. Vamos juntos até meio-dia.
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1: Bom dia, Valadares, bom dia, Brasil querido, eu sou Tony de Oliveira, graças a Deus a gente tá chegando nessa manhã maravilhosa. E aí, como é que você tá, hein? 29 de setembro, hoje, terça-feira. A partir de agora, vamos juntos em mais uma edição do Café com Louvor até as 9 e o Bom Dia Alegria até meio-dia. Uma manhã linda de 29 de setembro de 2026. Trabalhando comigo nos transmissores, Pico da Ibituruna, técnico dos técnicos Carlinhos. Na OPEC, operações comerciais, Tayane Cristiane, produzindo o programa João Vitor Rolando.

0: segura
1: bom
0: a
1: emoção. Bom dia, meus amigos e minhas amigas. Hoje, terça-feira, 29 de setembro. Bom dia, caminhoneiro. Bom dia, dona de casa. Bom dia, motorista. Vamos juntos, né? Para mais uma jornada, para mais um dia de trabalho. Até as 9 horas, o café com louvor, até meio-dia. Bom dia, alegria! Hoje é seu aniversário, é feliz aniversário, muita paz, muita alegria, muitos anos de vida. Deus te abençoe nessa terça-feira, 29 de setembro de 2026. Feliz aniversário! Uma manhã de tempo quente, 26 graus, 10% a previsão de chuvas para hoje, umidade relativa do ar 71%, ventos a 11 km por hora, agora 8 horas. Os destaques e as notícias de Valadares, de Minas, do Brasil e do mundo, a partir de agora. Recuperação judiciais do agro brasileiro sobem 56% e secretário de São Paulo cobra previsibilidade para o setor. Simples Nacional, prazo para adesão e escolha sobre IBS e CBS termina nesta quarta-feira, dia 30. Brasil conquista 8 medalhas na maior competição de educação profissional do mundo. 8 e 1. Uma terça-feira cheia de informações. Bom dia! Hoje, terça-feira, a BR-116 será interditada total em trecho de Itaiobim para instalação de pedágio eletrônico. Polícia Civil abre inquérito para investigar morte de mãe e filho após abordagem policial em Dores de Guanhães. Agora são 8 horas e 1 minuto. IFNMG abre seleção com 2.450 vagas em cursos técnicos presenciais e também à distância. São 8 horas e 2 minutos agora, 8 e 2. Bom dia, bom dia, bom dia. E aí, como é que você tá? Tudo bem? Seleção brasileira marca com 2 minutos e a Austrália vira com 2 gols seguidos. É, rapaz, e a seleção brasileira? Brasil faz o primeiro enxutaço de Wanderson. É, rapaz, e a seleção brasileira, hein? Pois é, bom dia para você que tá aí com a gente. Um abraço, um carinho muito grande. Deus te guarde, Deus te abençoe, Deus te proteja. Na nossa enquete de hoje, o que é que nós vamos falar? Nós vamos falar sobre qual é a importância do voto no Brasil. 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Engelmig Acabamentos. 8 horas e 2 minutos, a enquete pergunta: qual é a importância do voto no Brasil? Bom dia, bom dia! Senhor Jesus Cristo Santo, querido e amado Deus, te louvamos, te adoramos e te damos graça, Senhor, por mais um dia de vida. Meu Deus, muito obrigado por tudo. O Senhor é o Deus que cura, que salva, que liberta, que transforma. O Senhor é o Deus que batiza com o Espírito Santo. Então, nessa terça-feira, meu Deus, nós entramos em espírito de oração na tua presença e te agradecemos por mais um dia de vida. Obrigado, Senhor. Muito obrigado, meu Deus. Te louvamos, te adoramos, te damos graças, te bendizemos por tudo. O Senhor é o Deus que cura, que salva, que liberta, que transforma a vida do homem. O Senhor é o Deus que dá ao homem uma nova vida e que dá ao homem uma nova história. Ó Deus, que esta manhã seja uma manhã de milagres na vida de cada um que nos ouve nesta manhã. Visita clínicas, abrigos, hospitais, presídios, orfanatos, visita manicômios. Visita, ó Deus, essa pessoa que está enlutada nesta manhã, essa pessoa que está em uma clínica, em um presídio, em um abrigo, em um orfanato. essa pessoa que amanheceu triste, angustiada, essa terça-feira que parece que será uma terça-feira de lutas, de obstáculos, de dificuldades para essa pessoa, então que a tua presença, ela esteja firme na vida desta pessoa que nos ouve agora. Senhor Jesus, abra as portas da prosperidade em todos os aspectos, espiritual, material, porque enquanto estamos vivendo aqui no mundo, necessitamos também do material. Então que a providência do Senhor venha para nós também em prosperidade material. Visita esse homem que está desempregado agora, esta mulher que está passando por uma luta com essas crianças, talvez sozinha, viúva ou separada. Tantas pessoas precisando de ajuda, muitas de material, outras de espiritual e outras de espiritual e material. Então, ó Deus, que nós possamos levar uma mensagem de fé, de esperança, e que nós tenhamos condições de levar o alívio, um pouco de alívio, para quem nos ouve, onde quer que essa pessoa esteja. Visita agora cada um, essa pessoa que está enferma em casa, essa pessoa que está em um leito de hospital, em uma CTI, em uma UTI, respirando por aparelhos, e essa pessoa que está acamada em casa. A luta é muito grande, ó Deus, a batalha é muito grande, mas aqueles que confiam no Senhor, eles vencerão. Então nós colocamos nas mãos do Senhor agora esse problema, essa luta, essa dificuldade, essa ansiedade, essa tristeza, essa amargura, essa depressão, todo esse sofrimento agora dessa pessoa, nós colocamos nas mãos de Deus. E nós cremos e acreditamos que o Senhor é o Deus que realiza o impossível. Então, meu Deus, está nas tuas mãos agora. Muda a nossa história. Em nome do Pai, do Filho e do Espírito Santo. Amém.

0: 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A gente começou o programa Café com Louvor de hoje às 8 horas e 11 minutos. Agora ouvindo a querida Aurelina Dourado, tá na mão de Deus, tá na mão de Deus. Ô, gente, a nossa enquete tá aí, viu? Você pode participar no 33 99 61 0104. O que que a enquete hoje tá perguntando? O que que ela tá perguntando, hein? Na sua opinião, qual a importância do seu voto? Qual é a importância do voto, hein? A gente sabe que domingo agora nós temos aí eleições, vamos votar para deputado estadual, federal, governador, senador. Esse ano vamos votar para dois senadores, para presidente da república. Então você pode participar, você só não pode falar nome de candidato e nem nome de partido. Mas você pode dar a sua opinião, falando qual a importância do voto. 8 horas e 12 minutos agora. Começar o nosso giro de informações nesta manhã. A gente sempre começa indo a Brasília, porque lá está concentradas as informações para o Brasil e para o mundo. Recuperações judiciais no agro brasileiro sobem 56%. Secretário de São Paulo cobra previsibilidade para o setor. Os detalhes direto de Brasília com Marquesan Araújo.
1: O agronegócio brasileiro enfrenta aumento do endividamento e da pressão sobre o crédito. Em 2025, o setor registrou 1.990 pedidos de recuperação judicial, alta acima de 56% em relação ao ano anterior. Os dados são da Serasa Experian. No primeiro trimestre de 2026, os pedidos já estavam mais de 21% acima do registrado no mesmo período de 2025. A situação também aparece no crédito rural. Dados do Banco Central, analisados pelo BTG Pactual, mostram que mais de 207 bilhões de reais estavam em um quadro preocupante em julho. O valor representa cerca de 23% de uma carteira de 881 bilhões e 600 milhões de reais. Diante desse cenário, durante reunião do Conselho do Agronegócio da Associação Comercial de São Paulo, a ACSP, o secretário estadual de Agricultura, Geraldo Melo Filho, defendeu mais previsibilidade para o produtor.
2: O que a gente precisa é regra clara, segurança jurídica, segurança institucional e que a gente tenha um mínimo de previsibilidade, que a gente não durma com a regra e acorde com outra.
1: O coordenador do Conselho do Agro da ACSP, Cesário Ramalho, cobrou mais proteção financeira para o setor.
3: Não pode o agronegócio brasileiro não ter seguro. Aqui nós estamos para resolver a dívida. O país não pode isso. O agricultor não pode sofrer essa humilhação.
1: Já o ex-ministro da Agricultura, Roberto Rodrigues, defendeu uma estratégia que reúna diferentes medidas de apoio ao campo.
4: É uma estratégia integrada, que contemple temas como logística e infraestrutura, o pedido de renda para o campo, cujo fator central é o seguro rural, acordos comerciais que gerem mercados, tecnologia e, sobretudo, sustentabilidade.
1: São Paulo reúne mais de 20 cadeias do agronegócio com movimentação superior a R$1 bilhão por ano. Entre elas estão cana-de-açúcar, carne bovina, laranja, frango, café e soja. Reportagem Marquesan Araújo.
5: O preço do boi gordo apresenta alta de 0,32% nesta terça-feira. Em São Paulo, a arroba é negociada a R$ 359,95. No mercado de frango, as cotações nas regiões da Grande São Paulo, São José do Rio Preto e Descalvado registram um quilo do produto congelado a R$ 8,31 e o do resfriado a R$ 8,28. A carcaça suína especial apresenta alta de 2,79% nos atacados da Grande São Paulo, onde o quilo custa R$ 8,47. Entre os estados analisados, o suíno vivo registra o menor preço em Santa Catarina, onde o animal é comercializado a R$ 5,09. Os dados são do CPEA. Reportagem Viviane Bessa.
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7: Micro empresas e empresas de pequeno porte que atualmente não são optantes pelo Simples Nacional e pretendem aderir ao regime no próximo ano, têm até a próxima quarta-feira, 30 de setembro, para formalizar a solicitação. Se o pedido for aprovado, a opção produzirá efeitos a partir de 1º de janeiro de 2027. Na mesma data, as empresas que já estão no Simples Nacional também deverão definir como pretendem recolher o IBS e a CBS a partir de 2027. Existem duas possibilidades. No modelo puro, o IBS e a CBS continuam sendo recolhidos dentro da Guia Única do Simples Nacional. Quem não fizer uma opção permanece automaticamente nesse modelo até junho de 2027, quando haverá uma nova oportunidade de escolha. Já no modelo híbrido, a empresa continua no Simples Nacional para os demais tributos, mas passa a recolher o IBS e a CBS separadamente pelo regime regular. A modalidade pode permitir o aproveitamento de créditos dos novos tributos pelos clientes que são pessoas jurídicas. Segundo a norma, o contribuinte que se arrepender de uma ou das duas opções poderá cancelar a escolha até 30 de novembro. A Receita Federal registrou cerca de 328 mil solicitações de opção pelo Simples Nacional e 447 mil pedidos de adesão ao regime regular do IBS e da CBS, os novos tributos criados pela reforma tributária. Para empresas que tiverem o CNPJ criado entre 1º de outubro e 31 de dezembro, a opção pelo Simples Nacional terá efeitos tanto sobre o período restante de 2026 quanto sobre todo o ano de 2027. No caso do microempreendedor individual, o prazo para solicitar a opção pelo Simples Nacional continua sendo em janeiro. O MEI também não poderá optar pelo regime regular ou híbrido para o IBS e a CBS. Reportagem Paloma Custódio.
0: 104 FM, agora são 8 horas e 17 minutos. 8 e 17, bom dia para você que está aí ligado, ligada com a gente, né? Aqui no nosso Café com Louvor.
8: A saca de 60 quilos da soja inicia a terça-feira em baixa no interior do Paraná e na região litorânea de Paranaguá. No mercado paranaense, o grão apresenta recuo de 0,58%, com a saca negociada a R$ 153,49. Em Paranaguá, baixa de 0,35%, levando a cotação para R$ 160,43. Preço do trigo avança no Rio Grande do Sul e recua no Paraná. No Paraná, a tonelada do cereal é comercializada a R$ 1.529,62. No Rio Grande do Sul, o produto é vendido a R$ 1.447,18. Os dados são do CEPEA. Reportagem Viviane Bessa.
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7: O Brasil conquistou 8 medalhas na World Skills Xangai 2026, sendo 2 de prata e 6 de bronze. A delegação brasileira também trouxe para casa 29 medalhas de excelência, concedidas aos competidores que alcançaram pontuação acima da média em suas respectivas ocupações. Na classificação geral por pontos, o país terminou em segundo lugar, atrás da China. Considerada a maior competição de educação profissional do mundo, a World Skills é realizada a cada 2 anos. A edição de Xangai aconteceu entre os dias 23 e 26 de setembro e reuniu cerca de 1.400 competidores de 70 países que disputaram provas em 64 ocupações. A delegação brasileira foi representada por 71 competidores, entre alunos e ex-alunos do Senai e do Senac. Foi a maior delegação brasileira da história da World Skills. Os participantes competiram individualmente ou em equipes, de acordo com as características de cada ocupação. Após 4 dias de provas, os competidores receberam as premiações durante a cerimônia de encerramento, realizada no último domingo, 27 de setembro. A medalhista de prata, Milena Vitória Nogueira, venceu na categoria Tecnologia da Moda. Para ela, essa vitória é resultado de anos de preparação.
10: Essa medalha representa todos meus 3 anos de treinamento, representa a minha família, toda a equipe do Senai, de todos os estados que ajudaram no meu treinamento, a minha professora, a minha expert, o meu intérprete, representa toda essa conquista e esse trabalho duro que eu tive e ainda mais representa o Brasil.
7: O medalhista de bronze, Alisson Gabriel de Oliveira, da ocupação Fresagem CNC, também destaca a intensidade da preparação para a competição internacional.
11: A gente passou por 3 anos de treinamento, aí a gente emendava manhã, tarde e noite para resolver problema, para ver, descobrir como fazer da maneira correta e passar por muitas peças. Eu fiz mais de cerca de 300 peças para poder estar aqui e fazer só as 3 que o Mundial pede, e foi muitos anos de treino. E agora tudo recompensado. A gente conseguiu mostrar que o Brasil tem o empenho para estar entre os melhores.
7: A próxima edição da World Skills, prevista para 2028, será realizada em Aichi, no Japão. Reportagem Paloma Custódio.
12: Os preços do café começaram a semana em alta no mercado paulista. O café arábica registra valorização de 1,42%. A saca de 70 quilos é negociada a R$ 1.538,29 em São Paulo. O café robusta também subiu. A alta foi de 1,18%, com a saca comercializada a R$ 952,72. No mercado de açúcar, o cristal recuou 0,42% em São Paulo. A saca de 50 quilos está cotada a R$ 127,72. Em Santos, o açúcar caiu 0,25%, com a saca de 70 quilos negociada a R$ 126,22, na média de preço sem impostos. Já o milho teve baixa de 0,23%. A saca de 70 quilos é vendida a R$ 79,75. Os dados são do CEPEA Esalq. Reportagem, Sofia Muniz.
0: Obrigado, Sofia. 8 horas e 22 minutos, 8h22. A enquete está perguntando, na sua opinião, qual a importância do voto. Estou indo para o intervalo e volto já.
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1: 8h23.
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2: Muito bem. E a nossa enquete tá aí, né? Na sua opinião, qual a importância do voto, hein? Na sua opinião, qual é a importância do voto? Participe no 33 99961 0104. 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É isso aí, vamos começar mandando abraços e abraços. José Mariano, bom dia. Alô, Marcos Henrique, pastor Oséias. Meu amigo Arley, um abraço. Adilson Alves, Overa, alô Nen, alô Gabriel, Magno. Mandar um abraço aqui para o meu amigo Carlão. Ô Carlão, trabalhando aí, meu amigo. Um abraço. Abraçando ali o Djalma e a Marisa lá na DJ Motos. Alô, turma aí da DJ Motos, bom dia. Lá no JK3. Ô Edson Moraes aí na América. Adriano Blanc, Anivail, meu amigo. Altair Gonçalves. E o bicho do Han-Han passando aqui. Nelson, Ronivon e Hélida. Um abraço muito grande. Lorival, Lorena, Silvânia, alô Jaino, alô Cida, um abraço. Meu amigo Wilson Santos, como é que você tá, companheiro? Washington, Edmilson Cardoso. Fala, meu amigo, como é que você tá aí trabalhando? Ô Samuca, um abração muito grande aí, viu? Um abração pra galera. Falta pouco para as eleições de 2026. Primeiro turno. Domingo agora, dia 4, de 8 da manhã às 5 da tarde, pelo horário de Brasília, em todo o país. Segundo o Tribunal Superior Eleitoral, 158.765.543 eleitores estão aptos a votar nesse ano. Então, para ajudar o eleitorado, a se preparar, tem informações aqui importantes sobre a votação. Quais cargos aí estarão em disputa, como consultar o local de votação, quais documentos são aceitos, o que pode e o que não pode ser feito no dia da eleição. Por exemplo, nas eleições desse ano, de 2026, cada eleitor fará 6 escolhas na urna eletrônica. A ordem de votação é essa aqui, ó. Você vai votar para deputado federal, que são 4 dígitos, deputado estadual ou distrital, no caso do Distrito Federal, 5 dígitos, senador, primeira vaga, 3 dígitos, senador, segunda vaga, 3 dígitos. Então nós vamos votar em 2 senadores. Governador e vice-governador, 2 dígitos. Presidente e vice-presidente da República, 2 dígitos. Tá bem? 8 horas e 33 minutos. Agora vamos abrir a linha aí, Tayane. Pra gente começar a ouvir o ouvinte participando no 33 99961 0104. Alô, bom dia, bom dia.
3: Alô, Tony, bom dia, Pai do Senhor Jesus, que é o Anderson, tô aqui no Figueira aqui trabalhando.
2: Amém.
3: E quero participar da nossa enquete de hoje, né? Qual a importância do nosso voto? Ô, Tony, quem dera se todo mundo pensasse isso aí, a importância do voto. Eu canso de falar com o pessoal que eu costumo conversar, com os meus amigos aqui, os meus vizinhos, até mesmo meus parentes, questão da gente votar. A gente fala assim, ah, eu não voto não porque todo mundo rouba. E outros passam, ah, não, não voto não, não fulano, não, o cara disse, daquilo outro. Ah, eu não voto não, pronto, não faz nada pra mim, não. Eu tenho costume de falar coisa o quê? Você tem que ver se a proposta da pessoa que você vai decidir votar se é bom para a população, se é bom para os seus filhos, se é bom para a humanidade. Porque a pessoa que tem que estar lá nos governando, no governo lá, né, ele tem que fazer coisas que ajudam a população. E os governos ultimamente que estão aí, está só afundando o país. Então, o nosso voto tem uma importância muito grande. Temos que parar e colocar pessoas lá, pessoas que temem a Deus, primeiramente, né? Que temem a Deus, porque quem teme a Deus vai pensar duas vezes em fazer para prejudicar o seu próximo. Então, esse é o meu modo de pensar, Tony. O voto da gente é muito importante. Temos que analisar bem em quem que eu votar e em que candidato vão votar. Eu quero agradecer a participação, mandar um abraço no tio Antônio, Zezinho do Pais e Filhos, de Irmão de Lei do Altinópolis, toda a galera da Construção Civil, um abraço para vocês da Rádio 104, esse programa maravilhoso. Que Deus nos dê um dia abençoado, uma semana abençoada, em nome de Jesus, Tony. A paz, eu sou mais 104, a Rádio Povo de Deus.
2: Amém, meu amigo. Deus abençoa você também, todo mundo aí. 8 horas 35 minutos, loja de bicicleta, Pai e Filhos. Ô Zezinho, tem bicicleta aí? Tem. Câmara de ar? Tem. Tem pedal aí, Zezinho? Tem. 8 horas e 36 minutos. Tem tudo lá no Altinópolis, né? Na loja de bicicleta Pai e Filhos. Ô Sebastião, um abraço, bom dia.
4: Bom dia, Tom. A paz de Jesus.
2: Amém.
4: Deus abençoe a todos. Todos os ouvintes. Deus continua abençoando cada dia mais. Eu tô só bem quieto aí, rapaz. Sobre a votação. A importância que tem é muita importância. O eleitor não sabe o valor que ele tem, né? Ele é dois anos. Eu tenho a decisão de dar a mão dele. O que ele vai querer para o nosso país, né? Um país melhor, paz, segurança, né? Proteger o povo brasileiro. Isso é o nosso voto, né? Para ver o que nós queremos. E não põe na cabeça sua proposta de que é a favor dos pobres, não. Né? Isso aí vai nós impedir proteção, correr atrás, trabalhar e pegar com Deus, que nós, fracos, ricos, é capaz de qualquer coisa, por Deus primeiramente, né? Qualquer coisa seguir na vida. Não foca no homem que vai ser isso, para nós ser isso, não. Apoia os pobres, não. Você fica aonde você quer, sua mente leva você aonde você quiser. Né? Você põe na mente que vai conseguir isso aqui, põe em Deus primeiramente, você consegue qualquer coisa. Não põe isso na cabeça, que eles vão enchendo sua cabeça aqui. Chapó isso, não. Vamos ver a segurança.

0: Jesus do Prata. Ô, dona Maria, 8 horas 38 minutos agora. Bora começar a faxina. Quem que vai começar a dar uma faxina aí, hein? Ô, minha amiga Tayane, é a Paula Ferreira. Ô, Paula, um abração aí. Deus abençoe você. Natalina, bom dia.
1: Bom dia, Tony. Tudo bem? É a Natalina aqui de São Geraldo. Tô ligadinha já aqui na rádio. Desejo aí uma ótima terça-feira. Tudo de bom para você. Todos da rádio aí, para todos os ouvintes da 104.
0: Muito bem, minha amiga Natalina. Um abração para você e para todos de São Geraldo, de Tumiritinga. Eita, aquele abração aí. Todo o povão aí, né? Deus guarda, abençoa, protege. Muito obrigado pelo carinho, muito obrigado pela sintonia. Tônia, que é a Neuza Aparecida, mora em Patinga. Toca pra mim, Marcos Paulo Improvável. Se tiver no playlist aqui, eu vou tocar. Tem, tá. Então tá, ela manda pros amigos, pras amigas e pra todos. Ah, então eu gosto tanto dessa canção. Beleza, minha amiga? 8 horas e 39 minutos agora. 8 e 39. Então vamos ouvir então aqui agora Improvável, Marcos Paulo, 8 e 39.

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1: 8h43, bom dia nessa manhã maravilhosa, né? E aí, como é que você tá, hein? Beleza? Tudo bem? Tudo bem? A linha tá aberta aí? Em nome da Ingel Mig, na sua opinião, qual a importância do voto? É a enquete de hoje que tá no ar para você participar. Alô, bom dia!
2: Bom dia, povo de Deus! Olha, o voto útil, além de ser útil, mais importante que útil, ele tem que ser consciente. O que é um voto consciente? A pessoa tem que saber em quem ela está votando. Ela tem que colocar pessoas lá que vão favorecer a nação. Tem que colocar pessoas que vai favorecer o bem-estar comum social. Não se favorecer pessoalmente. Então a gente tem que estudar os candidatos e ver. Olha só um exemplo. A maioridade penal, olha aí. O menor, ele mata uma pessoa e fica 3 anos preso. É justo? Não é justo. Eu acho que o menor, qualquer idade, tem que corresponder ao crime. Se ele cometer um crime de homicídio, que responda pelo crime de homicídio. Está errado ele responder como se fosse menor. Está errado, porque eu já fui criança, adolescente, eu sabia muito bem dos meus atos. E outras questões também, essas aberrações jurídicas que estão acontecendo. E o Senado, que era para tomar ordem, manter a ordem, simplesmente está toda envolvida com esses escândalos que estão acontecendo aí. Todo mundo está vendo. Ninguém é bobo. Todo mundo sabe o que está acontecendo. Todo mundo sabe quem roubou, quem não roubou. Por isso que a pessoa, quando for votar, ela tem que saber quem ela está votando, para depois não se decepcionar. Estudar o candidato, ver o passado dele, ver com quem ele se alia, ver, entendeu? Porque a política, infelizmente, a política é uma coisa assim... hoje a política é uma coisa mais abominável que está acontecendo nos últimos tempos. Está complicado demais, mas vamos tentar, né?
1: Um abraço, obrigado pela sua opinião. É Carlos Brum, obrigado aí, amigo. Deus te guarda aí, te ampara, te protege com toda a família. Então, nós estamos falando desse assunto hoje, na sua opinião, qual é a importância do voto? Domingo agora, a gente vai ter eleições, né? O Brasil todo estará votando nesse domingo agora. Se houver necessidade, o segundo turno vai ser realizado dia 25 de outubro. A nova votação será realizada apenas para os cargos de presidente e governador. Segundo turno, ele ocorre quando nenhum candidato alcança mais de 50% dos votos válidos no primeiro turno. Então, nesse cálculo, os votos brancos e nulos não são considerados. A disputa segue, então, entre os dois candidatos mais votados. Olha, a Justiça Eleitoral já disponibilizou a consulta aos locais de votação para as eleições desse ano. Então, a informação pode ser verificada pelo portal do Tribunal Superior Eleitoral ou pelo aplicativo e-Título. No portal do TSE, o eleitor deve acessar a opção Local de Votação. É possível realizar a consulta pelo nome, número do título ou CPF do eleitor. Nos três casos, é preciso fornecer a data de nascimento e o nome da mãe. 8h47, pelo e-Título, basta abrir o aplicativo e consultar a opção correspondente. O sistema apresenta o endereço da sessão e da zona eleitoral, além de permitir a consulta de rotas até o local. A recomendação é conferir o endereço antes do dia da votação, principalmente para quem solicitou transferência temporária ou teve alteração de zona ou sessão eleitoral. Tá bem? Tá bem. São 8 horas e mais 47 minutos nesta manhã bacana, bacana, bacana. Bom dia, bom dia. Quem tá ouvindo a gente aí é o Lucas lá do Santa Paula. Lucas, um abraço à sua mãezinha, Dona Ângela, todos que estão ligados aí. Dona Ângela, Deus abençoe a senhora, viu, minha querida? Um abraço. E o nosso grande amigo Lucas, aí do Santa Paula. 8h48.

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2: 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Alô, Dona Maria, aí no sítio das flores. Deus abençoe a senhora, viu, Dona Maria? Um abração aí pra senhora. É, Sr. Francisco, Dona Penha, lá em São Geraldo da Piedade. Um abraço. Alô, Ivair. Alô, alô, alô, Vera Lúcia, Dona Ruth, Luiz Fernando, Geraldinho, Montemor, São Paulo, Charles Zedini, meu amigo Marcelo com a esposa Eliane, Amarildo Ferreira, lá na América. São 8h53, Cláudio, aí na América. A Dona Maria, lá no Sítio das Flores. Ei, Dona Maria, um abração pra senhora. Não achei aqui a música que a senhora pediu, que não tá no playlist hoje aqui, mas um abraço aí, viu? É, Sebastião, Donizete, Reinaldo, João Marcos, Diácono Alex, opa, eita, Pastor Roberto, um abraço, amigo. Deixa eu mandar um abraço aqui para o Washington e também para o Wellington, estamos trabalhando. Eita, um abraço lá na WL Pinturas. Ô, pessoal aí, ô Washington, Wellington, pessoal da WL Pinturas, um abraço. E aí na corretagem de imóveis, todo mundo trabalhando, trabalhando. É, tem que trabalhar, né, não? Tem que trabalhar. Paula Ferreira, um abraço, bom dia. Nossa outra amiga ouvinte, Paula, também, muito obrigado. Bom dia, uma manhã maravilhosa. Tem informações aí, ô, Tayane? Tem. Então, tá bom. O que nós vamos fazer agora? Hã? Rapaz, é mesmo? Puxa vida, calor acima de 40 graus. Segue até amanhã, quarta-feira, em 8 estados. Meu pai, aí é muito quente, hein? Sofia Maria Duarte.
3: O calor acima de 40 graus continua até quarta-feira em 8 estados brasileiros. O Instituto Nacional de Meteorologia, o INMET, mantém alerta vermelho de grande perigo para a primeira onda de calor da primavera. O aviso, que começou no sábado, vale para áreas de Goiás, Mato Grosso, Mato Grosso do Sul, Minas Gerais, Paraná, Rio de Janeiro, Santa Catarina e São Paulo, e termina às 18 horas de quarta-feira. As temperaturas mais altas devem ser registradas no centro-sul de Mato Grosso e em todo Mato Grosso do Sul, além do Paraná e de São Paulo. As máximas podem chegar a 41 graus em Cuiabá e 40 graus em Campo Grande. Entre sábado e terça-feira, o calor ganha força e a área com temperaturas acima de 40 graus aumenta gradualmente. Segundo o INMET, uma onda de calor acontece quando as temperaturas máximas ficam pelo menos 5 graus acima da média por 5 dias seguidos ou mais. Por isso, algumas regiões como Tocantins podem passar dos 40 graus, sem serem incluídas no aviso, porque o calor não deve durar tempo suficiente para caracterizar uma onda de calor. O tempo começa a mudar já nesta segunda-feira no sul do país, com a chegada de uma frente fria que traz chuva e trovoadas ao Rio Grande do Sul e à parte de Santa Catarina. A partir de quarta-feira, o avanço da frente fria deve reduzir as temperaturas, principalmente na região sul e em áreas de Mato Grosso do Sul. O calor intenso deve ficar concentrado mais ao norte, entre Pará, Mato Grosso, Goiás e Tocantins. Enquanto o calor persiste, a orientação é beber bastante água, evitar a exposição ao sol entre 10 horas e 4 horas, usar roupas leves e redobrar a atenção com crianças, idosos e pessoas com doenças crônicas. Reportagem Sofia Muniz.
2: 4 minutos faltando para as 9, fim das bets. Como é que será a devolução do dinheiro dos apostadores, hein? Os detalhes com a repórter Viviane Bessa.
4: Tem dinheiro em plataformas de apostas, terá direito à devolução integral dos valores. A regra está prevista na medida provisória número 1394, publicada no dia 25 de setembro, que proibiu a exploração de apostas de cota fixa no Brasil. Pelo texto, os sites e aplicativos de bets deverão ficar indisponíveis 10 dias após a publicação da medida. Se uma aposta ainda estiver em aberto e o resultado não tiver sido definido até o fim desse prazo, ela será anulada e o dinheiro apostado será restituído sem descontos. Prêmios já apurados também deverão ser pagos. Depois da retirada das plataformas do ar, as empresas terão 2 dias para garantir os recursos necessários aos pagamentos e informar os valores devidos a cada cliente. Na sequência, as instituições financeiras terão 7 dias para transferir o dinheiro para uma conta de titularidade do apostador, de preferência aquela utilizada originalmente para enviar os recursos. Quando a transferência não for possível, o valor será encaminhado para uma conta específica na Caixa Econômica Federal, para posterior restituição ao titular, sob supervisão do Ministério da Fazenda. Reportagem Viviane Bessa.
2: Obrigado, Viviane. 8h58, alô Adriana Matos, alô Tim Filho, alô tio Eliezer, aí em Maringá, Apucarana, né? Lá no Paraná. Alô Lúcio Alves, um abraço Lúcio, aí na América, nos Estados Unidos, Deus abençoe aí. Pastor Charles Smith, meu amigo Pastor Charles. Tudo bem aí, Pastor Charles Smith? Tudo beleza? Tudo tranquilo, né? Edmilson, lá na JK, lá no Lava Jato, Edmilson. Edmilson, como é que tá as coisas aí, meu filho? Tudo beleza? Manual do eleitor, quase 160 milhões vão votar o que é preciso levar e fazer no dia da eleição. Muito bem, os detalhes com a minha amiga Sofia Maria Duarte.
5: Faltam poucos dias para o primeiro turno das eleições 2026, marcado para o dia 4 de outubro, e o Tribunal Superior Eleitoral divulgou um manual com orientações para os quase 160 milhões de eleitores brasileiros. Para votar, é preciso apresentar um documento oficial com foto, como carteira de identidade, CNH, passaporte ou a carteira de identidade nacional. O aplicativo e-título também pode ser usado para identificação em algumas situações, além de ajudar a consultar o local de votação. Por isso, a recomendação é baixar o aplicativo com antecedência. Na urna eleitoral, o eleitor vota 6 vezes nesta ordem: deputado federal, deputado estadual ou distrital, primeiro senador, segundo senador, governador e presidente da República. Uma novidade importante deste ano é que serão 2 vagas para o Senado, então é preciso escolher 2 candidatos diferentes sem repetir o número. O eleitor pode levar celular ao local de votação, mas não pode entrar com ele na cabine. Já a colinha, com os números anotados no papel, é permitida e ajuda a agilizar o voto. As sessões funcionam das 8 às 5 horas no horário de Brasília, e quem estiver na fila até esse horário poderá votar mesmo após o fecheamento dos portões. Reportagem Sofia Muniz.
2: Obrigado, Sofia. 9 horas em pontinho. Vamos fechar então o nosso café com louvor. Tá chegando aí o Bom Dia Alegria.
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1: Alô, alô, alô, alô, minha gente. 104.9, a rádio do povo de Deus. Estamos chegando, chegando. Vamos com um bom dia, alegria, até logo mais meio-dia. Terça-feira, 29 de setembro.
2: Agora!
1: E aí, minha gente querida?
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1: Bom dia, dona de casa, bom dia, motorista, né? Bom dia você nas fábricas, indústrias, malharias, supermercado, restaurante, mercado municipal. Bom dia, turma do GV Shopping. 9:09, 29 de setembro de 2026, hoje é terça-feira. É, amanhã é o último dia do mês de setembro já, hein, minha gente? Pois é, pois é, pois é. Bom dia, Carlinhos nos transmissores, na OPEC, Operações Comerciais, Tayane e Cristiane, produzindo o programa João Vitor Rolando. E aí, hein, como é que você tá? Tudo bem? Hoje é dia do seu aniversário, é? Deus te guarda, viu? Te protege, te ampara. Deus te dê muitos e muitos anos de vida para você, não só hoje, mas todos os dias da sua vida, tá bem? Alô, alô, Eneide, alô, dona Eneide, aí nos Estados Unidos, Deus abençoe a senhora, toda a família da senhora aqui no Brasil, aí, viu? Senhor Jesus esteja aí com a senhora, guiando e protegendo. 9:10.
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1: Então, a nossa enquete hoje está perguntando, na sua opinião, qual a importância do voto? Qual é a importância do voto, hein? 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Alô, bom dia.
5: Oi, Tony, bom dia. Eu sou Ieda, do bairro Mãe de Deus.
1: Tudo bem, Ieda?
5: O voto, ele é importante e muito importante para o bom andamento do nosso país, da nossa cidade. Para o bom andamento ou mau andamento, né? Dependendo das escolhas que fizermos. E não podemos negligenciarmos o nosso voto. Veio no meu coração aquela parábola que Jesus contou, né? Dos 10 talentos. Aquela pessoa que ganhou um talento foi e enterrou o talento dela. E nós não temos 10 votos, 5 votos, nós temos apenas um voto, o direito de votar uma vez. Então, nós temos que exercer esse direito de cidadania. Não podemos enterrar o nosso voto, né, indo lá, votando em branco, ou anulando o nosso voto. Nós temos que escolher uma pessoa. É certo que ficamos, né, indignados, né, com a corrupção, né, a falta de caráter de certos políticos, mas a palavra do Senhor também nos ensina, não te indignes por causa dos malfeitores. Nós não podemos nos indignarmos de tal forma, né, de não querer nem sequer dar o nosso voto. Nós temos que votar em uma pessoa porque com um voto nós decidimos, né, o nosso país. Com um voto a pessoa perde as eleições ou com um voto ela ganha as eleições. Então você que está com esse pensamento de anular o seu voto, votar em branco no dia 4 de outubro, vai lá, revê aí esses seus conceitos e vai lá e exerce o seu direito de cidadania. Ainda há tempo de você escolher os seus candidatos.
1: Tá
5: essa
1: certo.
5: É a minha opinião, que o Senhor abençoe a todos.
1: Amém, muito obrigado aí pela sua opinião. 2 minutos certinho, olha aí, rapaz. Essa é a Ieda Pereira. Ieda, Deus te guarda aí, te abençoa, te protege, tá bom? 9:13, vamos fazer o Dose Dupla? Meu amigo Jonathan Rodrigues, como será o amanhã? E grato sou, põe no ar aí, 9:14.
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0: Dose dupla de Jonathan Rodrigues, Como Será o Amanhã e Grato Sou. 9 horas e 22 minutos, agora 9h22. Bom dia, bom dia, bom dia. Ô, meu amigo Ratinho, ele mandou a bandeira do Clube Atlético Mineiro aqui. Um abraço pra você aí, companheiro. Tá tudo beleza aí? Tudo bem? Só trabalhando, um abraço. Nesse momento, como é que tá a temperatura aí? 27 graus, 6%. A previsão de chuvas para hoje, umidade relativa do ar 63%, ventos a 3 km por hora, parcialmente ensolarado. A enquete está perguntando, na sua opinião, qual a importância do voto. Você participa no 33 999 61 0104. Muito bom dia para a dona de casa, bom dia para quem está aí acordando para mais um dia, né? Ah, é, vai, bom dia para quem tá longe, para quem tá perto, para quem... Hã? É, ué. Tem que ser assim, né? E a seleção brasileira ganhou ou perdeu hoje, hein, João? 9 horas e 23 minutinhos agora. 9 e 23, tá encerrado, né? Áustria 2, Brasil 4. Ah, eu achei que o Brasil tinha perdido esse jogo, rapaz. Brasil vira sobre a Austrália. É, não Áustria, Austrália em jogo de 6 gols e vence amistoso. Tá aí, portanto, então, hein? Pois é, seleção brasileira, então, uma 104. 9h24.
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8: Bom dia, alegria. 9:30 agora. Eita, para você que tá aí chegando agora, saindo de Valadares, né? O nosso abraço aí, o nosso carinho. Muito obrigado pela sua sintonia. A nossa enquete hoje está perguntando, na sua opinião, qual a importância do voto. Vamos abrir a linha pro ouvinte aí, bom dia.
9: Ô, Tony, eu quero mandar meu bom dia especial pra minha esposa aqui, pros meus filhos aqui.
8: Fala, Geraldo.
9: Pra você, sua equipe, o pastor Elidio Jesus, o pastor Roberto de Uberlândia, Zé Batista Pouso Alegre, Marinete da Palmeira. E mandar meu bom dia especial, Tony, pra todos os ouvintes, 104, Deus nos dá uma terça-feira abençoada. Ô, Tony, essa benquete aí, sobre o negócio do voto. É, Tony, eu espero que as pessoas votem com consciência, né, Tony? E expor a pessoa certa pra ajudar nós, né? É, o que nós estamos precisando é de uma pessoa da pessoa sincera, que hoje é poucos políticos, né, Tony? Que sou sincero hoje, né? E que Deus abençoe aquele que ganhar, que faz uma boa coisa para a população brasileira, né, Tony? É o que nós estamos precisando, né? Mas é isso aí, meu amigo. Obrigado, que você tem uma terça-feira, trabalho abençoado, Tony. Fique na paz, meu irmão.
8: Amém, Geraldo. Obrigado pela sua participação. 9:32. Alô, alô, bom dia.
10: Bom dia, pessoal da Rádio 104. Bom dia, Tony de Oliveira. Aqui é o Wellington, WL Pintura.
8: Tudo bem, Wellington?
10: Ô, Tony, enquete de hoje. O pessoal saber como é que é a importância do voto. O voto é tão importante para nós, para definirmos os nossos governantes. Quando erra, fica isso aí que a gente está vendo hoje aí, ó, cobrando imposto um atrás do outro, fazendo o que quer e só piorando a vida do brasileiro. Então, vamos consciente, domingo agora, fazer a justiça, tirar o Partido Comunista que está hoje aí, ó, no poder, e vamos sim colocar a direita no poder novamente para que as coisas melhorem um pouco, né? Vamos dizer assim, que pior de que tá aí, com certeza, se ela entrar, não vai ficar, não. Então, vamos aí, essa é a minha opinião aí, vamos ser consciente no voto e vamos votar direito, pessoal.
8: Um abraço,
10: amigo. Bom
8: dia,
10: amigo. Para todo mundo, 104, a rádio do povo de Deus.
8: Wellington. Teodoro, Wellington, Deus abençoa você aí, meu amigo. Muito obrigado pela sua sintonia. 9:33. E agora nós vamos fazer o melhor de três. É isso? É o melhor de três? Então vamos lá. 9h33.
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0: 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Lucas Agostinho, Redentor, Paulo César Baruque, não há outro nível Soares, teu amor não falha. Voltou à internet aí, minha amiga Tayane, tudo normal, tudo certinho, então aí, beleza?
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0: Muito bem, 11h13, tá de volta. Você pode participar, a enquete tá aí em nome da Engelmig, materiais para construção. Construindo e reformando em Gilmig com você, linha aberta no WhatsApp, pode mandar sua mensagem. Tudo corrigido aí, os problemas da internet, tudo certinho. 33 99961 0104. Na sua opinião, qual a importância do voto, hein? Na sua opinião, qual é a importância do voto, hein? Eita, eita, eita. Minha amiga Paula tá dizendo, alô, Iovamar, cadê a água do bairro? Cadê a água do bairro, Iovamar, aí, João Vitor? Paula, um abraço. Tá sem água aí no bairro, Elvamar? Não pode. Nossa, pai. 11 horas e 13 minutos. Vá participando. 33 99961 0104. Linha aberta para você falar na enquete agora, hein? Na sua opinião, qual a importância do voto? E aí, qual é a importância, hein? Alexandre Silva Luz, um abraço, Alexandre. Bom dia. Simone Dias, Mário Lúcio Correia, ô Mário. Alô, meu amigo Juarez Pereira, um abraço. Dauria Maria da Silva, de Ipanema. Jorge Souza, de Carangola. Carlos da Vale, tá na América. Deixa eu mandar um abraço aqui pro Adilson Alves e também pro Adinésio

Sattler. Um abraço para toda essa galera aí. Meu amigo Beto ouvindo a gente em Manhumirim. Fala, Beto, como é que tá as coisas aí? Tá tudo beleza? 11:14 agora.

0: 4FM, a Rádio do Povo de Deus. É isso aí, coisa boa, né? Louvor lindo, lindo, lindo e maravilhoso. Bom, vamos colocar a casa em ordem. Sara Farias, o céu está me sustentando. Redentor com Lucas Agostinho, Paulo César Baruque, não há outro. Nívia Soares, teu amor não falha. 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Alô, Jonathan. Alô, turma boa aí. Loja de bicicleta Pai e Filhos. Deus abençoe aí, amigo. Bom, já que a internet voltou tudo normal, a Engelmig também está na linha, né, João Vitor? Na hora de você dar a sua opinião, qual é a importância do voto, hein? É domingo agora, a gente vai estar votando. E qual é a importância do voto? 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Alô, Cassiano!
1: Bom dia, alegria. Bom dia, Tony. Bom dia para os ouvintes da 104. Ô, Tony, o voto sempre foi muito importante. É o que difere a democracia de outros regimes governamentais. É literalmente o voto. Democracia quer dizer o povo, né? O povo no governo. E nessas eleições, então, Tony, mais do que nunca o voto é importante. Pode ser, quem sabe, talvez, dependendo dos resultados, a última eleição em que o povo vai votar. Tem países aí fechados que o presidente declarou que vai ter mais eleição, não. Nicarágua, né? Tem lá o presidente Ortega falou, nós decidimos aqui, nós mesmos que vamos governar isso. E se nós, o Brasil está caminhando a passos largos para isso, você tem observado aí na eleição que vem, se permanecer o mesmo governo, ele vai ter direito a mais 4 ministros. Se os que já tem lá já atropelam o Senado, atropelam o Congresso, imagine você colocando mais 4 socialistas ali naquele Supremo. Então nós está na mão do eleitor definir isso. Além de ser uma obrigação, é um direito. E quem não vota, ele é governado por quem vota. Ele é governado por escolha de terceiros. Então é muito importante. E as pessoas ignoravam muito o Senado, Câmara, que falassem, vou votar só para presidente e governador. Não, nós temos que olhar ideologicamente os senadores que vamos colocar lá, temos que olhar os deputados que vamos colocar lá, qual que é a base ideológica deles, o projeto de governo, o que, que eles acreditam. Não podemos votar em deputado só porque foi amigo, foi indicação de amigo nosso. Então o voto, ele é o destino da nação em nossas mãos. Sou mais 104, bom dia, alegria. Hoje estaremos aí na Igreja Batista, o caminho, próximo ao shopping, no centro da cidade. Adilson Cassiano, com o pastor Éder e os nossos amigos, o Arley.
0: Um abraço, meu
1: querido. Meu bom dia, alegria.
0: Deus abençoe você. Tamo junto. 11 horas e 22 minutos. Na sua opinião, qual é a importância do voto, hein? É a nossa enquete hoje, em nome da Engelmig, materiais elétricos e hidráulicos de primeira linha. Ô, meu amigo Charles, bom dia.
2: Ô, Tony, bom dia, Tony. Bom dia. É o Charles Adini. Um bom dia e um abraço para todos da Rádio 104 FM. Ô, Tony, essa enquete de hoje sobre o voto é uma coisa, assim, simples de falar e difícil de se resolver. A importância do voto. Para nós brasileiros que fomos apartados da política desde 84, e isso foi retirado das escolas quando nós tínhamos aquelas matérias de moral e cívica e de OSPB, que no qual os jovens de hoje acho que não sabem nem o que é isso. Então ali eles apartaram a gente da política e eles tomaram posse da coisa e deixaram nós como cegos à beira do caminho, correto? Só que aí, agora, como eu falo com você que a evolução não dá salto, é passo a passo, certo? Hoje nós temos políticos, de 2015 para cá, políticos que vêm tentando colocar na nossa cabeça, enfiar na nossa cabeça hoje, a importância do voto, entendeu? A importância do voto para nós é com a mesma importância que nós damos o ato de viver. Porque o seu voto, o meu voto, de todos, é que vai falar o nosso futuro, hoje e amanhã. Entendeu? Vai falar sobre o nosso presente e o nosso futuro amanhã. Então, o voto é de suma importância. Infelizmente, muitos ainda não têm essa noção, não têm esse conhecimento. Mas vamos devagar. Cada dia, o seu mal. Beleza? Um abraço, Tony. Fica todos aí com Deus.
0: Um abraço, meu amigo. Deus abençoe você, Charles. Toda a família aí. Eita, aquele abraço, aquele carinho muito grande. 11 horas e 24 minutos agora. 11 e 24. Muito bem, muito bem, muito bem. Para quem está chegando em Valadares agora, o nosso carinho, o nosso abraço. E aí, Tony, estou chegando em Valadares agora, estou saindo da capital mundial do Voo Livre. Pois é, muito obrigado aí pela sua visita. Você que veio nos visitar, né? Atenção, motorista, 11 horas e 24 minutos. A BR-116 tendo aí interdição total em um trecho de Itaiobim, no Vale do Jequitinhonha, hoje, terça-feira, dia 29, para o içamento de um pórtico de pedágio eletrônico. A intervenção realizada no quilômetro 108 da rodovia e comunicada pela Ecovias das Gerais. Pois é, então é isso aí, né? Atenção, atenção, meus amigos motoristas. De acordo com a concessionária, o trecho passará a operar no sistema Pare e Siga entre 1 da tarde e 3 horas, com fechamento parcial da pista para realização aí dos trabalhos. Conforme a empresa, haverá interdição total na rodovia a partir das 3 da tarde. A previsão é que o bloqueio dure cerca de 1 hora. Tá bem? Então tá bem. Muito bem, caminhoneiro, um abraço para você que tá ligadinho, ligadinha com a gente aí, o nosso carinho. 11h25.
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0: 104 FM, Paulo Neto não foi por acaso.
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0: Bom dia, e a gente tá junto nessa manhã. Chegando mais um Natal, né? A gente pode falar que tá chegando, porque nós já estamos no final de setembro. Começa o mês de outubro, vem aí o novembro, dezembro. Rapaz, o tempo passa rápido, né? Eita, 11h30. Alô, Elizabeth Robadel, pro filho Marcos Vinícius. Alô, Washington e Wellington, WL Pinturas, um abraço. O Djalma e Marisa aí na DJ Motos, lá no JK3, tudo bem aí? 11h30. E Geomig trazendo a opinião, na sua opinião, qual a importância do voto, hein? 33 999 610 104. Pois é, vamos abrir a linha pro ouvinte aí. Alô, bom dia!
2: Bom dia, Tony, a paz do Senhor Jesus, meu querido.
0: Ô, meu amigo.
2: Aqui é o Henrique do bairro São Cristóvão, como é que você tá? Como é que tá com saudade? Tudo bem, graças a Deus?
0: Tudo bem.
2: Tony, qual a importância do nosso voto? Tony, é importante demais. Hoje, como os irmãos estão falando aí, antigamente o pessoal era induzido por uma emissora aí, entendeu? Era induzido para uma emissora aí, que ela ditava as regras, que ela colocava o seu candidato lá, e ela falou e pronto, acabou. Entendeu? E não é por isso que o Brasil tá aí, ó, né, se afundando na lama da corrupção, né? Mas hoje, graças ao bom Deus, nós temos a internet, não estamos mais presos em emissoras de televisão que passam, que o...
0: Dentro da cidade, um abraço. Alô, Jânio, alô, Cida. Alô, Samucão, como é que tá as coisas aí? E aí, hein? 11h32, pois é, domingo agora é dia de votar, né? Vota Brasil, hã? Domingo agora, aí o tempo, ó, passando rapidinho, né? Iracema Silva, um abraço, dona Iracema, ouvindo a gente em Cataguases. Quem mais tá aí? Luiz Américo, ouvindo a gente. Tem aniversariante hoje, ou minha amiga Tayane? Tem. Timóteo Lobac fazendo aniversário hoje, ô Timóteo. Um abraço aí, tá bom? Newton Passos em Virginópolis. Bom dia, Tony, meu amigo. Ô, Newton, um abraço. Deus abençoe todo esse povo querido aí da bela Virginópolis. Maria Celi Silva. Oi, dona Maria. Matheus Felipe, um abraço. Ô, Matheus, como é que tá as coisas aí com você, rapaz? Tudo beleza? Tudo certinho? Então tá bom. Sandra Tavares, bom dia, Tony. Adilson Gomes, um abraço. Simone Freimão, um abraço. Anderson Amaro, alô Anderson. Maria Geraldina, Marlete Soares. Nós ficamos um período aqui sem internet e eu não vou dar conta de atender todo mundo agora não, né, João? Tarcísio Correia, de Ubaporanga, bom dia. Edinélia Ramos, de Cachoeiro do Itapemirim. Renan Guilherme, ô Renan, um abraço. Dona Marinete Xavier, Alain Gabriel. Ô Alain, tudo bem com você e toda a família? Então tá bom, Deus guarde, abençoe e proteja. 11h34.

0: 104, Suede Silva, Existe Vida e... 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
0: Bom dia, alegria. 11h38. Pois é. 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A gente está na reta final da enquete, né? Daqui a pouquinho nós já vamos encerrar a enquete e vamos falar a enquete de amanhã, hein? Qual é a enquete de amanhã aqui? Deixa eu dar uma olhada aqui, abrir aqui para me ver aqui. Ih, rapaz, é essa? Uai! Meu pai do céu. Tá, muito bem. 11h39, caminhoneiro, bom dia, médico, advogado, professor, dentista, dona de casa, meieiro, sitiante, fazendeiro, alô Zezinho, loja de bicicleta, pai, filhos, Maltinópolis, um abraço, alô Marlene Aguiar de Caputira, bom dia Marlene, como é que tá a temperatura nesse momento aí, quente, né, 31 graus, não há previsão de chuvas, umidade relativa do ar 50%, ventos a 8 km por hora, uma manhã de tempo ensolarado. A Polícia Civil abriu um inquérito para investigar a morte de uma mulher de 65 anos e do filho dela de 44 anos. Deixa subir essa propaganda. Agora que você começa a ler uma notícia, ela vem uma danada numa propaganda no meio, hein? Na internet, né, João? E... Então vamos lá. Abre para mim aqui de novo. Deixa eu atualizar.

0: morte relacionada ao tráfico de drogas quando foram surpreendidos pelos envolvidos, que passaram a desferir golpes contra a equipe. Um dos militares foi atingido e sofreu lesões. Ah, mas aí o cara também tá... Hã? Você vai partir pra cima da polícia? Ah, você quer morrer, meu filho? Segundo a PM, policiais deram ordens para que as agressões cessassem, mas os envolvidos continuaram avançando contra a equipe. Diante disso, os militares reagiram para interromper os ataques. A mulher e o filho foram atingidos e morreram. Um terceiro homem foi preso em flagrante. A perícia da Polícia Civil, ela esteve no local, realizou os trabalhos. Os corpos da mulher e do filho foram encaminhados ao posto médico legal de Guanhães. Muito triste, né? Segundo a Polícia Civil de Minas, o inquérito foi instaurado para aprofundar a investigação e apurar as circunstâncias do caso, a dinâmica dos fatos e as eventuais responsabilidades dos envolvidos. Triste, duas vidas que foram embora aí. Oh, meu pai do céu. 11h41 agora. Bom dia!
1: O Deus dos deuses, ele já se faz presente aqui nessa noite. Só quem tá sentindo ele, só quem tá sentindo. Só quem tá sentindo, abre a boca para glorificar. Vamos declarar assim comigo.

104, 15 minutos para o meio-dia. Som e louvor, Deus dos deuses. Obrigado pelo carinho, obrigado pela sua sintonia. Vamos encerrar a enquete aí. 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

importância do voto. Você falou, você participou, você esteve com a gente. Muito bem, então nós estamos encerrando a enquete de hoje que falou, na sua opinião, qual a importância do voto. Qual é a enquete de amanhã, hein? A enquete de amanhã perguntando para amanhã: você acredita em extraterrestres? Eu acredito que tem uns dois ou três que trabalham comigo aqui. Hã? Eu acredito que eu tô rodeado por extraterrestres aqui. Brincadeira, né, João? Eita, só. Bom, o que acontece é o seguinte. A ciência considera matematicamente possível a existência de vida fora da Terra. É isso aí. Existem bilhões de galáxias com trilhões de estrelas e planetas, o que torna estatisticamente provável que a Terra não seja o único local com condições para vida. Sabia disso aí? Bom, até o momento não há evidências científicas amplamente aceitas de que seres de outros planetas já visitaram a Terra ou estabeleceram contato conosco. O pessoal lá de Varginha diz que o ET apareceu por lá, né? Hã? Eles falam, né, Varginha, terra do ET? Opa! Agências espaciais e cientistas continuam procurando por bioassinaturas, são sinais químicos ou biológicos de vida em Marte e em luas geladas do Sistema Solar, além de monitorar sinais de rádio de possíveis civilizações inteligentes. Será? Tem vida em outro planeta? Amanhã nós vamos falar sobre isso. Qual é a sua opinião para amanhã, hein? Você acredita em extraterrestre? 11:47.

4 minutos pro meio-dia. Reta final do nosso encontro, hein? Pra você que ligou, pra você que participou. Esse é o Gerson Rufino, quarto de guerra e o dinheiro não é tudo com Regis Danés. Samuel Messias, eu não perdi o controle.

0: Muito bem, muito bem. Reta final do nosso encontro, hein? Pois é, pois é, pois é. Para você ligado, para você ligada com a gente aí, o nosso abraço, né? O nosso carinho. 3 minutos para o meio-dia. Estamos chegando ao final de mais um Bom Dia Alegria. João Vitor Rolando produziu, Tony apresentou na OPEC Operações Comerciais. Tayane e Cristiane lá na montanha, no Pico da Ibituruna. Carlinhos, o técnico dos técnicos, trabalhou com a gente em mais um programa. Obrigado, meu amigo, minha amiga, a você que está sempre participando, hein? Você acredita em extraterrestres? É, amanhã nós vamos falar sobre esse assunto, hein? A enquete do programa amanhã é sobre isso. Eu tenho que acreditar, eu estou sempre rodeado por uns 2 ou 3 extraterrestres aqui, hein, hein, hein, hein? Eu acredito. Pois é, 2 minutos para o meio-dia. Obrigado, gente, pelo carinho, obrigado pela sintonia. Deus te guarda, te ampara, te protege. Uma tarde linda, uma noite maravilhosa. Amanhã eu volto às 7h40 da manhã, depois do horário eleitoral gratuito e depois do Visita ao Seu Lar. Tá chegando já já e o horário eleitoral gratuito. Logo depois tem o programa Visita ao Seu Lar com uma mensagem de fé e esperança. Pastor Sávio chegando aí. E à 1h da tarde, o show da tarde com Alessandro Santos. Tchau, pessoal. Uma ótima terça. 11h58 agora.
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1: Estamos caminhando aí, né? A semana vai avançando e os propósitos que temos com Deus, devemos orar para que o Senhor nos fortaleça, nos ajude a cumprir. Todos nós temos uma missão aqui nessa terra. Tem muitas pessoas que perguntam assim: eu não sei para que eu vim a esse mundo. Eu tenho uma resposta para você que questiona dessa forma. Você veio a este mundo para cumprir uma missão. Cada um tem uma missão, seja ela grande, pequena, com mais relevância. O certo é que você foi chamado para cumprir uma missão, para produzir frutos. O próprio Jesus diz assim: não foi vós que me escolheis, mas eu escolhi a vós outros para que vades, dê fruto, e o vosso fruto permaneça. Então, na sua caminhada, seja bênção na vida de alguém, seja uma boca de Deus para aqueles que estão tentando desistir, tentando entregar os pontos. Fale algo da parte de Deus com ele, dizendo que ele é filho de Deus, que ele é herdeiro. Seja um instrumento. Sempre haverá alguém à beira do caminho, à espera de um milagre, à espera de uma palavra. Então seja esse portador dessas boas novas, tá bom? Vamos seguindo aí na programação. Que Deus abençoe a sua vida. 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
2: A guerra começa no altar, a guerra começa no mundo espiritual, a guerra começa no sacrifício, a guerra começa quando você vai para o altar. Deus vira para o Gideão e fala assim: Gideão, para mim fazer o que eu quero fazer, você primeiro precisa vencer essa batalha no mundo espiritual. Porque o meu problema não é com o povo, o meu problema é com Baal. Derruba o altar de Baal, levanta o meu altar, porque eu vou descer e vou mudar a história do povo, Gideão.
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3: Davi Veloso, como é que foi a sua caminhada cristã? O que, mais te marcou nesse percurso?
4: Com certeza foi o batismo que eu fiz lá em 2022. Eu tinha acabado de passar por uns momentos difíceis. Tava pensando se eu ficava no mundo ou se eu ficava na igreja. Aí meu irmão falou que ia ter um retiro de carnaval. Falei: vamos lá ver se esse negócio é pra mim. Aí eu acabei gostando e batizei.
3: Davi, quando você foi se batizar, o que aconteceu exatamente? Alguém te chamou, fez um convite, essa palavra ardeu no seu coração? Como é que foi essa experiência para você?
4: Eu tava já participando de umas células que tem na igreja. Aí o líder falou que ia ter o retiro de carnaval. Aí eu acabei participando e gostei muito, batizei e não me arrependo de nenhum minuto lá.
3: Bem, que bacana. Davi, quando você se batizou, você estava com quantos anos?
4: Eu tinha 12 anos de idade.
3: E para quem ainda está receoso em relação ao batismo, o que você diria para essas pessoas? Você se sentiu inseguro quando você foi batizar? Como é que foi para você?
4: Sim, no começo eu tinha muita vergonha de fazer as coisas. Eu sempre fui um menino muito tímido, mas quando o pastor chamou lá na frente, meu coração começou a arder muito. Eu falei: não, eu não posso deixar passar. Essa é a hora. E o conselho que eu deixo é que não é para você ficar ligando para quem pensa, para o que pensam de você, porque você tem que se sentir lá de dentro, porque amigo nenhum vai te salvar. Quem vai te salvar vai ser Deus e Jesus, o único salvador.
3: Amém, glória a Deus. Davi, quando você foi se batizar, eu acredito que essa chama tenha ardido no seu coração, certo?
4: Sim.
3: E de uma maneira muito linda e bonita também, existem muitas pessoas que têm receio em relação ao batismo, porque pensam que precisam mudar imediatamente. Mas a Bíblia diz que quem convence o homem do pecado é o Espírito Santo. E existe uma grande uma grande galera que está muito preocupada em relação ao batismo. O que você diria para essas pessoas que estão inseguras em relação ao batismo? Qual palavra de incentivo e de encorajamento que você tem a dar ao público que nos ouve em casa?
4: Que a coisa mais importante que você pode fazer na sua vida é batizar. Porque quando você batiza, você está se entregando verdadeiramente para Jesus. Porque quando eu batizei, eu estava quase saindo da igreja. Mas aí eu batizei, eu tô legal, ele fala pra gente continuar. E por vários motivos, eu não desisti até hoje, porque meus amigos me apoiam, meus pais, o líder de jovem, o pastor. Então, é uma jornada que eu não me arrependo, porque compensa e várias coisas já aconteceram na minha vida.
3: Amém. Que Deus abençoe sua vida e seu ministério sempre.
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5: Quem aqui já sentou em uma janela? Eu já sentei na janela. Você senta na janela e fica

outro lado, né? Principalmente quando você está lá no segundo andar, terceiro andar, é perigoso. E esse jovem aqui, ele estava sentado em uma janela. E eu vou ministrar aqui o que Deus colocou no meu coração, e nós vamos entender que é perigoso assentar em uma janela. Não tem proteção e tem visibilidade para as coisas que estão do lado de fora. Amém? Um jovem próximo da palavra, mas a um passo da queda. Atos capítulo 20. O versículo chave dessa mensagem é o versículo 9, mas eu quero ler a partir do verso 7 para a gente entender melhor essa mensagem e aplicar ela em nosso coração. Diz assim a palavra do Senhor: e no primeiro dia da semana, juntando-se os discípulos para partir o pão, Paulo, que havia de partir no dia seguinte, falava com eles e prolongou a prática até a meia-noite. E havia muitas luzes no cenáculo onde estavam juntos, como está aqui agora, né? Luzes para todo lado, iluminação muito boa. O cenáculo estava bem iluminado. E Paulo estava pregando ali e a mensagem foi ganhando corpo. Paulo ia viajar no outro dia, aproveitando para instruir aqueles que estavam presentes. Ele ia partir o pão para alimentar, para gerar comunhão com os que estavam presentes. E a mensagem foi prolongando um pouco, chegando à meia-noite. E ali, com muitas luzes onde eles estavam, e estando um certo jovem, por nome Eutico, assentado numa janela, caiu do terceiro andar, tomado de um sono profundo que lhe sobreveio durante o extenso discurso de Paulo, e foi levantado morto. Olha o perigo da janela. Você está ouvindo a mensagem, de repente você é roubado pelo sono, cai lá do lado de fora e é levantado morto. Para todos ali tinha acabado a vida para ele. Mas só que tinha alguém cheio do Espírito Santo naquele cenáculo, que não permitiu que a vida dele fosse interrompida ali. Verso 10. Paulo, porém, descendo, inclinou-se sobre ele e, abraçando-o, disse: não vos perturbeis, que a sua alma nele está. Olha aí, a alma do Eutico estava nele. A apresentação dele ali, os outros que estavam no cenáculo olharam para ele, viram ele morto. Mas Paulo teve o discernimento e viu que a alma estava nele e que brevemente ele ia levantar, como assim o aconteceu. Verso 11. E subindo e partindo o pão e comendo, ainda lhes falou largamente até a alvorada, e assim partiu. Verso 12. E levaram vivo o jovem e ficaram não pouco consolados. Ficaram todos consolados, porque Eutico não havia morrido, ele estava vivo. Foi um susto, mas aquele susto passou. Mas este susto serve de advertência para nós que estamos aqui nesta tarde, para entender que quando a palavra é ministrada, quando eu faço uma aliança com Deus, quando eu tenho comunhão com Deus vivo de Israel, eu tenho que estar focado naquilo que Ele tem para minha vida. Eu tenho que sair das distrações que estão lá fora no mundo. Eu não posso estar preocupado com as coisas que estão lá fora. Um pé aqui, outro lá. Tem até um ditado que fala, né, o crente Raimundo, um pé na igreja e outro no mundo. Eu não posso estar aqui com o pensamento voltado para o mundo, para as coisas dessa terra. Então, o que que acontece? Paulo, ele enfrenta uma turbulência para chegar em Troade e pregar a palavra. Muitos estavam juntos, mas nem todos unidos.
Quando a palavra está sendo ministrada, todos devem estar unidos na mesma fé e no mesmo propósito de servir a Deus, de ouvir a sua palavra e aplicar ela no coração para não errar o alvo, para não pecar contra o Senhor. Quando o salmista diz assim: apliquei, guardei, escondi a tua palavra no meu coração para eu não pecar contra o Senhor. O salmista está dizendo assim: eu não posso errar o alvo, porque se eu errar o alvo não tem recompensa, não tem condecoração para a minha vida, não tem o pódio. Quando alguém acerta o alvo, ele é colocado no pódio. Primeiro lugar, segundo lugar, terceiro lugar, e ali tem medalha, ali tem troféu. Assim é na vida espiritual. Quando eu ouço a palavra de Deus e eu coloco ela em prática, tem recompensa para a minha vida. O que, que a palavra do Senhor declara assim? Jesus dizendo: eis que cedo venho, eis que venho sem demora, guarda o que tens, para que ninguém da igreja, aqueles que foram lavados e remidos no sangue do Cordeiro, nós vamos reinar com ele. A palavra do Senhor, ela é bem clara. Nós precisamos estar focados nas coisas de Deus e longe das coisas do mundo. Colossenses 3, 2 ao 9. Olha que mensagem tremenda tem aqui. Colossenses 3, do capítulo 2 ao verso 9. Uma mensagem que ela é autoexplicativa. Quando você lê com pausa, meditando, você vai aplicando no coração, você vai entendendo como deve ser a sua caminhada na presença de Deus. Colossenses 3, a partir do verso 2 até o 9. Abandonai as coisas passadas, que está querendo dizer aqui a palavra, conforme outras traduções, da ira, da cólera, da malícia, da maledicência, das palavras torpes da vossa boca. Não mintais uns aos outros, pois que já vos despistes do velho homem com seus feitos. Você já foi tirado a roupagem do velho homem que estava em vós. A Bíblia está declarando aqui, nos instruindo, que nós já saímos dessa ocasião de ser velho homem. A Bíblia diz que aquele que está em Cristo, nova criatura é. Eu tenho que viver coisas novas, coisas que acontecem da parte de Deus, dessa ocasião de ser velho homem. A Bíblia diz que aquele que está em Cristo, nova criatura é. Eu tenho que viver coisas novas, coisas que acontecem da parte de Deus, para me direcionar a um caminho de retidão.

da velha natureza. Sempre vai vir novamente querendo dominar nossa carne, mas eu abro mão da velha prática. Eu abro mão do velho homem, porque eu quero viver a vida de Deus. Aqui como foi falado, que eu estou em Cristo, eu vou viver a vida de Cristo. Eu não posso mais ficar preso às coisas deste mundo. Fugir da aparência do mal. Em Gálatas 5:1, a palavra do Senhor diz assim, que foi para a liberdade que Cristo nos libertou. Não nos tornemos novamente ao jugo da escravidão. Quando eu estou fazendo a vontade de Deus, quando eu estou servindo ao Senhor, vai vir ofertas, vai vir convites para eu voltar às práticas passadas. Mas eu tenho que focar nesse versículo aqui, ó. Foi para a liberdade que Cristo me libertou. Eu não vou tornar novamente ao jugo da escravidão. Outra hora eu era escravo do pecado. Mas Jesus, ele entregou a sua vida por mim ali na cruz do Calvário para me resgatar da vida do pecado, me dar uma vida de abundância com Deus. O salário do pecado é a morte, mas o dom gratuito de Deus é a vida eterna. O Senhor, ele tem vida eterna para cada um de nós, amém? A palavra declara que eu tenho que sujeitar a Deus e resistir ao diabo, e ele vai fugir de mim. Sabe o que é sujeitar a Deus? É fazer o que ele manda, é obedecer a sua palavra, é estar em comunhão com a igreja. Um jovem estava ouvindo a palavra, mas permitiu que o sono o roubasse. Esse jovem chamado Eutico, um jovem que estava próximo da palavra, mas estava a um, diz assim a palavra do Senhor: pensai nas coisas que são de cima e não nas que são da terra, porque já estáis mortos e a vossa vida está escondida com Cristo em Deus. Quando Cristo, que é a nossa vida, se manifestar, então também vós os manifestareis com ele em glória. Mortificai, pois, os vossos membros que estão sobre a terra: a fornicação, a impureza, a afeição desordenada, a vil concupiscência e a avareza, que é a idolatria, pelas quais coisas vem a ira de Deus sobre os filhos da desobediência, nas quais também em outro tempo andastes, quando vivieis nelas. Mas agora, despojai-vos também de tudo. Janela é um lugar instável. Ela dá acesso às coisas do mundo, ela dá visibilidade. Quando eu estou na presença de Deus, eu tenho que focar e esquecer das coisas que estão lá fora. Ele estava perto, mas estava exposto. Estou perto de tudo, mas eu estou exposto à tentação. Estou perto da palavra, mas estou exposto à oferta que Satanás está mandando. Eu estou perto da palavra, mas estou com os meus olhos voltados para fora. Qualquer coisa vai me distrair. Eu não posso distrair na hora que a palavra está sendo pregada. Eu não posso distrair quando Deus está falando ao meu coração. Quando eu sou convidado a estar participando das coisas do reino, eu não posso me distrair. Porque aí o diabo entra. O diabo, ele precisa somente de uma distração da nossa parte. O que a Bíblia diz que o diabo, ele anda ao nosso derredor, rugindo como leão, procurando a quem tragar. Então está ao nosso derredor. Se nós não cercar o nosso redor com a palavra, com a presença de Deus, ele vai chegar até nós. Mas quando eu firmo os meus pés na rocha eterna chamada Jesus, nada vai me abalar. Pode vir o vento e soprar, pode vir a tempestade sobre a minha vida, e assim será a palavra, cumprindo naquele que está firmado na rocha. É comparado à casa que foi edificada na rocha. Pode vir o vento contra ela, pode vir a tempestade, mas ela não vai cair. Você vai permanecer de pé, amém? Estamos vivendo em tempos que há muitas pessoas vivendo dessa forma. Ouve, acompanham, participam, mas por dentro já começaram a
inclinar.

Irmãos, se eu estiver aqui dentro da igreja, cultuando a Deus, oferecendo um culto a Deus, mas a minha mente já está maquinando o que eu vou fazer lá fora, depois do culto, se o que eu estou maquinando fazer lá fora é coisa que não agrada a Deus, é contrário àquilo que foi ministrado no altar, pode ter certeza, meu coração já está inclinando para fora como o coração de Eutico, e eu vou cair. Aquele que está de pé, cuide para que não caia. As tentações vão surgir, mas cabe a mim estar vigilante. Ninguém cai de repente. Antes da queda sempre existe uma janela, sempre existe um lugar de descuido. Eutico foi vencido pelo sono. Não é falta de palavra, não é falta de culto, não é falta de oportunidade. O problema é permanecer perto sem se posicionar de verdade. Deus está nos chamando a posicionar de verdade, a estar com Ele, caminhando com Ele, ouvindo a voz dEle, colocando em prática aquilo que Ele nos ensina, para termos vitória, para termos sucesso na nossa caminhada. Amém? João 10, 27. Quando você se posiciona de verdade, Jesus diz assim: as minhas ovelhas ouvem a minha voz e me seguem, e eu as conheço. Ontem eu estava falando aqui na ministração, não adianta eu querer enganar Deus, Ele me conhece, né? Se eu ouço a palavra dEle e se eu estou seguindo Ele. Eu não posso seguir Jesus de fachada, de aparência, porque Ele sonda minha mente, Ele sonda o meu coração, Ele sabe aonde a minha mente está vagueando, onde ela está indo, quais as fantasias que estão vindo na minha mente, que está vindo no meu coração. Ele sabe. Se eu não repreender este mal, eu vou ser dominado pelo sono, eu vou ser dominado pelas fantasias do mundo, pelas ofertas e bandeja que Satanás tem oferecido. Mas nessa tarde o Senhor está dizendo ao meu coração que Ele vai quebrar toda a oferta, toda a bandeja de Satanás, tudo aquilo que está do lado de fora da janela. Ninguém vai assentar a janela como Eutico. Todos vão ficar fixados naquilo que o Senhor tem ensinado e tem preparado para as nossas vidas. O problema é permanecer perto sem se posicionar de verdade. Aí eu estou perto, eu estou aqui, eu estou junto, mas não se posiciona de verdade. Sempre tem uma desculpa, sempre tem uma coisa para estar em primeiro lugar. E a palavra do Senhor ensina que nós devemos buscar em primeiro lugar o reino de Deus e a sua justiça, e as demais coisas nos serão acrescentadas. Não basta só estar no ambiente, não basta escutar, não basta aparecer dentro. Chega o momento em que é preciso sair da janela e voltar para um lugar de entrega total. Nós temos que abrir o nosso coração e dizer: Jesus, entra no meu coração, eu entrego totalmente a minha vida ao Senhor. O que, que a palavra do Senhor declara assim, quando eis que estou à porta e bato, se alguém ouvir a minha voz abrir a porta, eu entrarei e cearei com ele e ele comigo. Se eu não receber Jesus dentro do meu coração, não tem ceia junto com Jesus, não tem comunhão e eu não sou fortalecido. E essa palavra que Deus coloca no meu coração para ministrar é para que nós possamos ter comunhão com o Senhor, para que nós possamos ser fortalecidos, ser encorajados a dizer não ao... Isso acontece, fala assim: ah, isso não acontece comigo não. Acontece, dia não vigiar. Você está olhando no telefone alguma informação, vê se alguém ligou e tudo. De repente aparece na tela ali informação que não vai te edificar em nada. Você clica para ver, assim, só ver o que, que é isso aqui. E de repente, quando você clica ali, abre outra página. E você começa a navegar naquela página ali. Quando você assusta, você está um tempo parado olhando, distraído. É preciso você falar assim: eu preciso voltar aqui para o foco. Onde é que eu estava aqui? Assim é na nossa vida espiritual. Você está servindo a Deus, de repente surge uma coisinha ali para te distrair, você começa a seguir ali aquela distração. Se você não segurar o pé mesmo e falar assim: não, eu não posso sair desse foco aqui, eu não posso deixar de fazer o que eu estou fazendo aqui na presença de Deus para acompanhar essa distração que me apareceu. Na internet tem muita coisa.

0: para nos distrair. Se a gente não vigiar, a gente cai da janela, igual o Eutico. Então, que nós possamos fechar as janelas que estão em nossa volta, para nós não cair num sono da frieza espiritual e sair da presença de Deus. O que você vê pela janela, tira sua atenção mesmo. Mateus 6, 22 e 23, olha o que a palavra fala. Bem forte essa palavra. Mateus 6, 22 e verso 23. A candeia do corpo são os olhos. De sorte que se os teus olhos forem bons, todo o teu corpo terá luz. Se, porém, os teus olhos forem maus, o teu corpo será tenebroso. Se, portanto, a luz que em ti há são trevas, quão grandes serão tais trevas? Eu tenho que vigiar o que o meu olho está olhando. Meu olho tem que ser luz para iluminar para o bem. Se eu não vigiar, meu olho vai caminhar em lugares e vai me julgar no buraco, vai me tirar da presença de Deus. Eutico estava ouvindo a palavra, mas da janela ele tinha acesso a muitas coisas que estavam lá fora. Da janela ele podia ver as ofertas que passavam, ele podia ver as bandejas que estavam sendo colocadas. Talvez um convite que alguém faz. Você está muito jovem para ficar preso lá no culto de igreja. Você está muito jovem para poder todo dia estar na igreja. Tem muita coisa que você pode fazer aqui fora. Você tem que aproveitar a sua vida. E esses convites começam a aparecer. E eles começam a dizer: vem que eu vou te mostrar. E começa a te mostrar como o diabo mostrou para Jesus quando levou ele lá no pináculo e disse: olha que mundo maravilhoso, que eu posso te dar tudo isso. Mas Jesus, ele era baseado na palavra, ele combatia na palavra. Ele não deixava nenhuma janela aberta em sua volta para estar olhando e desejando as coisas que o diabo oferece. Talvez alguém passou na janela e Eutico ali, ó, e se chamou assim: Eutico, o que você está fazendo aí? Eu estou ouvindo a palavra que o Paulo está pregando. Já tem tempo que ele está pregando. Falei: rapaz, desce daí, vamos curtir. Vão ali que eu vou te mostrar o que tem de bom ali no mundo. E eu tipo, ficou com o olho arregalado. Falei assim: uai, eu vou olhar. É mesmo? Deixa eu ver. E a curiosidade, tem um ditado no mundo que fala que a curiosidade matou o gato. Tem gato que é curioso, acaba morrendo. Nós possamos prestar bem atenção nessa palavra. Eutico não vigiou, ficou sentado na janela. Sabe que às vezes você está sentado na janela, quando vem uma oferta do diabo, o que é que você tem que fazer? Fazer: deixa eu sair dessa janela aqui e ir lá para o meio. Deixa eu ir lá para frente. Paulo está pregando, e o que ele está pregando ali é a palavra de Deus. E a palavra de Deus é que dá vida. O que o mundo está te oferecendo não pode te dar vida, não vai te dar morte. E tanto aconteceu que Eutico caiu morto. Se Paulo não tivesse ali para injetar a palavra de vida nele, ele ficava morto. Estou pregando para alguém aqui que talvez o mundo está te colocando palavras de morte, de derrota, de fracasso. Mas eu venho como boca de Deus aqui para dizer que tem palavra de vida para o teu coração. Você se posiciona e recebe a tua coroa, recebe a tua bênção. Seja vitorioso, seja vitoriosa nessa terra. Onde você colocar as mãos vai ser abençoado. Onde você colocar a planta dos teus pés vai ser dado a você por herança. Porque assim a palavra de Deus fala. E a palavra de Deus, ela é a verdade.
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3: Senhor nosso Deus e nosso Pai, neste momento elevo a minha voz até o trono da tua graça, invocando o teu santo nome, em favor, meu Deus, desse que clama, desse que crê, este amado ouvinte que está acompanhando agora esta programação Visita o Seu Lar, na Rádio 104,9 FM. O Senhor possa liberar grandes bênçãos e grande vitória na vida dessa pessoa. Eu repreenda todo o mal. Meu Deus, levanta esse que está caído. e sustenta esse que está de pé para que ele não caia. Meu Deus, que ele possa olhar para frente e seguir a sua jornada firmemente na tua presença, sem olhar para trás. Meu Deus, segura nas mãos desta pessoa. Meu Deus, faça com que ele alcance os benefícios que o Senhor tem reservados para ele, meu Deus. Alcança esta família, abençoa de uma forma poderosa. Não permita que o inimigo venha prevalecer contra eles. Que o Senhor possa dar, meu Deus, a bênção do Senhor, que enriquece e não acrescenta dores na vida desse que crê. Eu oro neste momento para que haja paz no seio desta família, para que haja alegria, para que haja comunhão, para que haja, meu Deus, felicidade de uma forma expressa, de uma forma extraordinária. Não deixe que nada de mal venha acontecer. Assim sendo, eu falo de uma forma muito especial a todos esses que estão nos ouvindo, que o meu desejo é que todos sejam alcançados e abençoados em o nome de Jesus. Amém? Graças a Deus.
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6: Meio-dia e 58.
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1: 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Olá, povo de Deus, boa tarde para você que se liga na sua 104. A minha rádio, a sua rádio, a rádio que tá sempre no coração do povo de Deus. Eu sou Alessandro e estamos chegando. Vamos juntos, até logo mais às 5. Vem aí pra você, nosso show da tarde. Muito louvor, alegria e informação aqui, ó. 104.

0: 104, a número 1 no coração do povo de Deus, Eliane Silva, em mais uma sequência, abrindo aqui o nosso show da tarde pra você. Isto é coisa pra Deus. Hoje, terça-feira, dia 29 de setembro de 2026. Vamos juntos, até logo mais às 5 da tarde, com muito louvor, alegria e informação pra você. Daqui a pouquinho, as edições do nosso informativo 104, a 1h40, 2h40, 3h40 e 4h40 da tarde. Você bem informado com as principais notícias da nossa região, do Brasil e do mundo, no nosso informativo 104 dentro do Show da Tarde. E lembrando também que a partir das 2h10 tem a sua participação comigo através do nosso WhatsApp, dentro do Pediu Ouviu, você comandando por aqui a nossa programação. Esse nosso Show da Tarde que tá só começando pra você.
1: Daniel e Samuel.

0: 104, 1:22.
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0: Maria Marçal e mais uma sequência aqui no nosso show da Tarde Deserto. E você tá ligado aqui na nossa programação onde, hein? Tá em casa, tá? Tá no trabalho também. Boa tarde pra você trabalhando aí, né? Mas sempre ligado, sempre ligada aqui na nossa programação, aqui no nosso show da tarde. Sempre trazendo os melhores louvores pra juntos estarmos louvando e engrandecendo o nome do Senhor. Já já tem mais louvores pra você, tá? Agora tá na hora de informação.
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0: Brasil vence a Austrália em jogo de altos e baixos. Quem vai trazer os detalhes para nós é Daniele Esperon.
2: A seleção brasileira venceu a Austrália por 4-2 no segundo amistoso entre as seleções nesta data FIFA. O jogo foi em Brisbane. A seleção teve dificuldade, saiu na frente com Wanderson, sofreu a virada, mas conseguiu a reação com gols de Rafinha, Bruno Guimarães e Vinícius Júnior. O técnico Carlo Ancelotti fez um balanço sobre o jogo e viu que o Brasil teve dificuldades.
3: Um bom jogo, tivemos dificuldade, mas também mostramos boa qualidade do jogo. Os jovens buscaram boa oportunidade para mostrar as qualidades. A verdade é que tivemos dificuldade no jogo. Começamos bem, e depois baixamos um pouco o ritmo do jogo, mas na segunda parte acho que a equipe reaccionou bem, teve um fantástico gol, o terceiro, com fantástica combinação, estamos contentes.
2: Agora a seleção brasileira se prepara para o último jogo desta data FIFA, que será no sábado, às 11 horas da manhã, no horário de Brasília, diante da Índia. Para esta partida, o atacante Rafinha vai ser reavaliado, ele que foi substituído no intervalo da partida contra a Austrália por um desconforto muscular. Então, ele vai ser observado pelo departamento médico para ver se inicia o jogo diante da Índia. A tendência é que Carlo Ancelotti mexa na equipe mais uma vez, até pelo período de observações. Com informações da seleção brasileira, Daniela Esperon.
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0: 104, 1h44.
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0: Diante do Trono com Isaías Saad. Levanta um aleluia e mais uma sequência para você do nosso show da tarde nessa sua terça-feira. Bom, detalhe é o seguinte, nós vamos dar agora uma pequena pausa no nosso show da tarde. Vem aí o Visita ao Seu Lar, mas voltamos já já trazendo mais louvores para você. Não sai daí.
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2: Estamos caminhando aí, né? A semana vai avançando e os propósitos que temos com Deus, devemos orar para que o Senhor nos fortaleça, nos ajude a cumprir. Todos nós temos uma missão aqui nessa terra. Tem muitas pessoas que perguntam assim: eu não sei para que eu vim a esse mundo. Eu tenho uma resposta para você que questiona dessa forma. Você veio a este mundo para cumprir uma missão. Cada um tem uma missão, seja ela grande, pequena, com mais relevância. O certo é que você foi chamado para cumprir uma missão, para produzir frutos. O próprio Jesus diz assim: não foi vós que me escolheis, mas eu escolhi a vós outros para que vades, dê fruto e o vosso fruto permaneça. Então, na sua caminhada, seja bênção na vida de alguém, seja uma boca de Deus para aqueles que estão tentando desistir, tentando entregar os pontos. Fale algo da parte de Deus com ele, dizendo que ele é filho de Deus, que ele é herdeiro, seja um instrumento. Sempre haverá alguém à beira do caminho, à espera de um milagre, à espera de uma palavra. Então seja esse portador dessas boas novas, tá bom? Vamos seguindo aí na programação, que Deus abençoe a sua vida, lembrando que nessa quarta-feira nós teremos aqui a poderosa campanha Aliança com Deus. Nós estaremos recebendo o apóstolo Wilson Caetano, vindo diretamente da cidade de Juiz de Fora, para liberar uma palavra profética ao teu coração, abençoar a tua vida, em nome de Jesus.
3: A obra de Deus não cresce somente através de eventos. Tem gente que no evento, meu amigo, é uma loucura. 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Tudo que estava preso o ano todo ele solta no evento. O cantor não quer nem saber se é conhecido, se não é, quem é que está cantando. Já deu uma, cantou uma nota, ele já sente algo forte, tá? No evento. Mas passou o evento, o irmão que canta na igreja canta e ele não sente nada. O pregador da casa prega e ele não sente nada. O pastor entrega, manda, ele não sente. Porque a vida espiritual dele é uma vida de evento.
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9: O encontro que transforma. Texto de João, capítulo 4, verso 28 e 30. Quero ler esses 3 versículos para nós entender o que Deus faz na vida daquele que o busca, que dá oportunidade de ouvir a palavra do Senhor. Talvez até alguém que é incrédulo, que serve a outros deuses, mas que para conversar com Jesus, ou alguém que anuncia Jesus, a palavra, quando entra, ela transforma. É o encontro da samaritana com Jesus. Deixou, pois, a mulher o seu cântaro, foi à cidade e disse àqueles homens: vinde, vede um homem que me disse tudo quanto eu tenho feito. Será este, porventura, o Cristo? Saíram, pois, da cidade e vinham ter com ele. Aquele povo que ouviu aquela mulher falar, seguiu aquela mulher e foi até Jesus, porque eles viram naquela mulher uma transformação. Só que essa mulher aqui, ela já era evangelista, missionária, para pregar a palavra e para chamar alguém para ir para a presença de Jesus? Não. Ela era uma mulher samaritana que praticava costumes que não agradavam o Senhor. O povo de Samaria, que era do Reino do Norte, quando o rei da Assíria invadiu o Reino do Norte, pegou as pessoas que moravam em Samaria e levou para outras nações. Assim também como pegou pessoas de outras nações e trouxeram para Samaria. E ali começaram os samaritanos a casarem-se com os estrangeiros, como os estrangeiros casavam-se com os samaritanos, e começou a mesclar ali, misturar aquela raça de gente. E ali, aquele povo que o rei da Assíria havia trago de outras nações, eles tinham seus deuses, deuses pagãos. Vieram pessoas de 5 nações, e cada um tinha um deus que eles serviam. E eles afixaram esses deuses ali em Israel, e por causa dessa misturada que houve entre os samaritanos e estrangeiros, os samaritanos começaram a praticar as mesmas obras que os estrangeiros praticavam. Servia a deuses que tinham práticas pecaminosas que desagradavam a Deus. E essa mulher aqui começou a servir um por um destes deuses. E quando nós olhamos, aquela mulher, ela estava distante da realidade. Ela buscava água para suprir necessidade, mas sempre estava vazia. Aqui eu estou falando versículos anteriores, que aquela mulher, todos os dias, ela ia à hora sexta, por volta de meio-dia, buscar água no poço que Jacó havia comprado na terra de Sicar e deixado para José, o seu filho. Na herança que ele deixou para José, havia um poço a qual aquela mulher buscava água todo dia para suprir a sua necessidade. Por que que ela ia meio-dia? Ela já estava cansada de ser condenada e julgada pelo povo. Então ela ia meio-dia porque no meio-dia não tinha ninguém, ela não queria encontrar ninguém. Mas Jesus sabia que aquela mulher estaria ali, e ele passa por Samaria, indo de uma cidade para outra, e ele para ali naquele poço e assenta à beira do poço, esperando aquela mulher chegar. Quando ela chega para buscar a água, ele fala assim: me dá água para eu beber. E a mulher, de tanto ser condenada e julgada, ela fala assim: por que que o Senhor está me pedindo água para beber, sendo o Senhor judeu e eu samaritana? Porque eles não se davam bem, eram brigados uns com os outros. Judeus condenavam as práticas dos samaritanos, não aceitavam. Mas eu tenho uma palavra de Deus para o teu coração nessa tarde. Se alguém tem te julgado, tem te condenado por causa das tuas práticas, Jesus está dizendo assim: eu não te julgo, eu não te condeno. Eu cheguei aqui para ter um encontro com você, transformar a tua vida, e a decisão será tua para abandonar as práticas antigas e entrar em uma nova dimensão, e você será colocado em um nível novo, em um patamar de honra, em um patamar que agrada a Deus. Deus está trabalhando nesta tarde. Jesus está transformando vida, da água para o vinho. Você que recebe, aplaude e glorifica o nome do Senhor. E aquela mulher começa a conversar com Jesus, e Jesus vai explanando. E quando Jesus fala assim: vai lá chamar o seu marido, também quero conversar com ele, ela fala assim: eu não tenho marido. Jesus falou: disseste bem, que você já teve 5 e o que você tem agora não é seu. Jesus estava falando aqui dos 5 deuses que aquela mulher já havia servido e praticado os costumes deles. E eles vieram de onde? Da Babilônia. Vê o que que a palavra diz em 2 Reis, capítulo 17, do verso 28 em diante. Veio, pois, um dos sacerdotes que eles tinham transportado da Samaria, e habitou em Betel, e lhe lhes ensinou como deviam temer o Senhor. Aqui havia ensinamentos. Tinha um sacerdote que veio lá de Samaria e estava ensinando: vocês devem fazer desta forma. Instrução. Como agradar a Deus. Como temer o Senhor para adquirir sabedoria.
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2: Ó grande Deus e poderoso Pai, eu apresento a vida de cada um dos teus filhos que estão nos ouvindo aqui através da Rádio 104,9 FM. Meu Deus, abençoe a vida de cada um. Libera, meu Deus, tudo que está travado no mundo espiritual. Repreenda tudo aquilo que não presta e não provém do Senhor. Abre as comportas do céu sobre a vida deste que crê. Meu Deus, dá condições favoráveis para que eles possam prosseguir na jornada, para que possam receber os benefícios do céu sobre a vida deles. Meu Deus, eu oro neste momento com a certeza e a convicção de que o Senhor ouviu esta oração e já liberou resposta dos céus. Eu te agradeço em nome de Jesus. Amém e graças a Deus.
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0: Agora 2h11, de volta com você no nosso show da tarde. Tivemos aí o Visita ao Seu Lar com o pastor Sávio Souto, sempre trazendo aí aquela mensagem, né, especial para edificar aí ainda mais as nossas vidas, as nossas tardes. E continuamos com você por aqui. Até logo mais às 5 e o nosso show da tarde. A partir de agora tem...
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0: A partir de agora, até logo mais às 3, você comanda a nossa programação. Tá a fim de ouvir aquele louvor especial que você tanto gosta? Dedicar para aquele irmão, para aquela irmã? Estão ligados aqui na nossa programação? Vou prestar a sua homenagem aos nossos aniversariantes de hoje. Tá liberado então, a partir de agora, o nosso WhatsApp e o nosso Pediu Ouviu está no ar. Manda sua mensagem de áudio de até 30 segundos para o nosso WhatsApp, DDD33, número 99961-0104. 33 99961-0104. Diz aí seu nome, o bairro, a cidade onde você mora, qual louvor você gostaria de ouvir, para quem você dedica esse louvor, encerrando com a seguinte frase: eu sou mais 104. Para ficar bacana aí sua participação comigo em mais uma edição do nosso Pediu Ouviu, tá no ar para você. Vai mandando aí a sua mensagem, mas ó, não deixa para mandar no finalzinho, né? Senão, você sabe, corre o sério risco de repente não dar tempo de colocarmos o seu pedido de louvor no ar. Então manda agora, tá liberado aí nosso WhatsApp pra você. Olha, boa tarde aqui pra Paula. Paula Ferreira, tá no nosso show da tarde, né? Tá ligadinho lá no bairro Altinópolis, mandando aí naquela geral na casa. Mandou mensagem aqui dizendo que tá terminando a faxina, mas tá ligado aqui na nossa programação. Tá certo, Paula? Deus abençoe grandemente a sua vida, todos aí no bairro Altinópolis. Muito obrigado pelo carinho sempre. Renascer Praise, pra começarmos muito bem o Pediu Ouviu de hoje.
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1: Boa tarde pra você, linda Santa Santa.
2: Boa tarde.
1: Oi, Sueli. Fala aqui do meu bairro Palmeiras. Olha só, desejo ouvir hoje um louvor. Louvor com Chile Carvalhais. Situações. Ofereço aqui pra meu esposo Roberto, Renato, Maurício Anderson e para todos que estão ligadinhos nesse programa. Eu sou mais 104 FM, a Rádio do Povo de Deus.

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0: 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Agora 2h26, de volta com você e o nosso Pediu Ouviu. Tem mais participações por aqui. Olá, boa tarde.
15: Valeu, Santo. Paz do Senhor, meu amigo. Boa tarde. Deus abençoe nossa tarde, nossa terça-feira, nossa semana. Quem tá falando aqui, Varão? Jefinho da Capotaria do bairro Vila Rica.
0: Oi, Jefinho.
15: Tá pedindo louvor aí, Natália Braga, Profetiza Vida. Oferece pra minha esposa Luana, minha filha Lara e todos da Igreja Pentecostal Novo Jerusalém de Cristo, bairro Fraternidade, direção Pastor Alain. Oferece para todos os ouvintes nessa tarde, para você também, que Deus continue nos abençoando. 104, a Rádio do Povo de Deus. Deus abençoe, meu amigo. Fica na paz de Cristo.
16: É

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3: Boa tarde, Alessandra. Aqui é Daniel.
4: Oi, Daniel.
3: Alice. Gostaria de ouvir o louvor Calmaria e dedicar aos meus filhos Elias, Eliseu e Sara e minha esposa Eleni e a todos os irmãos da congregação Assembleia de Deus, Jardim, Alice, Ministério dos Vales. Eu sou mais 104, a Rádio do Povo de Deus.

0: Canção e louvor pra você aqui no nosso show da tarde, dentro do Pediu Ouviu Calmaria. Esse é o nosso Pediu Ouviu, esse é o show da tarde. Você comandando por aqui a nossa programação. Já, já, tem mais participações. 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
0: Proibição das bets dominou o debate eleitoral nas redes sociais. Quem traz os detalhes é Eduardo Amaral.
2: A medida provisória que coloca um fim nas apostas esportivas e nos cassinos online no Brasil foi o tema político mais relevante do país desde o ano passado, pelo menos nas redes sociais. Levantamento realizado pelo Instituto Democracia em Cheque aponta que, mesmo em meio a uma eleição marcada por assuntos novos a cada dia, nenhum alcançou um engajamento semelhante ao da medida provisória que colocou um fim às bets. De acordo com o levantamento, o tema da proibição das bets teve 2 milhões e meio de posts registrados com 40 milhões de interações em um período de 63 horas. Coordenador de relatórios no Instituto Democracia em Cheque, o cientista político Alexander Chiodi compara a adesão ao tema das apostas com outros assuntos políticos que dominaram o noticiário ao longo das últimas semanas.
3: O maior caso que a gente tinha até então, no ano de 2025, foi a condenação de Bolsonaro, que em 7 dias...
2: Então, ao tema das apostas com outros assuntos políticos que dominaram o noticiário ao longo das últimas semanas.
3: O maior caso que a gente tinha até então...

0: político ocorrido em 2025 e 2026.
1: O cenário avaliado pelo Instituto também mostrou quem se saiu melhor nas redes, que hoje aponta que a oposição se esforçou para fazer postagens buscando desgastar o governo. Porém, a aposta não foi bem sucedida nas interações com estas mesmas postagens.
0: A gente falou sobre o atrito entre André Mendonça e Moraes, logo no dia 1º de setembro. Depois teve toda a história da ingerência do Supremo com a Polícia Federal, o afastamento do diretor, depois o Sólido mandou reintegrar, a quebra do sigilo de todo o caso da Dark Horse. A gente ficou quase metade do mês inteiro falando sobre Supremo. E existia a possibilidade da gente terminar o primeiro turno sem falar de política. Então, este caso da proibição das bets, junto com o aumento do Bolsa Família, ele trouxe de volta o assunto da campanha para a campanha.
1: Na avaliação de que hoje, a proibição das bets teve como ponto positivo retomar o debate político em uma eleição onde os principais temas foram inclusive de figuras que por vezes sequer estão participando da campanha.
0: A oposição produziu mais posts, mas a soma de engajamento foi maior no campo contrário às bets, a favor da medida. Existe uma tendência de produzir muito, falando mal sobre a MP, mas quem saiu favorecido no debate foi o campo governista, o presidente Lula, à medida que proibiu as bets no Brasil.
1: O levantamento do Instituto Democracia em Xeque aponta que o tema das bets gerou pelo menos 3 ondas diferentes desde sexta-feira. No primeiro dia da medida, foram quase 86 mil publicações por hora. Já no sábado, o volume caiu para pouco mais de 75 mil postagens, enquanto no domingo veio então a terceira onda, com mais de 47 mil postagens por hora. Produção e reportagem, Eduardo Amaral.
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1: Agora 2h48, de volta com você e o nosso Pediu Ouviu. Olá, boa tarde.
2: Alessandro Santos, boa tarde, tudo bem?
1: Tudo jóia.
2: Gostaria de pedir a música Agora Só Vitória, oferecendo para Daniele Valdeilson, que está fazendo aniversário de casamento. Desejo toda sorte e bênção para o casal. E ofereço essa música também para os aniversariantes do mês, dessa semana, né? E agradeço a Deus pela vida dos meus irmãos que estão fazendo aniversário de casamento. São a bênção em nossas vidas. E eu ofereço para todos os ouvintes da rádio 104. Eu sou mais 104, a rádio do povo de Deus. E eu sou a venda do Altinópolis. Amém? Abraço.
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2: Olá, Alessandro, boa tarde.
3: Boa tarde.
2: Antônio aqui do bairro Jardim Atalaia.
3: Oi, Marco.
2: Tô falando direto aqui da Master Construtora. Quero ouvir o hino aí com a Kelly Bianca, qualquer um da Kelly Bianca aí, beleza? Vou oferecer aqui para o meu amigo Jael Benedito, meu parceirão de trabalho, o Mãozinha, o famoso Mãozinha. E para todos os ouvintes, para todos vocês aí da rádio 104 FM, a rádio do povo de Deus. Ô, glória misturada com a vitória.

0: Bianca, estou te preparando. E com esse louvor aí da Kellen Bianca, nós vamos chegando ao final do nosso Pediu Ouviu de hoje. Muito obrigado a você que enviou aí a sua mensagem, nos ajudando a fazer aqui cada vez melhor a programação do nosso Show da Tarde, da sua 104. De repente, se você enviou, não deu tempo de colocarmos no ar, não fica chateado, não fica chateada comigo não, tá? Amanhã tem mais Pediu Ouviu pra você no Show da Tarde, a partir das 2h10.
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0: De volta com você aqui no nosso Show da Tarde, na sua 104.

0: Sequência super especial para você aqui no nosso show da tarde. Que sequência, né? Aliás, estamos aqui sempre trazendo os melhores louvores para você. 24 horas por dia, juntinhos, louvando e engrandecendo cada vez mais o nome do Senhor. Dá só um minutinho, já já tô de volta trazendo mais louvores. Não sai daí.
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2: E por aqui continuam os melhores louvores na sua tarde. Boa tarde.

0: sequência maravilhosa aqui na nossa programação. Mas agora tá na hora de informação pra você. Vem aí o Informativo 104.
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0: Governo prorroga subvenção do diesel e endurece fiscalização. Os detalhes com Yuri Hudson.
2: O governo federal anunciou novas medidas para tentar conter a alta dos combustíveis provocada pelo petróleo acima dos 100 dólares no mercado internacional. O pacote mantém o subsídio de R$ 2,12 por litro de diesel, amplia as fiscalizações em postos e distribuidoras e endurece as multas para os aumentos abusivos de preços. O ministro da Justiça e Segurança Pública, Wellington César Lima e Silva, afirmou que a fiscalização será reforçada em parceria com os estados e municípios. Ele ressaltou ainda que a liberdade para definir preços não pode ser confundida com abuso.
3: A todo instante, chamarmos a atenção para a distinção entre o uso ou a liberdade de preço e o abuso. O uso não se confunde, o uso dessa faculdade não se confunde com este abuso indiscriminado de preço. Imaginar 1.300% de incremento na margem de lucro é algo que atenta frontalmente contra o interesse da sociedade brasileira, da cidadania, da dimensão dos consumidores, e o nosso aparato de Estado deverá estar absolutamente mobilizado para reprimir esse tipo de conduta.
2: Na semana passada, a Operação Carga Pesada realizou 241 ações de fiscalização. A ofensiva ocorreu depois de cerca de 330 denúncias recebidas pela Agência Nacional do Petróleo. A Secretaria Nacional do Consumidor também abriu 70 processos administrativos contra postos e distribuidoras. Em outra frente, a ANP aplicou multas que, somadas, ultrapassam 70 milhões de reais contra distribuidoras por elevação considerada abusiva de preços. As empresas ainda podem recorrer. O governo também alterou o Código de Defesa do Consumidor. Agora, determinadas infrações no mercado de combustíveis, como elevar preços sem justa causa, podem gerar multas entre 20 e 500 milhões de reais. De Brasília, Yuri Hudson.
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1: De volta com você aqui na programação 104, sempre trazendo os melhores louvores. Aliás, a 104 você confere os melhores louvores 24 horas por dia, louvando, engrandecendo cada vez mais o nome do Senhor. E por aqui, nossa programação não para. Vamos de mais louvor para você.

0: Mais uma sequência maravilhosa para você aqui no nosso Show da Tarde. Onde quer que você esteja, Deus abençoe grandemente a sua tarde. Muito obrigado pelo carinho, muito obrigado pela audiência. Já já tem mais louvor para você, não sai daí.
1: Regis Danese.

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0: A número 1 no coração do povo de Deus. E por aqui tem mais louvores. A nossa programação. Boa tarde.

0: 24 horas por dia, aqui na programação 104 é assim, né? Juntos, louvando o nome do Senhor Jesus, trazendo aqui também mensagens maravilhosas para juntos estarmos aqui passando esse momento especial, né? De comunhão e louvando o nosso Senhor. Dá só um minutinho, já eu tô de volta trazendo mais louvores para você. Não sai daí.
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0: coisa linda.
1: Vocês são incríveis, cara. Vocês são incríveis.
2: 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Dá só um minutinho, tô de volta já.

0: Mais uma sequência especial para você aqui na nossa programação. E agora é hora de informação. Vem aí mais uma edição do nosso Informativo 104.
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0: Gilmar Mendes quer suspender julgamento sobre Moraes. Quem traz os detalhes é Yuri Hudson.
2: O ministro Gilmar Mendes quer que o Supremo Tribunal Federal suspenda o julgamento envolvendo Alexandre de Moraes no caso Banco Master até identificar todos os magistrados mencionados nas investigações. O objetivo é verificar quem pode participar da análise e se há ministros eventualmente impedidos de votar. A manifestação amplia uma questão de ordem apresentada por Gilmar no julgamento iniciado em setembro. O decano defende que sejam identificados magistrados citados nas apurações do Master, inclusive integrantes do STF, do Superior Tribunal de Justiça e do Tribunal Superior do Trabalho. Gilmar também propõe reunir em um único processo as apurações sobre Alexandre de Moraes e sobre a atuação de André Mendonça na condução do caso Master. Depois, os processos seriam redistribuídos a um novo relator escolhido por sorteio. O ministro questiona especificamente se Cássio Nunes Marques pode participar das deliberações. Gilmar cita mensagens encontradas no celular do ex-banqueiro Daniel Vorcaro, que fazem referência a um contato identificado como Kevin Marques. O ministro ressalta, porém, que as conversas, isoladamente, não permitem concluir que houve irregularidade. Gilmar também critica André Mendonça e afirma que houve tratamento desigual das informações encontradas nas investigações. Esse pedido ainda será analisado pelo plenário. O julgamento está suspenso desde 15 de setembro, quando Flávio Dino pediu mais tempo para analisar o caso. De Brasília, Yuri Hudson.
0: Informativo 104, de volta amanhã, a partir de 1h40 da tarde.
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0: Mais uma sequência super especial pra você aqui no nosso Show da Tarde. Bom, e assim, com essa sequência, vamos chegando ao final do nosso programa de hoje. Muito obrigado a você que esteve conosco desde 1 da tarde. Valeu de montão mesmo o carinho da audiência, né? Você que nos acompanhou desde 1 da tarde ou você que ouviu apenas um pedacinho aqui do nosso programa, tá valendo de montão carinho sempre. Deus abençoe grandemente a sua vida. Muito obrigado. Continue ligado. Ele já tá chegando por aqui, JW, pra comandar aí seu fim de tarde, início de noite, com Top Gospel, Game 104, também Flashback, aqueles louvores que nós estávamos quase esquecendo, o Jota trazendo de volta daqui a pouquinho pra você, tá bom? Um grande abraço, se o nosso bom Deus permitir, amanhã nós estaremos de volta a partir de 1 da tarde com mais uma edição do nosso Show da Tarde. Grande abraço, quem sabe a gente se encontra por aí. Tchau, tchau!
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0: Super Game 104, as melhores de hoje. Eu sou o JW, o telefone tá liberado pra vocês cadastrar comigo no game e faturar demais, hein? Pelas melhores do dia, convida aqui os grandes hits e até a 7 tem muito mais pra você ligado comigo no som da sua 104.
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1: E esse é o som do Thales, a música Eu Escolho Deus. Terceiro lugar pelas melhores de hoje. No quarto lugar, Sara Farias com Me Escolheu. E o quinto lugar, começando com Gui Rebustini, Nosso Deus. E mais uma programação aqui no Som da 104, na tarde de terça-feira, 29 de setembro de 2026. Muito boa tarde para você. Obrigado pela companhia. Que satisfação enorme ter você comigo aqui outra vez em mais uma programação nesse início de fim de tarde de terça-feira, hein? Como estão as coisas por aí? Tá tudo tranquilo? Sossegado? Vencendo um dia de cada vez sob a graça do Pai? Crendo que em Deus somos mais que vencedores? Eu fico feliz em ter você comigo aqui mais uma vez, hein? Um grande abraço para toda a família que dá aquelas moral pra gente, para você que nos dá uma carona nessa tarde de terça-feira. E se você ainda não fez o cadastro para faturar comigo aqui no game, ó, para responder as perguntas de conhecimentos gerais e para levar os prêmios da programação, eu tô te esperando, hein? Aqui do game, participa maior de idade. 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E se você ainda não mandou aquele alô pra galera, você pode mandar o seu alô até 6h20 com mensagem de texto e mensagem de voz. 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Pelo 999-61-0104, eu volto rapidinho.
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1: 5h20 ainda, ó.
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2: Fechando por aqui a seleção das 5 Mais de hoje, com o belo som do José Júnior e a música linda Se Hoje Me Toca. Primeiríssimo lugar, antes foi a Laura Sougueles com o Marcos Brunet. A música linda que você conferiu comigo aqui foi Voltemos ao Início. E assim então concluímos a seleção das 5 Mais de hoje. E agora tá chegando o momento de você participar comigo no game. Você já fez o cadastro aqui para responder as perguntas de conhecimentos gerais e levar os prêmios da programação? Você ainda não se cadastrou? Tô te esperando, hein? Do game, participa maior de idade. 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E se você ainda não mandou um alô pra galera, você pode mandar o seu alô até 6h20 com mensagem de texto e mensagem de voz. 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Pelo 99961-0104 e já tem você faturando comigo no game.

0: Sem louvor e a música bacaneira aqui, ó, festa de crente. Tá na hora de você faturar comigo no game, hora de responder as perguntas de conhecimentos gerais e levar os prêmios da programação do game. Participa maior de idade, você faz o cadastro, a gente liga de volta, você responde ao vivo e fatura. 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Ganhando game, inclusive, os prêmios também, né? 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Tem gente na linha pra faturar comigo que é ao vivo no game. Alô, boa tarde.
1: Boa tarde, Jota.
0: E eu tô falando com a...
1: Oi, Sara, Jota.
0: Oi, Sara, que bom demais ter você ligado comigo na programação mais uma vez. Tudo beleza por aí?
1: Graças a Deus.
0: Legal. Tem alguém pra ajudar você a acertar comigo hoje no game, não?
1: E minha família.
0: Ah, com o auxílio da família fica ainda melhor. Vamos lá ver até que ponto você é capaz de chegar.
2: 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Primeira pergunta, valendo 1.000 pontos.
0: Qual destes países é um país da África? Portugal, Angola ou Austrália? Qual deles?
1: Angola.
0: Certa resposta.
2: Segunda pergunta, valendo 2.000 pontos.
0: A Bíblia Sagrada faz menção sobre pessoas roubando a Deus. É verdade ou mentira? A Bíblia Sagrada fala sobre faz menção sobre o homem que rouba a Deus. É verdade ou é mentira?
1: É verdade.
0: É verdade.
2: Terceira pergunta, valendo 3.000 pontos.
0: Pé de Pano é o nome do cavalo do Popeye e do Scooby-Doo. Esta informação é falsa ou é verdadeira? Pé de Pano é o nome do cavalo do Popeye e do Scooby-Doo. Esta informação é falsa ou é verdadeira?
1: É falso, porque é o nome do cavalo do Pica-Pau.
0: Do Pica-Pau.
2: Quarta pergunta, valendo 4.000 pontos.
0: Como é chamada aquela pessoa que escreve o roteiro de um filme? Como se chama? Como é chamada a pessoa que escreve o roteiro de um filme?
1: Eu vou em roteirista.
0: Hã?
1: Eu vou em roteirista.
2: É hora de colocar as contas em dia.
0: Claro, certinha resposta, roteirista. E com muita habilidade, passando pelas diversas áreas do conhecimento, conquistando pontuação máxima aqui no game, mais uma vez com os 10 mil pontos. Parabéns, Sara. E você demonstrando mais uma vez que sabe demais da conta, hein, Sara? 33 vitórias aqui no Game 104, uma das maiores ganhadoras de toda a história do game aqui na região. Que bacaneira, Sara! Brilhou demais, hein? Chique demais, certamente você levará um dos prêmios da programação. Você vai aproveitar agora para mandar aquele grande abraço para quem?
1: Para a minha família que me ajudou aqui em casa e especialmente para você.
0: Amém. Obrigado pela dedicação. Tony de Oliveira agradece também. Para toda a sua família, o nosso grande abraço. Espero você de novo para faturar comigo outra vez na semana que vem. Um forte abraço e até lá. Tchau, tchau.
1: Tchau, tchau.
2: 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Vai encarar.
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0: 19 para 6 agora.
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Antes foi Aline Barros, depois da Cruz e o Pregador Lu, já posso suportar. Vem chegando agora a cadeira, parece que é rapidão, hein? Vou e volto em seguida pra trazer os flashbacks, aquelas do fundo do baú, pra gente matar a saudade. Se você ainda não mandou um alô pra galera, você pode mandar o seu alô até 6h20 com mensagem de texto e mensagem de voz. Diga-nos por aqui no zap qual o seu nome, de onde você fala e pra quem você manda aquele salve aqui pelo 999610104. Eu volto rapidinho enquanto você manda o seu alô aí já pra colocar sua mensagem no ar, hein?

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6: Estamos caminhando aí, né? A semana vai avançando. E os propósitos que temos com Deus, devemos orar para que o Senhor nos fortaleça, nos ajude a cumprir. Todos nós temos uma missão aqui nessa terra. Tem muitas pessoas que perguntam assim: eu não sei para que eu vim a esse mundo. Eu tenho uma resposta para você que questiona dessa forma. Você veio a este mundo para cumprir uma missão. Cada um tem uma missão, seja ela grande, pequena, com mais relevância. O certo é que você foi chamado para cumprir uma missão, para produzir frutos. O próprio Jesus diz assim: não foi vós que me escolheis, mas eu escolhi a vós outros para que vades, dê fruto e o vosso fruto permaneça. Então, na sua caminhada, seja bênção na vida de alguém, seja uma boca de Deus para aqueles que estão tentando desistir, tentando entregar os pontos. Fale algo da parte de Deus com ele, dizendo que ele é filho de Deus, que ele é herdeiro. Seja um instrumento. Sempre haverá alguém à beira do caminho, à espera de um milagre, à espera de uma palavra. Então seja esse portador dessas boas novas, tá bom? Vamos seguindo aí na programação. Que Deus abençoe a sua vida, lembrando que nessa quarta-feira nós teremos aqui a poderosa campanha Aliança com Deus. Nós estaremos recebendo o apóstolo Wilson Caetano, vindo diretamente da cidade de Juiz de Fora, para liberar uma palavra profética ao teu coração, abençoar a tua vida, em nome de Jesus.
7: A obra de Deus não cresce somente através de eventos. Tem gente que no evento, meu amigo, é uma loucura. Tem gente que passa o ano todo assim na igreja, mas no evento parece que ele é possuído. Ele fala em língua, ele sapateia, ele relampeia, ele solta os mistérios. Tudo que estava preso o ano todo ele solta no evento. O cantor não quer nem saber se é conhecido, se não é, quem é que está cantando. Já deu uma, cantou uma nota, ele já sente algo forte no evento. Mas passou o evento, o irmão que canta na igreja canta e ele não sente nada. O pregador da casa prega, ele não sente nada. O pastor entrega, manda, ele não sente. Porque a vida espiritual dele é uma vida de evento.
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11: O encontro que transforma. Texto de João, capítulo 4, verso 28 e 30. Quero ler esses três versículos para nós entender o que Deus faz na vida daquele que o busca, que dá oportunidade de ouvir a palavra do Senhor. Talvez até alguém que é incrédulo, que serve a outros deuses, mas que para conversar com Jesus, ou alguém que anuncia Jesus, a palavra quando entra, ela transforma. É o encontro da samaritana com Jesus. Deixou, pois, a mulher o seu cântaro, foi à cidade e disse àqueles homens: vinde, vede um homem que me disse tudo quanto eu tenho feito. será este porventura o Cristo? Saíram, pois, da cidade e vinham ter com ele. Aquele povo que ouviu aquela mulher falar, seguiu aquela mulher e foi até Jesus, porque eles viram naquela mulher uma transformação. Só que essa mulher aqui, ela já era evangelista, missionária, para pregar a palavra e para chamar alguém para ir para a presença de Jesus? Não. Ela era uma mulher samaritana que praticava costumes que não agradavam o Senhor. O povo de Samaria, que era do Reino do Norte, quando o rei da Assíria invadiu o Reino do Norte, pegou as pessoas que moravam em Samaria e levou para outras nações. Assim também como pegou pessoas de outras nações e trouxeram para Samaria. E ali começaram os samaritanos casarem-se com os estrangeiros, como os estrangeiros casavam-se com os samaritanos, e começou a mesclar ali, misturar aquela raça de gente. E ali, aquele povo que o rei da Assíria havia trago de outras nações, eles tinham seus deuses, deuses pagãos. Vieram pessoas de 5 nações, e cada um tinha um deus que eles serviam. E eles afixaram esses deuses ali em Israel, e por causa dessa misturada que houve entre os samaritanos e estrangeiros, os samaritanos começaram a praticar as mesmas obras que os estrangeiros praticavam. Servia a deuses que tinham práticas pecaminosas que desagradavam a Deus. E essa mulher aqui começou a servir um por um destes deuses. E quando nós olhamos, aquela mulher, ela estava distante da realidade. Ela buscava água para suprir necessidade, mas sempre estava vazia. Aqui eu estou falando versículos anteriores, que aquela mulher, todos os dias, ela ia à hora sexta, por volta de meio-dia, buscar água no poço que Jacó havia comprado na terra de Sicar e deixado para José, o seu filho. Na herança que ele deixou para José, havia um poço a qual aquela mulher buscava água todo dia para suprir a sua necessidade. Por que que ela ia meio-dia? Ela já estava cansada de ser condenada e julgada pelo povo. Então ela ia meio-dia porque no meio-dia não tinha ninguém, ela não queria encontrar ninguém. Mas Jesus sabia que aquela mulher estaria ali, e ele passa por Samaria, indo de uma cidade para outra, e ele para ali naquele poço e assenta à beira do poço, esperando aquela mulher chegar. Quando ela chega para buscar a água, ele fala assim: me dá água para eu beber. E a mulher, de tanto ser condenada e julgada, ela fala assim: por que que o Senhor está me pedindo água para beber, sendo o Senhor judeu e eu samaritana? Porque eles não se davam bem, eram brigados uns com os outros. Os judeus condenavam as práticas dos samaritanos, não aceitavam. Mas eu tenho uma palavra de Deus para o teu coração nessa tarde. Se alguém tem te julgado, tem te condenado por causa das tuas práticas, Jesus está dizendo assim: eu não te julgo, eu não te condeno. Eu cheguei aqui para ter um encontro com você, transformar a tua vida, e a decisão será tua para abandonar as práticas antigas e entrar em uma nova dimensão, e você será colocado em um nível novo, em um patamar de honra, e um patamar que agrada a Deus. Deus está trabalhando nesta tarde. Jesus está transformando vida, da água para o vinho. Você que recebe, aplaude e glorifica o nome do Senhor. E aquela mulher começa a conversar com Jesus, e Jesus vai explanando. E quando Jesus fala assim: vai lá chamar o seu marido, também quero conversar com ele. Ela fala assim: eu não tenho marido. Jesus falou: disseste bem, que você já teve 5 e o que você tem agora não é seu. Jesus estava falando aqui dos 5 deuses que aquela mulher já havia servido e praticado os costumes deles. E eles vieram de onde? Da Babilônia. Vê o que que a palavra diz em 2 Reis, capítulo 17, do verso 28 em diante. Veio, pois, um dos sacerdotes que eles tinham transportado da Samaria e habitou em Betel e lhes ensinou como deviam temer o Senhor. Aqui havia ensinamentos. Tinha um sacerdote que veio lá de Samaria e estava ensinando: vocês devem fazer desta forma. Instrução. Como agradar a Deus. Como temer o Senhor para adquirir sabedoria.
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13: Senhor nosso Deus e nosso Pai, o Senhor é aquele que está com os ouvidos abertos para nos ouvir e com as mãos estendidas para nos abençoar. Eu aproveito este momento para interceder em favor de cada um desses que estão nos ouvindo através da Rádio 104,9 FM. Meu Deus, eu peço que o Senhor visite o coração de cada um, que o Senhor venha tocar de uma maneira especial sobre a vida desse que crê, desse que acredita que a vida dele pode ser mudada. Libera, meu Deus, as bênçãos celestiais sobre a vida de cada um. Dá, meu Deus, condições favoráveis para que eles e a sua família possam viver e desfrutar do melhor do Senhor nesta terra. Prepara, meu Deus, uma bênção especial para cada um neste dia de hoje, em nome de Jesus. Amém e graças a Deus.
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2: Recordando com Alan Esteves a música linda aqui, ó, Jerusalém, Alessandra Samadello, Dia de Chuva, tudo do fundo do baú, hein? 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E é hora de passar o pano no zap, conferir quem nos mandou a mensagem aqui pelo 99961-1014 na tarde de terça-feira. Terça-feira, 29 de setembro, já se passaram 271 dias de 2026. E da estação, hein? É o sétimo dia da primavera. É a... que semana que é? 40 semanas já do ano? Nossa, pai. Então a lua hoje é cheia. E o que se comemora no dia de hoje, hein? Hoje é o dia do anunciante. Quem é o anunciante? Você conhece o anunciante? Você é anunciante? O que é anunciante, gente? Dia do anunciante. Anunciante é quem coloca dinheiro e confiança na comunicação para fazer uma marca, produto, serviço ou ideia chegar até o público. E essa história é bem mais antiga do que a internet, televisão e até o rádio. Vamos ver mais sobre isso? Primeiro, o primeiro anúncio brasileiro tem mais de 200 anos. Ó, um dos primeiros registros da publicidade brasileira apareceu em 1808 na Gazeta do Rio de Janeiro. Em 17 de setembro daquele ano, Ana Joaquina da Silva publicou um anúncio oferecendo uma casa de sobrado na região de Santa Rita. Nada de vídeo, música, influenciador ou botão de clique aqui, né? Era basicamente, tem uma casa. Quem quiser, fale comigo. E olha, se vendesse rápido, já era uma campanha de sucesso, né? Segundo, anunciante não é a mesma coisa que publicitário, tá? O anunciante é quem tem algo para divulgar e investe na comunicação. Pode ser uma empresa, instituição ou até uma pessoa. Já o publicitário e outros profissionais da comunicação trabalham no planejamento, criação e execução da publicidade. No Brasil, a atividade publicitária se profissionalizou especialmente ao longo do século XX, com o surgimento das agências e das entidades do setor. A primeira agência brasileira é geralmente identificada como Eclética, fundada em São Paulo por volta de 1913, 1914. Ou seja, o anunciante paga a conta, a agência ajuda a transformar a ideia em campanha. É quase como casamento, né? Um entra com o dinheiro, o outro aparece dizendo que precisa de só mais uma alteraçãozinha. Terceiro, sem anunciante, muita mídia teria dificuldade para existir. É, a publicidade sempre esteve ligada ao financiamento dos meios de comunicação. Já nos primeiros jornais brasileiros, os anúncios ajudavam a gerar receita. Com o desenvolvimento do rádio, da televisão, das revistas e, posteriormente, da internet, essa relação se tornou ainda mais importante. Hoje, o anunciante pode escolher entre rádio, televisão, jornal, site, redes sociais, buscadores e muitas outras plataformas. Antigamente, o sujeito colocava o anúncio no jornal e esperava o telefone tocar. Hoje, coloca também na internet e fica olhando o celular a cada 30 segundos. Já vendeu? Não? E agora? Também não? Aí o empresário chegou desesperado, dizendo: rapaz, meu anúncio foi um fracasso. E aí o publicitário pergunta: tá, mas quantas pessoas viram o seu anúncio? Ué, 2 milhões de pessoas viram o meu anúncio? Tá, e quantas compraram? Nenhuma pessoa comprou? Aí o publicitário respirou fundo e já respondeu: bem, então nós temos uma boa notícia. Ué, uma boa notícia? Mas qual boa notícia? Ué, nós descobrimos 2 milhões de pessoas que não querem o seu produto. Moral da história: anunciar não é simplesmente aparecer, é ser visto, ser lembrado e principalmente fazer a mensagem chegar à pessoa certa. Porque até o melhor produto do mundo precisa de alguém para dizer: olha aqui o que eu tenho. Moral da história: parabéns ao anunciante. Hoje é o seu dia. Agora vamos lá verificar os fatos do dia. Tem alguma coisa marcante, relevante, interessante? Alguma coisa importante aqui na história do Brasil? Ou na história do mundo? Que aconteceu no dia 29 de setembro? Alguma coisa? Aqui, ó. Em 1992, o impeachment de Fernando Collor, em uma votação histórica impulsionada pelo movimento dos Cara Pintadas, a Câmara dos Deputados do Brasil aprovou a abertura do processo de impeachment contra o presidente por 441 votos a 38, resultando no seu afastamento imediato do cargo. Lembra lá de Fernando Collor? Então, num dia como esse, lá em 1992, a história do Brasil muda, né? Dá uma reviravolta terrível, né? Porque o Fernando Collor vê a casa cair. E por que a casa caiu pro Collor? Foi porque ele cometeu ato de corrupção, ele roubou dinheiro e tal? Não, né? Não foi assim. Ele sofreu as consequências por causa do seu, já falamos sobre isso aqui, o tesoureiro da sua campanha, o Paulo César Farias, seu PC Farias, que arrumou uma colundria lá de levantando dinheiro de maneira ilegal e tal. Tanta coisa que o PC Farias fez, né? O PC Farias foi um camarada muito bagunçado. E aí ele estava levantando dinheiro de maneira suspeita, aquela coisa toda. E isso acabou atingindo o presidente Collor, né? Porque tudo indica o que o processo julgou. O Collor foi condenado por dois processos, né? Foram duas acusações nesse processo de impeachment, duas acusações que acabaram caçando ele. E tem a ver ali com improbidade, né? Por responsabilidade, porque ele na posição de presidente, ele não poder, ele quer ver como é que explica isso melhor. Ele acoitou o PC Farias, que estava fazendo um tanto de curriolas lá, né? Levantando dinheiro de maneira suspeita. Ah, e ele comprou aquele carro lá, pagou o dinheiro do Collor. Olha só, isso acabou incriminando o Collor. O Collor fala sobre isso nas entrevistas, né? Um Fiat Elba que foi pago com esse dinheiro irregular, né? Dinheiros. No caso, o Paulo César Farias, o PC Farias, o tesoureiro da sua campanha, estão cometendo esses crimes, né, e tal, e acabou financiando um carro do Collor. E o Collor, acredita-se, o Congresso julgou que ele tinha conhecimento, né? Ele ficou ali de braço cruzado deixando a coisa acontecer. Então ele foi condenado por improbidade e tal, né? E aí, o que isso resultou, né? Ah, é importante fazer aqui uma observação, que esse texto aqui, ele não está muito claro, não. Quando ele diz aqui que resultou no seu afastamento imediato e tal, não. Aqui, a Câmara dos Deputados, nessa data, estava permitindo que o Senado, porque o Senado, o julgamento de impeachment, ele ocorre no âmbito federal, no Senado, né? Então a Câmara estava autorizando aqui, então, que o processo de impeachment então fosse aberto e que o julgamento acontecesse. Porque não foi logo de imediato que o Collor saiu, não. Vamos lembrar aqui direitinho, ó. Num dia como esse, né, no 29, a Câmara dos Deputados aprova então o impeachment, autorizando então o Senado a abrir, né, o processo. O Senado então ele instaura o processo, foi no início do mês, foi em 1º de outubro. E logo no dia 2, no outro dia, no dia seguinte, em outubro de 92, O Collor, então, ele é afastado, o Itamar Franco assume provisoriamente e o processo seguiu, né? E aí foi no finalzinho de dezembro, antes da virada do ano, o Collor renuncia, porque o Congresso entendeu que, de fato, as denúncias procediam, eram procedentes e tal, então o impeachment ele era legítimo. O Collor, o que ele faz? Ele renuncia no dia 29, acho que dia 29, salvo engano, 29 ou 30, acho que foi 29. Ele renuncia para não sofrer a questão, porque o impeachment, ele deságua em duas questões, né? Que é a perda do cargo e a inelegibilidade. Ele, então, se tornou inelegível por 8 anos, mas não perdeu o cargo porque ele havia renunciado. Inclusive, depois ele entrou na justiça para tentar reaver essa questão, né, dizendo que ele não tinha perdido o cargo, que ele havia renunciado. Olha que manobra, né? No meio político ainda tem essas questões. Houve um fato histórico nessa votação que aconteceu no dia 29, que foi no finalzinho da tarde ali, um mineiro deu o voto lá, que completava os 330 e poucos votos, para então... Como é que chamava o mineiro? Não vou lembrar aqui, mas ele deu aquele voto para selar de vez, né, para jogar a pá de cal sobre o Collor. Então, num dia como esse, acontece a aprovação, a autorização para que o impeachment de Fernando Collor se desse, e a gente viu depois o que aconteceu com o nosso país.
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4: Olá, boa tarde, Jota. Tudo bom? Aqui é o Carlos do Vila Isa, pai do Senhor, meu irmão. Gostaria de mandar um alô todo especial para toda a galera do Vila Isa, os irmãos de Era Nova, alô Rafinha, enfim, todos ali que curtem essa rádio maravilhosa, e em especial aqui também a minha mãezinha, Dona Leia. Alô, Dona Leia, Deus ainda realiza sonhos, hein? Um abraço, e eu tô aqui ligadinho nas ondas da 104. Eu sou mais 104, a rádio do povo de Deus. Deus abençoe, meu irmão, um abraço.
2: Ah, maravilha, maravilha, Carlos. Obrigado pela companhia, pela participação, meu querido. Que satisfação demais ter você comigo por aqui. Um forte abraço. Mais alguém mandou seu alô aqui pelo 999-610-104, nos prestigiando. Quem foi?
5: Fala comigo, meus queridos. A paz do Jesus Cristo. Nós estamos aqui agradecendo a Deus, né? Por mais um dia de vida. Agora essa noite maravilhosa. Nós possamos descansar, né? Amém, meus queridos. Lá com o Pomazinho, vai com o Renato Carlos Martins.
2: O meu caro Renato, obrigado pela companhia, pela participação. Bom demais ter você comigo aqui. Um forte abraço pra você e pra família aí também. Ótima noite aí, Renato. Some não, hein? Mais alguém tá mandando salve aqui pra gente pelo 999-610-104. Opa! Fala comigo, Romildo. Você gostou da música aí, bacaneira, né? Show de bola pra recordar. E que satisfação ter você comigo, Romildo. Pra você e pra galera da Santelino, nosso grande abraço. Quem mais mandando seu alô pelo 999-610-104, nos acompanhando aqui, ó. É o nosso amigo, o Lucas, tá ligadinho. Opa, fala comigo, Lucas. Bom demais ter você com a gente aqui, hein? Alô, galera do Vila Mariana. Um abração pra todos aí dando aquelas moral pra gente, né? Um abraço pra Letícia, pra Lívia também, pra toda a família do Lucas dando aquelas moral pra gente. Sempre aqui na programação da 104. Valeu, meu bro. Quem mais tá mandando seu alô pelo 999-610-104? Deixa eu ver quem foi. Teve mensagem de voz, chegou aqui agora, aqui, ó. Não consegui captar sua mensagem. Opa, mensagem de Eusânia. Pera lá, tem que colocar a mensagem de Eusânia no ar, ué. Cadê?

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1: Opa, que satisfação ter você comigo, Eusânia. Obrigado pela companhia, para você e para toda a família. Um grande abraço. Alô, beija-flor. Valeu aí, Eusânia. Mais alguém aqui nos acompanhando, mandando alô para gente pelo 99961-0104. A Rilza tá ligadinha comigo. Fala comigo, Rilza. Beleza por aí? Rilza e o Melk dando as moral para gente aqui, nos acompanhando na Rádio do Povo de Deus. Forte abraço, Rilza, para você, para a família, para a galera do Santa Rita também, hein? Mais alguém mandou seu alô aqui pelo 99961-0104. Para fechar aqui com quem que mandou o seu alô? O Rodriguinho. Opa! E aí, Rodriguinho? Tudo beleza por aí, meu amigo? Tá mandando um abraço para quem? Para o filho Pedro Lucas, para a sogra Dercenir. Quem mais? Além da sogra e para o filho Pedro. Então tá lindo, tá aí para a galera ligada na programação. Obrigado pela companhia, Rodriguinho. Bom demais ter você com a gente por aqui, viu? Um abração para toda a família aí, para Milena, para a DCN e essa galera toda. Então tá limpo. Se não deu para você participar comigo aqui hoje, conto com você aqui. Opa, pera lá que tá ficando a mensagem para trás aqui, ó.
2: Boa tarde, Jota. Aqui é a Fátima Gomes do Figueira. Quero mandar um abraço para o pastor Luciano e Tonada Neuta, pastor Natan, Lohane e o Márcio Zana Indianara. Para vocês aí também, muito obrigado. Sou mais 34.
1: Opa, minha querida Fátima Gomes, para você e para a família, um grande abraço. Obrigado pela dedicação. Bom sempre ter a sua companhia com a gente aqui. Ótima noite aí, hein? Então tá limpo, amanhã tem mais 104 aqui no WhatsApp, com você mandando seu alô pra gente. Legal, você mandou pra você entrar hoje, conto com você participando comigo aqui amanhã.
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1: 6h37 agora.
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Rosa Vermelha, Luiz Carvalho. Antes, Softly and Tenderly, com Alan Jackson. E agora vem chegando aquela belíssima canção que tocava, que toca, e que certamente continuará tocando profundamente a nossa vida. Essa aqui, só 50% das pessoas conhece. Será que você conhece? É aquela que tocava, que toca, que certamente continuará tocando. É a música do dia.

0: Conta-se que certa vez um sábio caminhava com seus discípulos por uma estrada longa e tortuosa, quando eles encontraram um homem que era bastante piedoso, um homem que estava ajoelhado, e esse homem ele rogava a Deus para que Deus o ajudasse a retirar o seu carro que estava no lamaçal, estava em um atoleiro. E então o sábio, juntamente com os discípulos, olharam para aquele homem devoto, se sensibilizaram, mas prosseguiram a caminhada, deixando ele ali orando enquanto seu carro estava no atoleiro. E então, alguns quilômetros adiante, o sábio e os discípulos encontraram um outro homem, que também estava com seu carro atolado num lodaçal, no meio da lama. E esse outro homem, diferente do primeiro, ele era um homem que estava esbravejando, reclamando, às vezes ele xingava, estava enfurecido, mas ele tentava, com todo esforço e empenho, retirar o seu carro do atoleiro. E então, comovido com aquele homem, o sábio propôs aos discípulos para que juntos ali se empenhasse para ajudar o homem a retirar o carro do lamaçal. Reuniram todas as forças e conseguiram retirar o veículo do atoleiro. E então, após os agradecimentos, o viajante se foi. Os discípulos ficaram surpresos e perguntaram para o sábio: mestre, o senhor viu aquele primeiro homem que era piedoso, que estava orando ali, buscando forças do alto para que ele pudesse retirar o carro do atoleiro, e nós não o ajudamos, deixamos ele lá orando. Este outro homem aqui, ele era rebelde, ele praguejava, às vezes ele até xingava, tentando retirar o carro do atoleiro, e nós então o ajudamos. E por que que só este homem nós ajudamos? E então, sem se perturbar, o nobre professor respondeu: olha, aquele primeiro homem, ele orava, clamava, ele aguardava que Deus viesse fazer a tarefa que a ele competia. Já o outro homem, embora estivesse desesperado ali por sua ignorância, ele se empenhava, se esforçava, portanto, ele mereceu ajuda. Muitos de nós costumamos agir como aquele primeiro viajante. Diante das dificuldades que nos aparecem, que parecem ser dificuldades sem solução, nós nos acomodamos, esperando que Deus faça a parte que nos cabe para a solução do problema. Nós podemos e devemos empregar esforços para melhorar a situação em que nos encontramos. Há pessoas que desejam ver os obstáculos sendo retirados do caminho por mãos invisíveis, esquecidas de que esses obstáculos, na sua maioria, foram ali colocados por nós mesmos, cabendo-nos então agora a responsabilidade de retirar esses obstáculos. Alguns se deixam cair no esmorecimento, alegando que a situação está difícil e que não adianta lutar. Outros não dispõem de perseverança, abandonando a luta após poucos esforços. Com propriedade, afirma a sabedoria popular que pedra que rola não cria limo, sugerindo alteração de rota, sugerindo movimento, dinamismo, realização. Não basta pedir ajuda a Deus. É preciso buscar, conforme o ensino do Senhor Jesus: buscai e achareis, batei e abrisse-vos-á. Devemos, portanto, fazer a nossa parte, confiantes de que Deus nos ajudará no que não estiver ao nosso alcance resolver, e acreditando que Ele sustentará as nossas forças para que possamos triunfar.
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0: frase do dia de hoje para você parar e pensar comigo é sobre realizar, de Edmund Burke. Edmund Burke foi um filósofo e político anglo-irlandês. Sobre realizar, Edmund Burke teria dito: ninguém comete erro maior do que não fazer nada, porque só pode fazer um pouco.
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0: Final do Top Gospel com Game 104, os flashbacks, a sua participação e as melhores do dia. Obrigado pelo carinho da sua companhia. Eu sou o JW e amei ter você por aqui mais uma vez. Vem chegando a voz do Brasil. Na sequência tem o Show Musical 104. Nos encontraremos amanhã, a partir das 5 da tarde, se o Senhor Jesus nos permitir. Para você um forte abraço, uma excelente noite. Até lá. Tchau, tchau.
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2: Olá, boa noite.
0: Boa noite para você que nos acompanha em todo o país.
2: Terça-feira, 29 de setembro de 2026.
0: Vamos aos destaques do dia.
2: Trabalho e emprego.
0: População ocupada ultrapassa os 103 milhões de pessoas de junho a agosto.
2: Um índice de 58%, segundo dados do IBGE.
0: E de acordo com o CAGED, foram criados em 2026 mais de 1 milhão e 1.000 postos de trabalho. Graziela Mendonça.
3: Segundo dados do novo CAGED, o Cadastro Geral de Empregados e Desempregados, foram 166 mil novas vagas de trabalho de carteira assinada criadas em agosto deste ano.
2: O governo pede retirada do ar de mais de 5 mil sites de apostas ilegais.
0: E a ação contra bets irregulares remove 390 páginas e perfis das redes sociais. Luana Karen.
4: Ainda como parte das medidas de combate às bets, as lojas de aplicativos foram notificadas para a retirada de 186 apps até o dia 6 de outubro.
2: E vamos falar hoje sobre a prova de vida do INSS.
0: Atualmente é feita de forma automática com cruzamento de dados oficiais.
2: E uma outra oportunidade para a comprovação é comparecer às urnas durante as eleições.
0: Quem vai dar os detalhes é a presidente do INSS, Ana Cristina Silveira.
5: O TSE, que tem uma base que é consolidada, conseguem fazer após a votação, enviar esses dados para o INSS e com isso a gente consegue fazer a comprovação da vida e continuar com esse benefício ativo.
2: Hoje na apresentação da Voz do Brasil, eu, Mariana Jungmann e Luciano Seixas.
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2: Desde a publicação da medida provisória que proíbe apostas online no Brasil, na última sexta-feira, foram intensificadas as ações de combate à prática.
0: Bloqueio de sites, remoção de sites e perfis, retirada do ar de aplicativos e conteúdos de publicidade.
2: Os detalhes foram apresentados em uma coletiva de imprensa hoje em Brasília.
6: Em três dias, entre 27 e 29 de setembro, após a edição da medida provisória que proíbe as bets no Brasil, o Ministério da Justiça e Segurança Pública encaminhou à Anatel o pedido de bloqueio de mais de 5.200 sites ilegais de apostas. Quase 400 páginas e perfis em redes sociais tiveram remoção solicitada. De acordo com o secretário nacional de Segurança Pública, Chico Lucas, a medida permitiu aos órgãos competentes seguir o rastro do dinheiro movimentado pelas casas de apostas.
7: Nós não tínhamos instrumentos legais para ir atrás do dinheiro. A MP trouxe obrigações às instituições financeiras, o Banco Central já regulamentou duas resoluções e essas resoluções permitem que nós possamos ir atrás de para onde vai o dinheiro. Isso representou, nos três primeiros dias, uma queda do número de PIX, na ordem de 10% dos PIX realizados no Brasil, que muito provavelmente eram PIX que iam para instituições de jogos.
6: Ainda como parte das medidas de combate às bets, as lojas de aplicativos foram notificadas para a retirada de 186 apps até o dia 6 de outubro. Plataformas de redes sociais também foram notificadas para retirar qualquer conteúdo de publicidade relacionado a apostas de cotas fixas e bets, segundo o secretário nacional de Direitos Digitais, Vitor Fernandes.
8: Em até 10 dias, que foi o prazo dado pela medida provisória, oficiou 8 grandes plataformas de redes sociais para que sejam retirados todo e qualquer conteúdo de publicidade relacionadas às apostas de cota fixa, às bets. Porque aqui é a porta de entrada para que os apostadores consigam acessar esses serviços.
6: Para reforçar a fiscalização contra os sites de apostas, foi regulamentado o Comitê Interinstitucional de Fiscalização da Exploração e da Publicidade Ilegal de Apostas de Cota Fixa. O colegiado será composto por 15 representantes de órgãos federais e vai articular as ações das autoridades competentes para a prevenção, a fiscalização e a repressão a essa prática. Reportagem Luana Karen.
0: O Ministério do Trabalho e Emprego divulgou hoje os dados do novo CAGED.
2: O levantamento do mês de agosto mostra a criação de quase 166 mil postos formais de trabalho no mês.
3: foram 166 mil novas vagas de trabalho de carteira assinada criadas em agosto deste ano, segundo dados do novo CAGED, o Cadastro Geral de Empregados e Desempregados. Os números mostram ainda que nos primeiros 8 meses do ano, o Brasil já alcançou mais de 1 milhão e 134 mil novos postos com carteira assinada, o que representa um crescimento de 2,41% em relação ao mesmo período de 2025. Todos os setores da economia tiveram aumento no emprego formal, como detalha o ministro do Trabalho e Emprego em Exercício, Francisco Macena.
9: Em agosto, o maior crescimento do emprego formal ocorreu no setor de serviços, que gerou 110.346 postos de trabalho. A construção apresentou o segundo maior saldo positivo, com a geração de 20.848 postos formais de trabalho. A indústria manteve um crescimento, que já vem mantendo, inclusive, já há alguns meses, que indica, inclusive, um crescimento de emprego mais estruturado.
3: Das 27 unidades federativas, 24 tiveram saldo positivo no emprego formal em agosto. Destaque para São Paulo, que criou mais de 42 mil vagas, seguido por Rio de Janeiro e Pernambuco. Com locução de Graziela Mendonça, reportagem Gabriela Noronha.
0: E o IBGE divulgou hoje os dados de ocupação da Pesquisa Nacional por Amostra de Domicílios.
2: No trimestre encerrado em agosto, os dados mostraram que a população ocupada foi de 103 milhões de pessoas no trimestre de junho, julho e agosto.
10: A taxa de desocupação ficou em 5,3% no trimestre encerrado em agosto, uma queda de 0,3% na comparação com o trimestre encerrado em maio. Os dados são da Pesquisa Nacional por Amostra de Domicílios Contínua, a PNAD Contínua, divulgada pelo IBGE. Hoje, o Brasil tem cerca de 5 milhões e 800 mil pessoas desempregadas, uma redução de 4,6% em relação ao trimestre anterior. Já a população ocupada chegou a 103 milhões e 500 mil trabalhadores, o que representa um nível de 58,9% entre as pessoas em idade de trabalhar. O rendimento médio habitual dos trabalhadores ficou em R$ 3.777,00. De acordo com o analista da PNAD Contínua, William Kratochil, os setores da indústria e da construção ajudaram a impulsionar os resultados.
11: Essa redução foi motivada pelo aumento da ocupação na indústria. Teve, depois de um longo período de estagnação ou queda, volta a crescer, acompanhado também do setor da construção, que na construção de edificações aumentou bastante o número de contratações.
10: A pesquisa também mostra que o número de trabalhadores do setor privado com carteira assinada, sem contar os empregados domésticos, chegou a 39 milhões e 500 mil pessoas no trimestre, realizada pelo IBGE. A pesquisa acompanha regularmente o mercado de trabalho e as condições de vida da população no país. Reportagem Luciana Colares de Holanda.
0: A qualidade da carne de aves e o mel produzidos no Brasil foi aprovada pela União Europeia, segundo relatório publicado nesta segunda-feira.
2: De acordo com o parecer, o sistema de produção do país atende a todos os requisitos sanitários.
0: Com a decisão, o Ministério da Agricultura e Pecuária afirmou que não há mais impedimento técnico para que o Brasil volte a exportar carne de aves e mel para o bloco europeu.
2: A decisão é resultado de uma auditoria realizada por autoridades sanitárias que visitaram estabelecimentos brasileiros entre os dias 24 de agosto e 4 de setembro.
0: O governo federal solicitou que o relatório seja incluído na pauta da comissão responsável pela decisão final, agendada para 20 e 21 de outubro, e aguarda as etapas administrativas para a inclusão do país na lista de fornecedores do bloco.
2: E atenção, gestores de microempresas e empresas de pequeno porte.
0: Está valendo o novo prazo para quem quer aderir ao Simples Nacional em 2027.
2: A empresa que optar pelo Simples poderá fazer a solicitação até dia 15 de outubro de 2026.
12: O Comitê Gestor do Simples Nacional ajustou os prazos para as empresas que querem entrar ou retornar ao regime em 2027. A solicitação deve ser feita até 15 de outubro de 2026, com efeitos a partir de 1º de janeiro de 2027. Se houver débitos ou outras pendências que impeçam a opção, a regularização poderá ser feita até 30 de outubro. Já as empresas que permanecerem no Simples Nacional e quiserem recolher o IBS e a CBS pelo regime regular, vão ter outro prazo. A escolha poderá ser feita até 30 de outubro de 2026, também com validade a partir de 1º de janeiro de 2027. Essa alternativa está relacionada à reforma tributária e permite que esses tributos sejam apurados fora do documento de arrecadação do Simples Nacional. Os dois procedimentos podem ser cancelados entre 3 de novembro e 20 de dezembro de 2026. Por isso, é importante não confundir as escolhas. Uma define o enquadramento da empresa no Simples Nacional em 2027, a outra trata especificamente da forma de recolhimento do IBS e da CBS. Claudimário Carvalho, para a Voz do Brasil.
0: Próximo domingo, milhões de brasileiros vão às urnas escolher seus candidatos.
2: Nesse exercício de cidadania, aposentados, pensionistas e beneficiários do INSS podem aproveitar o momento. Ele vai servir também como prova de vida.
0: A presidente do Instituto, Ana Cristina Silveira, nos concedeu entrevista e explica o porquê a prova de vida é necessária, como ela é feita normalmente e como a troca de informações com a Justiça Eleitoral vai ajudar nessa tarefa. Acompanhe.
2: Presidente, bem-vinda à Voz do Brasil mais uma vez, um prazer ter a senhora conosco. Para a gente falar então de prova de vida do INSS, né? A gente queria então que a senhora começasse explicando por que que a prova de vida é necessária e como que ela é feita atualmente.
13: Olá, Mariana. Olá, Luciano. Olá, ouvintes da Voz do Brasil. É um prazer estar aqui com vocês para falar de um tema tão importante que é a prova de vida no INSS. A prova de vida, ela é importante, é um procedimento feito anualmente pelo INSS para evitar fraudes, para evitar que o INSS pague benefícios a pessoas que já faleceram. E hoje o INSS faz isso, uma busca dos segurados nas bases de dados governamentais e públicas. Então, não precisa o segurado, via de regra, fazer a prova de vida. Então, o INSS age proativamente, buscando esses dados nas nossas bases governamentais. E essa informação, ela é muito importante porque anualmente, neste ano, a gente precisa comprovar a vida de 38 milhões de brasileiros, de segurados do INSS. A gente já conseguiu comprovar 25 milhões e a gente ainda falta comprovar 13 milhões de vida desses segurados. E como é que é feito isso? Com um batimento dos dados das bases governamentais públicas em relação aos segurados.
0: Daqui a poucos dias nós teremos aí o primeiro turno das eleições gerais no Brasil, né? E o INSS vai aproveitar a presença do eleitor na urna como prova de vida, né? Como é que funciona essa interação? É o TSE que fornece essa informação para o INSS?
13: Isso mesmo. É mais uma forma de comprovação da vida desse segurado. Então, o TSE, que tem uma base que é consolidada, que é uma base que é importante, eles conseguem fazer, após a votação, enviar esses dados para o INSS e, com isso, a gente consegue fazer a comprovação da vida e continuar com esse benefício ativo.
2: Agora, é importante aqui a gente destacar, né, que o voto é um exercício de cidadania, mas se a pessoa não for votar por algum motivo, inclusive por não ser obrigada, né, no caso das pessoas com mais de 70 anos, existem outras formas de comprovação de vida, né, presidente? Ou seja, se a pessoa perder a oportunidade no voto, ela não vai ter o benefício ou a aposentadoria dela suspensa por isso?
13: Essa pergunta é muito importante. A finalidade dessa conversa aqui não é criar pânico. Então, se os nossos segurados, os beneficiários, não forem votar, temos diversas outras formas de fazer o batimento desses dados. Através, por exemplo, do CadÚnico único, de um comparecimento a uma perícia médica. Também, se eles não conseguirem fazer essa comprovação nos primeiros 10 meses após a última prova de vida, o INSS ainda notifica esse segurado para que, no prazo de 60 dias, eles possam comparecer a uma agência bancária onde eles recebem seu benefício ou fazer um acesso no meu INSS através da biometria.
0: Só reforçando, presidente, quem votar, então, não precisa fazer prova de vida por um ano.
13: Isso mesmo. A prova de vida no INSS, ela vale por um ano. E durante esse um ano, o INSS vai buscando os dados na base governamental para evitar que o segurado precise fazer algo para comprovar. A gente só vai solicitar essa comprovação se não conseguir encontrar dados nas bases públicas.
2: Agora, o que acontece quando a pessoa não faz a prova de vida? Ou seja, vocês buscam ali alguma movimentação que comprove que ela esteve viva, né, nesse período de um ano, estava viva. E o que acontece quando não é encontrado isso? O benefício dela é suspenso imediatamente? Ela é convocada a comparecer? Como é que funciona?
13: Primeiro, a prova de vida, ela é para benefícios de longa duração. Então, benefício por incapacidade, benefício assistencial, aposentadorias e pensões. Então, se o segurado, durante os 10 meses da última prova de vida, não fizer nenhuma ação, por exemplo, um empréstimo consignado com biometria, ou não fizer um Cade Único, o INSS ainda faz a solicitação. Em 60 dias, ele não comprovando, a gente bloqueia o benefício, suspende temporariamente, mas assim que o segurado faz a prova de vida, esse benefício, ele é reativado automaticamente, sendo pago todos os atrasados. Então, não há perda para o segurado, isso é bom para deixá-los tranquilos.
0: E é sempre bom lembrar dos golpes, né, presidente? Se a pessoa receber algum contato solicitando dados pessoais, identificação facial, biométrica, e achar alguma coisa suspeita, como é que ela pode se informar se se trata mesmo do INSS?
13: A primeira coisa que precisa ser feito é ligar para 135, de segunda a sábado, de 7 às 22 horas, para ter certeza que foi o INSS, ou entrar no aplicativo Meu INSS, onde tem lá um serviço, prova de vida, que ele pode verificar quando foi feita a última prova de vida e se está devendo essa informação. E nessa pergunta, é importante frisar que o INSS não envia links, que o INSS não pede dados. Então, o segurado que recebeu uma mensagem do WhatsApp, um SMS, um e-mail com links, é bom não clicar e entrar diretamente em contato com o INSS.
2: Sempre é bom a gente reforçar aqui. Central 135, você diz que aí do seu telefone 135, o aplicativo Meu INSS, que também é possível baixar em qualquer plataforma, né, presidente?
13: Isso mesmo, e que tem um serviço específico lá, muito claro, onde o segurado pode ter certeza se a informação do pedido da prova de vida é verdade ou não.
2: Muito bem, nós conversamos com Ana Cristina Silveira, presidente do INSS. Muito obrigada, presidente, pela sua entrevista à Voz do Brasil.
13: Obrigada, e é importante dizer que não criem pânico. Se for possível, votem para fazer sua prova de vida, mas há outros meios também de fazer a comprovação.
2: A conta de luz virá sem cobrança extra em outubro.
0: Isso porque a bandeira tarifária será verde no próximo mês.
14: A conta de luz terá bandeira verde em outubro. Com isso, os consumidores não terão cobrança adicional da bandeira tarifária no próximo mês. A mudança da bandeira amarela para verde foi confirmada pela Agência Nacional de Energia Elétrica, a ANEEL. Segundo a agência, o aumento das chuvas nas regiões sul e sudeste ajudou a estabilizar o nível dos reservatórios das hidrelétricas. Com condições mais favoráveis para a geração de energia, será possível reduzir o uso de fontes mais caras, como as usinas termoelétricas. O sistema de bandeiras tarifárias indica, mês a mês, as condições e os custos da geração de energia no país. Na bandeira verde, não há acréscimo na conta de luz. Entenda como funcionam as bandeiras em gov.br/ANEEL. Thaísa Vitória para a Voz do Brasil.
2: Cerca de 2.500 indígenas Yanomami, em Roraima, recebem até amanhã médicos especialistas do Ministério da Saúde, sem precisarem buscar atendimento nos centros urbanos.
0: A expedição do SUS no Polo Base Surucucu realiza procedimentos entre exames e consultas nas áreas de pediatria, clínica médica e saúde da mulher.
2: Os atendimentos priorizam crianças com desnutrição e problemas respiratórios, além de gestantes, idosos com doenças crônicas e casos graves de malária nas mais de 30 comunidades da região.
0: Os serviços são oferecidos no Centro de Referência em Saúde Indígena Chapori Yanomami e nas áreas de difícil acesso.
2: A secretária de Saúde Indígena do Ministério da Saúde, Lucinha Tremembé, destaca a importância da nova expedição.
15: A ida dos especialistas para dentro do território é de suma importância para que mitigamos e chegamos aí a uma redução considerável de tempo de espera e com isso a redução de óbitos por causas evitáveis.
16: Dicas do Enem.
17: Oi, meu nome é Larissa Ferreira e a minha pergunta é: quantas redações eu devo treinar por mês?
18: Sobre redação, quem vai responder é o professor José Aguilera.
19: Você fazendo uma redação por semana, a cada 15 dias, em que você dialogue com um professor, com uma professora, que você reescreva a partir dos erros, limites, desvios que forem encontrados, está de bom tamanho. Escrever semanalmente é bom. Eu recomendaria, inclusive, para que, se você tem aí alguma limitação, um desafio para a escrita, se permita escrever, pelo menos diariamente, um parágrafo num caderninho seu, como foi o seu dia. Escreva um parágrafo somente dizendo: hoje o meu dia foi assim. Neste dia, observei tais coisas. O meu destaque para esse dia, escreva um parágrafo pelo menos por dia para que você exercite a disciplina do parar, pensar e escrever.
18: É isso aí. Se prepare e acompanhe as nossas dicas toda terça-feira aqui na Voz do Brasil e também na radiogov.ebc.com.br.
0: Instituições interessadas em apresentar projetos pela Lei de Incentivo ao Esporte vão ter até o dia 18 de outubro para apresentarem as propostas.
2: Os detalhes vamos ouvir agora na reportagem de Cleide Lopes.
20: A Lei de Incentivo ao Esporte permite que pessoas físicas e empresas destinem parte do imposto de renda devido para financiar projetos esportivos e paradesportivos. São projetos como o do Instituto Reação, no Rio de Janeiro, fundado há mais de duas décadas pelo judoca e medalhista olímpico Flávio Canto.
21: Resolvi dar aula de judô sem saber ainda do alcance, da força, e fui percebendo rapidamente que era muito poderoso. O Reação hoje está em 10 polos, está em 5 estados, e a nossa missão é gerar impacto real, né? Todo aluno que está lá tem uma estrutura de transformação robusta, dentro e fora do tatame, né? Em sala de aula e no tatame. E a lei de incentivo, quando aparece, muda muito o patamar do que a gente faz.
20: Os projetos atendem crianças, adolescentes e adultos de todo o país. E aqueles voltados à inclusão social recebem um incentivo maior, como explica o diretor de programas de políticas ao esporte do Ministério do Esporte, Frederico Costa da Silva.
22: Nós temos na própria lei uma possibilidade que aumenta a restituição do imposto de renda, que chega a 2% para a pessoa jurídica. Pode chegar a 4% se for em área de vulnerabilidade social. Então, isso é uma maneira de incentivar, como a própria lei diz, as entidades a aportarem naquilo.
20: No ano passado, foram apresentados mais de 5.600 projetos e está aberto até o dia 18 de outubro o prazo para que organizações sem fins lucrativos e pessoas físicas e jurídicas de natureza esportiva escrevam propostas para garantir recursos da Lei de Incentivo ao Esporte em 2027. As entidades proponentes deverão se cadastrar previamente no Sistema de Leis de Incentivo, plataforma digital do Ministério do Esporte. Reportagem Cleide Lopes.
0: No momento da inscrição, é preciso observar os requisitos e as orientações disponíveis no sistema e apresentar corretamente a documentação exigida.
2: Para mais informações, acesse gov.br/esporte e clique na aba Ações e Programas.
0: Quem vai fazer a reaplicação do Exame Nacional para a Certificação de Competências de Jovens e Adultos, o Enseja, de 2026, já pode consultar o local da prova.
2: O Enseja é gratuito e voltado a jovens e adultos que não concluíram o ensino fundamental ou médio na idade adequada.
0: Para quem busca a certificação do ensino fundamental, o exame será no dia 6 de outubro. Já para o ensino médio, a reaplicação acontece no dia 7.
2: Os locais estão disponíveis no cartão de confirmação de inscrição no sistema Enseja.
0: A partir de amanhã, as vigilâncias sanitárias de todo o país vão ter novas funcionalidades no Sistema Nacional de Controle de Receituários.
2: Entre as mudanças está a atribuição de numerações destinadas às notificações de receita eletrônica.
0: Outra novidade será a possibilidade de atribuir no Sistema Nacional de Controle de Receituários numerações destinadas à emissão de notificações de receitas eletrônicas.
2: Mas os usuários devem estar vinculados à instituição no cadastro da Anvisa.
0: Mais informações você encontra em gov.br/anvisa.
2: E essas foram as notícias do governo federal.
0: Uma realização da Secretaria de Comunicação Social da Presidência da República. Com
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0: Fique agora com as notícias do Poder Judiciário e do Congresso Nacional. Boa noite.
2: Boa noite, até amanhã.

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1: Você vai ouvir agora notícias do Poder Judiciário.
2: Conselho Nacional de Justiça apresenta medidas para ampliar a segurança e a transparência dos precatórios.
3: Grupo de trabalho sobre modernização do sistema de justiça avança para análise de propostas.
2: Justiça do Trabalho condena a empresa de agrotóxicos por assédio eleitoral.
3: Boa noite, eu sou Marcela Luiz.
2: E eu sou Walter Lima.
3: Ao completar um ano como presidente do Supremo Tribunal Federal e do Conselho Nacional de Justiça nesta terça-feira, o ministro Edson Fachin apresentou diversas providências que têm sido adotadas para a construção da Política Nacional para o Tratamento Adequado dos Precatórios.
2: As medidas foram apresentadas durante a sessão do CNJ. A Micela Alves.
4: O objetivo de todas as medidas anunciadas é dar mais segurança, transparência e rastreabilidade aos créditos judiciais. Entre os feitos, Fachin destacou o lançamento da calculadora do cidadão de precatórios.
5: E uma calculadora de precatórios, que permitirá a qualquer pessoa conhecer o valor atualizado de seu crédito. Em novembro, será a vez do Painel Nacional de Dados, reunindo pela primeira vez informações sobre os precatórios de todo o Brasil.
4: O trabalho inclui diálogo com o Banco Central do Brasil, a Comissão de Valores Mobiliários e a Advocacia Geral da União.
3: O Grupo de Trabalho sobre Modernização do Sistema de Justiça realizou reunião no Supremo Tribunal Federal para consolidação das propostas recebidas.
2: O presidente do Supremo, ministro Edson Fachin, criou a comissão para formular propostas estruturais de curto, médio e longo prazo. Marcelo Della Libera.
6: O processo de participação social recebeu contribuições de 87 instituições, com centenas de propostas, como destaca o presidente do grupo de trabalho, Fernando Facuri Scaffi.
7: São centenas de propostas, porque vários grupos desdobraram aquilo em todos os itens aqui colocados, todos.
6: Entre as propostas apresentadas está o tema da inteligência artificial, como destaca o relator do grupo de trabalho, Neide Barros Belo Filho.
8: A outra gama de propostas foi a que gerou talvez mais discussão da última vez, talvez seja mais novidadeira delas, giram em torno de inteligência artificial e as plataformas eletrônicas também.
6: Os 6 subgrupos terão até 13 de outubro para organizar os trabalhos, discutir e votar as propostas sob sua responsabilidade.
3: Uma empresa de agrotóxicos foi condenada ao pagamento de indenização de R$100 mil por danos morais coletivos.
2: A condenação é referente a práticas configuradas como assédio eleitoral durante as eleições presidenciais de 2022. A decisão é da Justiça do Trabalho em Minas Gerais. Breno Perrucci.
9: De acordo com a ação ajuizada pelo Ministério Público do Trabalho, a empresa coagiu empregados a votarem em um candidato específico, sob ameaça de perda de emprego e com promessas de vantagens, como o 14º salário. Além da indenização, a decisão obriga a empresa a evitar qualquer prática irregular, sob pena de multa.
3: O STJ marcou datas para julgamento em sessões virtuais dos primeiros casos que serão submetidos ao chamado filtro da relevância da questão federal.
2: Os julgamentos deverão ocorrer de 30 de setembro, a partir das 11h30 da manhã, até 7 de outubro. Fátima Uchoa.
10: O ministro Sérgio Cuquina, presidente da Comissão Gestora de Precedentes, Jurisprudência e Ações Coletivas, incluiu as demandas na pauta das 3 sessões especializadas do STJ. As partes e os procuradores poderão acompanhar as votações em tempo real. Em regra, a relevância da questão federal será analisada em sessão virtual e, se ela for reconhecida, os pedidos principais dos casos serão julgados depois em sessão presencial. Vale destacar que, embora todo o processo seja importante e mereça a atenção da Justiça, o papel do STJ é definir entendimentos que ultrapassem os interesses individuais das partes, como prevê o filtro da relevância.
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3: Uma boa noite.
2: E até amanhã.
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12: Eu sou Humberto Pinheiro e estes são os destaques de hoje do Jornal do Senado, que começa agora. Proposta cria o LGBTicídio e prevê pena de até 40 anos de prisão. Acesso de idosos a tecnologias para melhorar saúde mental aguarda votação na CDH. Consultor legislativo analisa causas de abstenção maior na votação para senador. Boa noite. Uma proposta recém-apresentada no Senado tipifica homicídios motivados por discriminação contra pessoas LGBTQIAPN+. O texto torna LGBTicídio crime hediondo e agrava penas para outras formas de violência. Repórter Pedro Pincer.
13: Um novo projeto no Senado cria o crime autônomo de LGBTicídio. A proposta define o delito como homicídio motivado por discriminação relacionada à orientação sexual, à identidade ou expressão de gênero, ou às características sexuais da vítima, reais ou presumidas, e prevê pena de reclusão de 20 a 40 anos. O projeto também propõe incluir o LGBTicídio no rol de crimes hediondos e alterar o Código Penal, a Lei das Contravenções Penais e a Lei Antirracismo. O senador Paulo Paim, do PT do Rio Grande do Sul, destacou os dados da violência contra essa população no Brasil.
14: Essa escalada de violência, agressão, morte, assassinatos, representa uma violação sistemática dos direitos fundamentais. A vida tem que estar sempre em primeiro lugar. A vida, a dignidade, a liberdade, a segurança. Garantir que o Estado deve assegurar a todos. E a evidência é que não estamos diante de ocorrências isoladas.
13: Dados do 20º Anuário Brasileiro de Segurança Pública referentes a 2025 registram 3.481 ocorrências de racismo por homofobia ou transfobia, alta de 35,6% em relação ao ano anterior.
12: A Comissão de Direitos Humanos pode votar projeto que garante o acesso a tecnologias para preservar a saúde mental e intelectual da pessoa idosa. Repórter Patrícia Oliveira.
15: A proposta leva em conta o acelerado envelhecimento da população e o aumento da doença de Alzheimer e de transtornos como a depressão. Além de auxiliar a saúde mental, o projeto também prevê a capacitação no uso dessas tecnologias para a estimulação intelectual por meio de aplicativos e ferramentas digitais que exercitam funções mentais. Com a inclusão digital, os idosos vão poder ainda ampliar o acesso aos serviços de saúde por teleatendimento e monitoramento remoto, além de reduzir o isolamento social, como destacou a senadora doutora Eudócia, do PSDB de Alagoas.
16: Ao estimular autonomia, participação social e aprendizado contínuo, elementos essenciais para o envelhecimento ativo e saudável.
15: De acordo com o IBGE, o Brasil tem cerca de 9.700.000 pessoas com 70 anos ou mais.
12: A Comissão de Assuntos Econômicos pode votar uma proposta que destina a renda de um concurso de loteria por ano ao Fundo Nacional para Calamidades Públicas. O texto também determina que os recursos reforçam em a preparação de estados e municípios para enfrentar desastres naturais e eventos climáticos extremos. Repórter Marcela Cunha.
17: O projeto do senador Fernando Dueire, do PSD de Pernambuco, prevê que a renda líquida de um concurso anual de loterias seja destinada ao Fundo Nacional para Calamidades Públicas, Proteção e Defesa Civil, o FUNCAP. O valor corresponde ao que restar da arrecadação depois do pagamento dos prêmios, do imposto de renda sobre as premiações e dos custos de manutenção da loteria. Dueire afirma que o reforço no fundo pode ajudar estados e municípios a se prepararem para eventos extremos.
18: Os recursos permitirão que estados e municípios se preparem melhor para os desastres naturais, investindo em infraestrutura resiliente e em sistemas de alerta.
17: Na Comissão de Assuntos Econômicos, o relator, senador Hamilton Mourão, do Republicanos do Rio Grande do Sul, recomenda a aprovação do projeto com as mudanças feitas pela Comissão de Infraestrutura, entre elas, a que garante que a nova destinação não reduz os valores do dos fundos que já recebem recursos dessas loterias.
12: Está na Comissão de Educação uma proposta que inclui nos projetos pedagógicos das escolas o atendimento adaptado para alunos com deficiência ou com necessidades específicas. De acordo com o texto, as escolas também deverão prever a institucionalização do atendimento educacional especializado, que é o conjunto de estratégias para eliminar barreiras que dificultam a aprendizagem. O objetivo da iniciativa é permitir que o ensino seja adaptado às características e necessidades dos estudantes, favorecendo a participação e o aprendizado em igualdade de condições. A medida já recebeu aval da Comissão de Direitos Humanos, onde teve parecer favorável do senador Flávio Arnes, do PSB do Paraná. Na ocasião, o relatório foi lido pela senadora Damaris Alves, do Republicanos do Distrito Federal. Ela destacou que os projetos pedagógicos das instituições de ensino devem incluir as flexibilizações necessárias, levando em consideração as particularidades dos estudantes.
19: Que o projeto pedagógico da escola deverá contemplar a flexibilização dos currículos, das metodologias, dos recursos educativos e dos processos avaliativos diferenciados.
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12: A taxa de votos brancos, nulos e abstenções nas eleições para o Senado costuma ser significativamente maior do que na disputa pela Câmara dos Deputados. Nas eleições de 2022, por exemplo, a soma de brancos e nulos para o Senado atingiu 18,7%, quase o dobro da registrada para os deputados federais. As informações com o repórter Douglas Castilho.
23: Enquanto a Câmara é eleita pelo sistema proporcional, com muitos candidatos em disputa e números de registro parecidos, o Senado adota o sistema majoritário, com menos candidatos, números muito diferentes e, por isso, uma digitação errada pode levar ao voto nulo mais facilmente. O consultor legislativo do Senado, João Trindade, ainda chamou a atenção para outro ponto: a falta de compreensão sobre a forma específica de renovação do Senado.
24: A gente tem um problema até de educação política mesmo do cidadão. Muita gente nem entende essa alternância de que numa eleição a gente elege um senador, na eleição seguinte elege dois senadores. Tem muita gente que descobre que tem um segundo voto para o Senado lá na hora.
23: A melhor dica é levar a cola com os números dos candidatos anotados e na ordem em que aparecerão na urna: deputado federal, deputado estadual ou distrital, senador 1, senador 2, governador e presidente.
12: Hoje, 29 de setembro, é o Dia Mundial do Coração. A data incentiva a prevenção de doenças cardiovasculares. O Senado tem projetos de lei que tentam reduzir o índice dessas doenças. A reportagem é de Márcio Maturana.
25: Uma em cada três pessoas morre de doença cardíaca. Por isso, 29 de setembro é o Dia Mundial do Coração. O Senado analisa projetos de lei que podem contribuir para diminuir essas estatísticas. Na Comissão de Assuntos Sociais, está em discussão uma proposta que cria a Política Nacional de Prevenção e Controle das Doenças Cardiovasculares, no SUS. O texto é relatado pelo senador Dr. Irã, do PP de Roraima, que defende rapidez na aprovação.
26: É do interesse da sociedade, é do interesse do povo brasileiro, principalmente o povo que utiliza o nosso Sistema Único de Saúde, que é o nosso maior patrimônio em termos de saúde no país e o maior do mundo.
25: A comissão analisa também outro projeto que busca a proteção de grupos vulneráveis, como idosos, e pode reduzir o risco de eventos cardiovasculares agudos associados a infecções.
12: Com trabalhos técnicos de Eliseu Caires, o Jornal do Senado fica por aqui. Acompanhe agora as notícias da Câmara dos Deputados. Boa noite e até amanhã.
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0: Câmara inclui abandono afetivo como regra para definir pensão alimentícia.
4: Frente da Saúde Mental lança guia para a regulamentação do ECA digital.
0: Relatório identifica 500 bilhões de reais em prejuízo anual com a pirataria.
4: Boa noite. Relatório apresentado na Câmara apontou o prejuízo de 500 bilhões de reais por ano com a pirataria. O texto também sugere a criação de uma agência antimáfia, como informa o repórter José Carlos Oliveira.
5: A Comissão Externa sobre Atos de Pirataria e Agenda Brasil Legal aprovou o relatório parcial do deputado Júlio Lopes, do PP do Rio de Janeiro. O texto consolida denúncias apuradas nas audiências públicas e sugere propostas legislativas de combate mais efetivo à pirataria, contrabando, descaminho, sonegação fiscal e contrafação, ou seja, imitação ou cópia não autorizada. Segundo o relator, essas práticas provocam prejuízo anual de cerca de 500 bilhões de reais, considerando as perdas dos setores econômicos e a evasão tributária.
6: O que se consolidou no país nos últimos anos é uma economia subterrânea bilionária, altamente sofisticada, intrinsecamente articulada, com engrenagens do crime organizado transnacional, das facções armadas e das milícias territoriais.
5: O deputado identificou um processo de canibalização do mercado formal no Brasil por meio do controle territorial exercido por criminosos sobre a distribuição compulsória de botijões de gás e de serviços clandestinos de telecomunicações, a adulteração e o furto de combustíveis, o contrabando de cigarros e defensivos agrícolas, o desvio de energia elétrica, a invasão de plataformas de comércio eletrônico por produtos copiados e medicamentos falsificados. Para reverter esse quadro, Júlio Lopes defendeu transformação estrutural na capacidade de fiscalização do Estado, com investimento maciço em inteligência artificial, rastreabilidade de produtos, modernização do marco aduaneiro e urgente responsabilização dos intermediários digitais e marketplaces. O relatório é acompanhado de 3 proposições legislativas da Comissão Externa. Uma delas altera a Constituição para criar a Autoridade Nacional de Enfrentamento às Organizações Criminosas. Lopes a chamou de agência antimáfia.
6: Essa ação da ação antimáfia visa identificar exatamente aqueles que estruturam dentro do setor organizado o fornecimento e a sobrevivência de verdadeiras máfias em setores importantes como o do gás no Brasil.
5: Um projeto de lei cria o SINEOC, Sistema Nacional de Enfrentamento às Organizações Criminosas, com foco na articulação de vários órgãos públicos. O deputado garantiu que o sistema proposto não se choca com os já existentes, como o Sistema Único de Segurança Pública e a Estratégia Nacional de Combate à Corrupção e à Lavagem de Dinheiro.
6: O SINEOC não pretende substituir a mecanismos já consolidados. Seu propósito é diverso. É qualificar a articulação estratégica voltada especificamente à asfixia patrimonial, financeira e logística das organizações criminosas. A investigação de sua infiltração em mercados regulados, a cooperação internacional em casos de projeção transnacional.
5: O terceiro projeto da comissão reforça o combate à pirataria no comércio eletrônico e a pena em caso de violação de direitos de propriedade intelectual.
6: Queremos que haja imediato perdimento das mercadorias a fim de dar celeridade a esse procedimento.
5: Júlio Lopes explicou ter optado pelo relatório parcial porque outras sugestões vão depender da configuração do governo eleito em outubro. Após a aprovação do relatório, foi lançado o Movimento Brasil Legal, também com foco no combate à pirataria. A comissão ainda aprovou requerimento para futuro debate sobre os impactos da publicidade de apostas online e de jogos de azar veiculada por plataformas de redes sociais e big techs. Da Rádio Câmara de Brasília, José Carlos Oliveira.
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20: Transportes.
0: Covatti Filho, do PP do Rio Grande do Sul, defende a proposta de emenda à Constituição que limita o valor do IPVA a 1% do preço de mercado do veículo. O texto também muda a base da forma de cálculo do imposto, que passa a considerar o peso de fábrica do automóvel.
4: A PEC, apoiada por Covat Filho, ainda prevê a possibilidade de os estados concederem descontos no IPVA para veículos menos poluentes. A mudança busca tornar a cobrança mais previsível com base nas características físicas dos automóveis, em vez de considerar apenas o valor de mercado.
0: Projeto de Guilherme Uchoa, do PSD de Pernambuco, exige que veículos oficiais da administração pública passem por regularização antes de serem leiloados. A medida estabelece a checagem obrigatória do Renavam e da base de índice nacional antes da transferência.
4: De acordo com Guilherme Uchoa, os órgãos públicos devem responder por problemas ocultos que impeçam o licenciamento pelo comprador. Para o deputado, a exigência protege o cidadão contra fraudes e impede o leilão de veículos oficiais com irregularidades graves.
20: Agricultura.
0: Luciano Amaral, do PSD de Alagoas, apoia projeto que incentiva a plantação de hortas urbanas e a compra pública de alimentos
4: com irregularidades graves.
20: Agricultura.
0: Luciano Amaral, do PSD de Alagoas, apoia projeto que incentiva

0: São Paulo defende projeto que proíbe os conselhos profissionais de cobrarem anuidades de empresas cuja atividade principal não seja privativa de profissão regulamentada. Segundo o deputado, a medida beneficia agroindústrias, produtores rurais e construtoras que contratam técnicos habilitados.
1: A proposta também anula autuações, multas e processos administrativos em andamento que estejam em desacordo com as novas regras. Ricardo Salles argumenta que a cobrança atual gera custos duplicados e indevidos para o setor produtivo.
2: Educação.
0: Emanuel Pinheiro Neto, do PSD de Mato Grosso, apresentou projeto que inclui estudantes com dislexia entre os beneficiários da educação especial. A proposta altera a Lei de Diretrizes e Bases da Educação para assegurar o reconhecimento desses alunos em programas de ensino especializado.
1: Emanuel Pinheiro Neto explica que, embora a legislação já preveja acompanhamento, alunos com dislexia ainda não são reconhecidos como público da educação especial. Ele argumenta que a matéria busca corrigir essa diferença para que as escolas recebam recursos específicos.
2: Cultura.
0: Tetinha, do PL do Maranhão, é autora de projeto que reconhece o festejo de São Raimundo Nonato dos Mulundus, em Vargem Grande, como manifestação da cultura nacional. Realizada todos os anos em agosto, a celebração reúne romeiros em missas, novenas e procissões.
1: Tetinha argumenta que a festa preserva tradições transmitidas entre gerações, fortalecendo a identidade cultural do Maranhão. A deputada ressalta que a celebração também movimenta o turismo religioso e o comércio local.
2: Saúde.
0: A Frente Parlamentar para a Promoção da Saúde Mental lançou um guia para a regulamentação do ECA digital. A repórter Silvia Munhato traz mais detalhes sobre a iniciativa.
3: O Instituto de Estudos para Políticas de Saúde, o IEPS, o juntou, Iniciativa Brasileira de Saúde Mental de Crianças e Adolescentes e a Frente Parlamentar Mista para a Promoção da Saúde Mental lançaram o guia A Gente Usa, A Gente Decide. O guia pretende apoiar a implementação do ECA digital a partir da experiência do usuário jovem. Foram ouvidos jovens de várias regiões do país que construíram 14 recomendações para a regulamentação da lei, como explicou o presidente da Frente Parlamentar, deputado Pedro Campos, do PSB de Pernambuco.
4: Por isso, o guia A Gente Usa, A Gente Decide é fundamental para que nós possamos falar com os tomadores de decisão, com aqueles que estão escrevendo os decretos, implementando a legislação na prática e colocar a perspectiva das juventudes nesse processo. E que a gente possa sempre garantir que o espaço digital seja um espaço de garantia de saúde mental, de promoção da saúde mental dos jovens e não um espaço de adoecimento dessas populações.
3: Entre as recomendações do guia estão a segurança por idade e supervisão parental, o controle efetivo de tempo de uso, o uso de algoritmos orientados ao bem-estar e a proteção contra padrões irreais de aparência. O guia A Gente Usa, A Gente Decide pode ser encontrado na página ieps.org.br. Da Rádio Câmara de Brasília, Silvia Minhato.
1: Carlos Sampaio, do PSD de São Paulo, quer instituir o marco legal da reprodução humana assistida. O projeto regulamenta procedimentos como a fertilização in vitro e a seção temporária do útero, fixando a idade limite de 50 anos para gestantes e proibindo a comercialização de embriões.
0: Carlos Sampaio acredita que a falta de uma legislação específica sobre a medicina reprodutiva gera insegurança jurídica e sobrecarrega os tribunais. Ele acrescenta ainda que o texto autoriza a reprodução pós-morte mediante autorização expressa do falecido.
1: Alice Portugal, do PCdoB da Bahia, é autora de projeto que criminaliza a divulgação de notícias falsas sobre vacinas. Segundo a deputada, a medida busca combater a desinformação e proteger a população de doenças preveníveis por imunização.
5: Com tanta fake news sobre vacina, era necessário fazer um alerta à sociedade brasileira que não vacinar pode trazer de volta males que haviam sido exterminados do Brasil. Agora, por exemplo, estamos tendo vários casos de sarampo em São Paulo. e o sarampo havia sumido do nosso mapa de infecções, das chamadas doenças tropicais. Também poliomielite. Então não é possível você achar que vai ter novamente uma geração de pessoas sequeladas com deficiência por conta de

0: vírus terrível que pode matar e que com uma simples gota sublingual você consegue impedir que o ser humano desenvolva deficiências físicas.
1: O texto de Alice Portugal prevê detenção de 1 mês a 1 ano e multa para quem divulgar notícias falsas sobre vacinas previstas nos programas públicos de imunização. A proposta está em análise na Comissão de Constituição e Justiça da Câmara.
2: Segurança Pública.
3: Célio Studart, do PSD do Ceará, apresentou o projeto que proíbe a publicidade e a promoção de plataformas de conteúdo sexual e de acompanhantes em locais públicos. A restrição abrange vias públicas, transporte coletivo, praças, parques e eventos culturais e esportivos.
1: A proposta também proíbe que clubes, ligas e entidades esportivas tenham contratos de patrocínio com esse tipo de site. Na avaliação do deputado, a medida protege crianças e adolescentes da exposição precoce a conteúdos adultos em ambiente público.
3: Simone Marqueto, do PP de São Paulo, apresentou o projeto que obriga emissoras de televisão a divulgar gratuitamente informações sobre pessoas desaparecidas. Pela proposta, familiares ou representantes legais poderão solicitar a veiculação, que deverá começar em até 48 horas após a entrega do boletim de ocorrência.
1: Simone Marqueto considera que a televisão pode ampliar o alcance das buscas. O projeto também prevê a divulgação da foto do local do desaparecimento e de canais oficiais para contato em horários de ampla audiência.
3: Projeto de Antônia Lúcia, do MDB do Acre, autoriza o uso de mecanismos de choque elétrico não letal em tornozeleiras eletrônicas usadas por agressores enquadrados na Lei Maria da Penha. A deputada explica que o dispositivo seria acionado caso o agressor descumprisse a medida protetiva.
1: Pela proposta, o choque seria aplicado de forma gradual, podendo chegar à incapacitação física temporária em caso de insistência. Para Antônia Lúcia, a medida reduz a vulnerabilidade da vítima e pode evitar feminicídios.
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2: Justiça.
3: A Câmara aprovou uma proposta que coloca o abandono afetivo como regra para definir pensão alimentícia. A repórter Kate Nayane tem os detalhes.
5: A Câmara dos Deputados aprovou o projeto de lei que estabelece o abandono afetivo entre os critérios para definir o valor da pensão alimentícia de filhos com até 18 anos. A proposta altera o Código Civil para definir que o valor da pensão deve considerar a sobrecarga física e mental de quem tem a guarda da criança ou adolescente, caso seja comprovado o abandono afetivo por parte do pai ou da mãe. A relatora do projeto, deputada Laura Carneiro, do PSD do Rio de Janeiro, explica os diversos danos causados pelo abandono. No adulto responsável pela guarda do menor, pode gerar sobrecarga física e mental, capaz de afetar, inclusive, a capacidade de prover as necessidades da criança ou do adolescente. Já nos filhos, o abandono afetivo pode causar problemas de autoestima, ansiedade, depressão e dificuldades para estabelecer relacionamentos saudáveis. O texto aprovado mantém os critérios já existentes entre a necessidade de quem recebe e a possibilidade de quem paga. Ou seja, tanto as necessidades do filho quanto as possibilidades financeiras do genitor que paga a pensão devem ser consideradas. A proposta que estabelece o abandono afetivo entre os critérios para definir o valor da pensão alimentícia segue para análise no Senado. Da Rádio Câmara de Brasília, Kate Nayane.
1: Lúcio Moschini, do PL de Rondônia, propõe a reunião obrigatória de processos que discutam usucapião posse ou propriedade referentes a um mesmo imóvel. A proposta determina que esses feitos sejam julgados conjuntamente, exceto para ações que já tenham sentença.
3: Lúcio Moschini frisa que a medida evita decisões judiciais conflitantes e garante segurança jurídica em disputas imobiliárias. Nos casos em que a junção não for possível por questões de competência, o texto estabelece que as ações correlatas fiquem suspensas até o julgamento da questão principal.
1: Luciano Amaral, do PSD de Alagoas, pede esclarecimentos ao Ministério da Justiça sobre interlocuções entre a empresa de investimento esportivo SME e membros do Conselho Administrativo de Defesa Econômica. Ele quer investigar se houve tentativa de reverter uma punição antitruste.
3: Luciano Amaral afirma que o presidente da empresa enviou e-mails a clubes de futebol sugerindo proximidade com o CAD. O parlamentar ressalta que a apuração é indispensável para preservar a transparência e resguardar a imagem de imparcialidade do órgão regulador.
1: Daniel Agrobon, do PSD de Goiás, é autor de projeto que permite aos cidadãos bloquear preventivamente seu CPF contra a contratação de empréstimos ou abertura de contas. A proposta garante ao consumidor o direito de ativar e desativar o bloqueio, seja por modalidade, limite de valor ou período determinado.
3: Daniel Agrobon argumenta que a medida dá mais autonomia ao cidadão para se proteger das fraudes digitais. Ele acrescenta que caso os bancos descumpram a restrição imposta pelo titular do CPF e efetuem uma operação indevida, devem devolver em dobro o valor do prejuízo causado.
2: Política.
1: Eli Borges, do Republicanos, do Tocantins, elogia a atuação da Frente Parlamentar Evangélica na Câmara. O deputado comenta que o grupo atuou em pautas relacionadas à liberdade religiosa, à educação e à defesa da família.
6: Nós retiramos em todos os momentos a doutrinação ideológica nas escolas. Nós conseguimos garantir, nos termos da lei, ampliar esta segurança para que a liberdade religiosa não fosse confrontada por alguma decisão judicial. Nós conseguimos evoluir nas questões orçamentárias do governo, que vinham com recursos, por exemplo, para uma criança mudar de sexo aos 8 anos de idade, e garantido isso pelo recurso do SUS.
3: Eli Borges cita ainda a ampliação da imunidade tributária para igrejas e a atuação da frente contra propostas relacionadas ao aborto e a mudanças nas regras sobre a autoridade dos pais na educação dos filhos. Ele acredita que essas ações fortaleceram os valores defendidos pela bancada evangélica.
1: Termina agora o jornal Câmara dos Deputados, produzido pela Rádio Câmara, com trabalhos técnicos de Wellington Teles e apresentação de Luciana Vieira e Val Monteiro. Boa noite.
3: A Voz do Brasil volta amanhã. Uma boa noite para você.
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